0: Atenção às chuvas, Pablo Mundim.
1: Entre as intervenções está a primeira etapa das obras do canal de drenagem de São Leopoldo, além de novos sistemas de contenção e proteção nas bacias do Rio Gravataí, Arroio, Feijo, Eldorado do Sul e Vale dos Sinos.
2: Hoje, na apresentação da Voz do Brasil, eu, Mariana Jungmann e Inazi Brum.
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2: Tarifas comerciais, combate ao crime organizado, minerais críticos.
0: Alguns dos temas abordados hoje em reunião do presidente Lula com o presidente dos Estados Unidos, Donald Trump.
2: E quem está em Washington e traz todas as informações desse encontro é a repórter Luana Karen. Oi, Luana, boa noite.
3: Boa noite, Mariana, Nazi. Boa noite aos ouvintes da Voz do Brasil. A reunião entre Lula e Donald Trump durou 3 horas, divididas entre reunião privada e almoço de trabalho. Lula foi recebido pelo presidente norte-americano na porta da Casa Branca. Do lado brasileiro, a comitiva contou também com 5 ministros de Estado. A relação comercial entre os dois países, estremecida após a imposição de tarifas extras a produtos brasileiros, esteve em pauta. Lula disse que sugeriu a Trump a criação de um grupo de trabalho para discutir a questão das tarifas comerciais.
4: Então eu falei assim, doutor Trump, vamos fazer o seguinte, vamos colocar um grupo de trabalho e vamos permitir que esse moço da indústria do comércio do Brasil, junto com o teu moço do comércio, sentem em 30 dias, apresentem para nós uma proposta para a gente poder bater o martelo. Sabe, quem tiver errado vai ceder. Se a gente tiver que ceder, nós vamos ceder. Se você tiver que ceder, vocês vão ter que ceder.
0: E Luana, outro tema discutido na reunião foi a questão dos minerais críticos. O que é que o presidente Lula relatou sobre isso?
3: Olha, Nazi, o presidente Lula defendeu a cooperação no que diz respeito à exploração de terras raras e minerais críticos, como lítio, cobalto e níquel. Esses minerais são fundamentais para a indústria bélica e de tecnologia. A proposta feita pelo presidente Lula a Donald Trump é que parte do beneficiamento da produção seja feita no Brasil.
4: O Brasil tem a obrigação de ter uma regulamentação em que o Brasil seja soberano. O Brasil tem a obrigação de compartilhar com quem queira participar conosco, seja os Estados Unidos, a China, a Alemanha, a França, qualquer um que quiser, a Índia, o Brasil estará aberto a construir parceria. O que nós não queremos é ser meros exportadores dessas coisas. Nós não queremos repetir o que aconteceu com a prata na América Latina, com o ouro. Nós queremos que o Brasil seja o grande ganhador dessa riqueza que a natureza nos deu.
2: Bom, Luana, e o enfrentamento ao crime organizado é um dos temas aguardados para serem tratados nessa reunião, né? O que foi discutido aí em relação a isso?
3: É isso mesmo, Mariana. Olha, o presidente Lula se colocou à disposição para estabelecer parcerias relacionadas ao combate à lavagem de dinheiro e ao tráfico de armas. E lembrou que é preciso dar alternativas econômicas para que as pessoas possam sobreviver. O presidente disse ainda que entregou a Trump um documento listando as medidas do governo para enfrentar o crime organizado e as propostas para a cooperação entre os países.
0: Então, Luana, o clima geral da reunião foi positivo, não é isso?
3: Foi sim, Nazi. Tanto os ministros quanto o presidente Lula saíram otimistas e animados da reunião com Donald Trump. Em uma rede social, o presidente norte-americano chamou Lula de presidente dinâmico e disse que a reunião foi muito boa. Lula reforçou que o Brasil está aberto a discutir qualquer tema com os Estados Unidos.
4: Então eu saio muito, muito satisfeito da reunião. Acho que foi uma reunião importante para o Brasil e importante para os Estados Unidos. O Brasil está preparado para discutir com qualquer país do mundo qualquer assunto. Nós não temos veto. Não tem assunto proibido. A única coisa que nós não abrimos mão é da nossa democracia e da nossa soberania. O resto é tudo discutível.
3: Ao fim da reunião, sobrou espaço até para brincadeiras sobre a Copa do Mundo de Futebol. O presidente Lula disse que pediu que Trump não revogue o visto de nenhum jogador brasileiro e disse que o Brasil sairá campeão dos Estados Unidos. Mariana Inazi.
2: Luana Karen falando com a gente ao vivo de Washington. Obrigada, Luana, pelas informações.
0: O turismo brasileiro está a todo vapor. Já são mais de 2 milhões de postos de trabalho criados entre janeiro e março.
2: Ainda no primeiro trimestre, o fluxo de visitantes internacionais ultrapassou a marca de 3 milhões de turistas.
0: E essa semana, a cidade de Fortaleza se transforma num centro estratégico do setor com o Salão do Turismo.
2: O Brasil ganha novo impulso com o anúncio de uma linha de financiamento para microempreendedores de baixa renda.
0: A linha de crédito especial deverá atender, por exemplo, guias de turismo, motoristas, vendedores ambulantes e artesãos.
2: As novidades foram anunciadas pelo presidente em exercício, Geraldo Alckmin.
5: O encontro marca o lançamento de novas políticas públicas para fortalecer o turismo brasileiro. Entre as medidas anunciadas, está uma nova linha de crédito voltada para microempreendedores individuais de baixa renda. Cada microempreendedor pode acessar até R$ 21 mil reais em crédito. A linha conta com garantia do Fundo de Operações e tem apoio inicial de até 100 milhões de reais. O financiamento é voltado a quem está no CadÚnico e enfrenta dificuldades para acessar crédito. Segundo o ministro do Desenvolvimento e Assistência Social, Família e Combate à Fome, Wellington Dias, a ação pode levar pessoas que hoje recebem o Bolsa Família a serem futuros empregadores.
6: A gente vai abrir o Cadastro Único, vamos qualificar essas pessoas juntos, garantir as condições para o emprego ou para um pequeno negócio.
5: De acordo com o ministro do Turismo, Gustavo Feliciano, a proposta é transformar pequenos negócios em fonte de renda estável e ampliar a autonomia das famílias.
7: O turismo real é aquele que o visitante sente na pele. Isso é justiça social na veia, trocando a dependência pelo protagonismo.
5: Outra novidade é o lançamento de um guia inédito para qualificar o atendimento a turistas neurodivergentes. Para o ministro Gustavo Feliciano, algumas medidas simples podem fazer grande diferença no acolhimento.
7: Queremos que cada museu e hotel brasileiro saiba receber quem percebe o mundo de forma diferente, mas o vive com a mesma intensidade.
5: Ao participar da cerimônia de abertura, o presidente em exercício, Geraldo Alckmin, comemorou o crescimento da entrada de turistas estrangeiros no Brasil e anunciou que os turistas chineses não vão mais precisar de visto para entrar no país.
8: A partir agora da semana que vem, 11 de maio, não precisa mais ninguém da China ter visto. E nós estamos falando do segundo país mais populoso do mundo, 1,3 bilhão de pessoas. Então vai outro estímulo aí ao turismo.
5: O Salão do Turismo segue até o dia 9 de maio, reunindo as principais inovações do setor. A entrada é gratuita e a programação pode ser conferida no endereço gov.br/turismo. Reportagem Caroline Blaut.
2: O governo do Brasil anunciou uma nova fase nas obras de reconstrução do Rio Grande do Sul após as enchentes de maio de 2024.
0: Mais de 89 bilhões de reais em recursos federais já foram destinados ao Estado e aos municípios gaúchos para apoiar a população.
2: E hoje foram assinados contratos de 5 bilhões e 400 milhões de reais para obras de prevenção de enchentes no Rio Grande do Sul.
0: Também foi apresentado um balanço das obras feitas até agora.
1: Há 2 anos, o Rio Grande do Sul viveu uma das maiores tragédias climáticas da história do país. As enchentes atingiram praticamente todo o estado, deixaram cidades submersas, milhares de famílias desalojadas e um rastro de destruição em infraestrutura, moradias, escolas e serviços públicos. 2 anos depois, o governo do Brasil voltou ao estado para apresentar um balanço da reconstrução e anunciar uma nova etapa de investimentos. Em Porto Alegre, a ministra da Casa Civil, Miriam Belchior, participou de reunião nesta quinta-feira com autoridades federais, estaduais e municipais e autorizou o início de novas obras em diferentes regiões gaúchas. Os recursos fazem parte do Fundo Federal criado para recuperação e proteção contra eventos extremos. Segundo a ministra da Casa Civil, entre as intervenções está a primeira etapa das obras do canal de drenagem de São Leopoldo, além de novos sistemas de contenção e proteção nas bacias do Rio Gravataí, Arroio, Feijo, Eldorado do Sul e Vale dos Sinos. Ao todo, 16 municípios devem ser beneficiados.
9: Nós definimos quais eram as obras prioritárias, 8 intervenções prioritárias.
1: Desde o início da tragédia, mais de 89 bilhões de reais em recursos federais já foram destinados ao Estado. Cerca de 94% desse total já foram executados em ações de assistência social, saúde, educação, defesa civil, recuperação econômica e habitação. Para a ministra Miriam Belchior, a reconstrução não é apenas recuperar o que foi perdido, é garantir moradia, infraestrutura e segurança para que as famílias possam recomeçar com dignidade.
9: Das famílias que foram afetadas e atingidas, tanto na área urbana quanto na área rural, e nós já temos 24 mil famílias que sabem onde vão morar. 13.299 já estão morando nas suas casas novas. Conseguimos juntos, né? Apoiar as famílias, as empresas, recuperar a infraestrutura.
1: No Rio Grande do Sul, a ministra da Casa Civil também inaugurou o campus do Instituto Federal do Rio Grande do Sul em Viamão, no interior gaúcho. Reportagem Pablo Mundim.
2: E novos locais vão começar a receber alertas de desastres.
0: A ideia é reforçar as ações de defesa civil para ampliar o monitoramento e proteger a população.
10: O Centro Nacional de Monitoramento e Alertas de Desastres Naturais, o CEMADEM, ampliou a rede brasileira de monitoramento e passou a atender mais de 162 municípios em todo o país. Com isso, o número de cidades monitoradas sobe para mais de 1.200. A expansão contempla municípios com alto risco de deslizamentos, enxurradas e inundações. Bahia, Santa Catarina, Minas Gerais e Pernambuco estão entre os estados com maior número de cidades incluídas na nova etapa. O reforço da rede faz parte das ações do novo PAC, inclui a instalação de novos pluviômetros automáticos, equipamentos que acompanham o volume de chuva e ajudam na emissão de alertas mais precisos para a defesa civil. Segundo o SEMADEM, o aumento dos eventos climáticos extremos exige mais investimento em prevenção e monitoramento. O órgão também construirá um novo data center para ampliar a capacidade de processamento de dados e melhorar o acompanhamento das áreas de risco. Atualmente, mais de 2 mil municípios brasileiros são considerados vulneráveis a desastres como enchentes e deslizamentos. O objetivo do governo é ampliar o monitoramento para todas essas cidades nos próximos anos. Claudimário Carvalho, para a Voz do Brasil.
2: Microempresas e empresas de pequeno porte com dívidas podem acessar o Desenrola Empresas para conseguir melhores condições de pagamento e limpar o nome.
0: 2 milhões de pequenos e microempreendedores podem ser beneficiados em um primeiro momento.
2: Podem participar aquelas empresas que já contrataram crédito pelo Procred 360 ou Pronamp.
0: O programa oferece vantagens como maiores prazos de pagamento e de carência e aumento nos limites de crédito.
11: Poderão ser renegociadas dívidas contratadas até 31 de janeiro de 2026, com atraso mínimo de 90 dias. O programa vai beneficiar empreendedores e microempreendedores com melhoria nas condições de crédito nos programas existentes. E a expectativa é de beneficiar mais de 2 milhões de negócios. No Procred 360, voltado a empresas com faturamento anual de até R$360 mil, a carência passa de 12 para 24 meses. E o prazo total de pagamento sobe de 72 para 96 meses. O limite de crédito aumenta de 30 para 50% do faturamento, podendo chegar a 60% no caso de empresas lideradas por mulheres, com teto de R$180 mil. Já no Pronamp, voltado a empresas com faturamento anual de até R$4.800.000, a carência também passa para 24 meses. O prazo total sobe para 96 meses e o limite total de crédito aumenta de R$ 250.000 para R$ 500.000. Segundo o ministro do Empreendedorismo, da Microempresa e da Empresa de Pequeno Porte, Paulo Pereira, o endividamento não afeta só o consumo, como compromete a atividade produtiva quando atinge pequenos negócios.
12: Empresas que está negativada ou tem situação de inadimplência, não consegue investir nos seus equipamentos, no aumento da sua produtividade, no crescimento da sua capacidade de comercializar. Com isso, a ideia do presidente Lula é devolver para as empresas fluxo de caixa, capacidade de investimento, possibilidade de contratação e vai gerar, né, um dinamismo ainda maior na economia brasileira.
11: Para acessar o Desenrola Empresas, basta procurar o contato com o banco onde a dívida foi contraída e fazer a renegociação. Com locução de Thaísa Vitória, reportagem Luciana Colares de Holanda.
2: A produção industrial brasileira cresceu pelo terceiro mês seguido.
0: A expansão foi de 0,1% na passagem de fevereiro para março.
2: Em relação a março do ano passado, o aumento na produção industrial foi de 4,3%.
0: O gerente de pesquisa do IBGE, André Macedo, destaca os setores que mais cresceram em março.
13: As influências positivas mais importantes foram assinaladas por coque, produtos derivados do petróleo e biocombustíveis e produtos químicos. A atividade de produtos derivados do petróleo e biocombustíveis, que marcou o quarto mês seguido de crescimento na produção e avançou nesse período 11,5%, foi impulsionada em grande parte pela maior produção de óleo diesel, enquanto que no setor de produtos químicos observa-se a maior produção dos produtos ligados ao setor agrícola, com destaque para adubos e fertilizantes.
2: Segundo o IBGE, a indústria já acumula expansão de 3,1% neste ano de 2026.
0: Inaugurada essa semana em Pelotas, no Rio Grande do Sul, a primeira Casa da Igualdade Racial do Estado.
2: O espaço oferece atendimento jurídico, psicológico e social a vítimas de racismo, além de ações culturais, educativas e de inclusão produtiva voltadas à população negra.
0: É a terceira unidade em funcionamento no país.
14: A iniciativa pretende fortalecer comunidades, ampliar oportunidades e enfrentar o racismo de forma articulada. A unidade gaúcha é a terceira do país. Todas foram construídas numa parceria entre o governo do Brasil, estados e municípios. E cada uma custou cerca de R$1 milhão. A ministra da Igualdade Racial, Raquel Barros, fala da importância desse espaço para a comunidade negra do país.
15: As mulheres negras sempre precisam de apoio, sofrem muitas violências. E a gente não tinha um espaço adequado para receber essas pessoas. É um trabalho de promover dignidade para quem mais precisa, e a população negra é a maioria nesse país. E a gente sabe que a gente ainda precisa avançar muito,

0: durante o frio.
1: Entre os grupos prioritários estão crianças, gestantes, idosos, pessoas com doenças crônicas, indígenas e quilombolas.
2: Com a proximidade do inverno, a procura pela vacina contra a gripe tem aumentado na Unidade Básica de Saúde número 1 em Brasília. Nesta quarta-feira, no período da tarde, a movimentação era intensa, mas Cláudio Regis Rangel aguardava sua vez na fila pacientemente. Para ele, que é professor de educação física, a vacinação é indispensável.
3: Não tem coisa pior do que ficar doente. Segundo, que eu não quero também transmitir para as pessoas, que eu trabalho com pessoas de 60 mais. Então, não posso nem resfriar.
2: Quem também aguardava a vez para se imunizar era Ivonilde Maria de Mesquita Gomes. A aposentada conta que se vacina regularmente e hoje separou o período da tarde para tomar o imunizante contra a gripe.
4: Desde que eu completei 60 anos que eu faço, né? Porque se você fica gripada, bem, os sintomas são mais leves, né?
2: Mais de 17 milhões de doses da vacina contra a gripe já foram distribuídas no país pelo governo. As doses reforçam os estoques das UBSs para a campanha nacional de vacinação contra a influenza, que começou em 28 de março nas regiões Nordeste, Centro-Oeste, Sul e Sudeste. Realizada anualmente pelo Ministério da Saúde, com apoio de estados e municípios, a mobilização prioriza crianças, gestantes, idosos com 60 anos ou mais, grupos mais suscetíveis a formas graves da doença. Éder Gatti, diretor do Programa Nacional de Imunizações, explica que a vacina é a principal forma de prevenção e os imunizantes atuais reduzem hospitalizações.
5: É uma vacina que protege muito bem, ela é produzida no Brasil pelo Instituto Butantan e ela protege para 3 tipos de vírus da gripe e o objetivo dela é principalmente evitar hospitalização e morte.
2: O diretor do Programa Nacional de Imunizações destaca também que a vacina disponibilizada no SUS é segura.
5: É uma vacina muito segura, o Brasil usa ela já há mais de 2 décadas. E todos os anos a gente renova a composição dessa vacina conforme orientações da Organização Mundial de Saúde.
2: Além da vacina contra a gripe, o SUS oferece imunização contra o vírus sincicial respiratório para gestantes entre a 28ª e a 36ª semana de gestação. Ela protege os bebês contra bronquiolite e formas graves de infecções respiratórias, transferindo anticorpos via placenta. A aplicação é dose única e recomendada em cada gestação. Reportagem Gabriela Noronha.
1: E o Brasil já atingiu a marca de 1 milhão de gestantes vacinadas contra o vírus sincicial respiratório, causador de doenças como bronquiolite e a pneumonia em bebês.
6: A vacinação das gestantes vem sendo oferecida de forma inédita pelo SUS e garante a proteção dos bebês nos primeiros dias de vida, quando eles são mais vulneráveis a terem complicações graves provocadas pelos vírus.
1: Além da vacina, o SUS também passou a oferecer o Nirsevimab, um medicamento que garante a proteção imediata contra o vírus e é indicado para prematuros e crianças pequenas com comorbidades, como doenças cardíacas e pulmonares.
6: O ministro da Saúde, Alexandre Padilha, destacou que a vacina introduzida em dezembro na rede pública já reduziu em 63% a morte de bebês pelo vírus sincicial respiratório e em mais de 50% os casos de internação por esse vírus.
1: Padilha também convocou as mamães a se protegerem.
7: Gestante, a partir da 28ª semana, se vacine para bronquiolite. Nasceu bebê prematuro, Nirsevimab já disponível nas maternidades.
1: E um recorde na saúde do país. O Brasil registra um número histórico de transplantes em 2025.
6: Ao todo foram 31 mil procedimentos, o que representa um aumento de 21% em relação a 2022.
1: De acordo com o Ministério da Saúde, o número é resultado dos investimentos em melhoria logística e distribuição entre os estados.
6: No ano passado foram destinados R$1,5 bilhão para o Sistema Nacional de Transplantes, um crescimento de 37% comparado a 2022.
1: Além disso, o aumento de transplantes também conta com o esforço da Força Aérea Brasileira no transporte. Transporte ágil dos órgãos e equipes médicas. Foram mais de 4 mil voos nesse período.
6: O esporte brasileiro atinge marca histórica e chega ao recorde de contemplados pelo Bolsa Atleta.
1: O programa oferece apoio financeiro a mais de 11 mil esportistas e garante condições de treinamento e participação em competições nacionais e internacionais.
8: O programa Bolsa Atleta alcançou em 2026 o maior número de beneficiários da história. Com a inclusão de mais 32 atletas, o total chega agora a 11.214 contemplados em todo o país. Um aumento de 10% em relação ao recorde anterior de 10.196 registrado em 2025. Os novos beneficiários fazem parte da categoria Atleta Pódio, voltada a esportistas de alto rendimento, que estão entre os melhores do mundo em suas modalidades. Ao todo foram incluídos atletas olímpicos, paralímpicos e surdo-olímpicos, com destaque para modalidades como natação, atletismo...

0: do ciclismo, além de atletas-guia que auxiliam competidores com deficiência visual. O Bolsa Atleta é um programa coordenado pelo Ministério do Esporte que oferece apoio financeiro para treinamento e participação em competições. O benefício atende diferentes fases da carreira esportiva, desde a base até o alto rendimento, com foco em garantir condições para o desenvolvimento dos atletas brasileiros. Dilson Santa Fé, para a Voz do Brasil.
1: Essas foram as notícias do governo do Brasil.
2: Uma realização da Secretaria de Comunicação Social da Presidência da República.
1: Com produção da empresa Brasil de Comunicação.
2: Fique agora com as notícias do Poder Judiciário e do Congresso Nacional. Uma boa noite.
1: Boa noite para você e até amanhã.
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5: STF autoriza nova fase da Operação Compliance Zero.
6: Ex-governador do Acre, Gladson Cameli, é condenado a mais de 25 anos de prisão, maior pena já aplicada pelo STJ.
5: Ministra Carmen Lúcia participa da última sessão de julgamentos, ocupando a presidência do TSE.
6: Boa noite, eu sou Carlos Eduardo Cunha.
5: E eu sou Walter Lima.
6: O STF autorizou a nova fase da Operação Compliance Zero.
5: O ministro André Mendonça atendeu o pedido da Polícia Federal. Marcelo Della Libera.
7: O ministro do STF, André Mendonça, autorizou a operação que investiga fraudes envolvendo o Banco Master. A Polícia Federal aponta indícios de que o senador Ciro Nogueira teria atuado em favor do banqueiro Daniel Vorcaro em troca de vantagens indevidas. A decisão também determinou a prisão temporária de Felipe Vorcaro, apontado como operador financeiro do esquema. A investigação apura suspeitas de corrupção, lavagem de dinheiro e ocultação patrimonial.
6: O ex-governador do Acre, Gladson Cameli, foi condenado a 25 anos e 9 meses de prisão.
5: Essa foi a maior pena já aplicada pelo STJ em uma ação originária. Fátima Uchoa.
8: Segundo a acusação, Cameli era o líder de uma organização criminosa composta por núcleos familiares, políticos e empresariais. E os atos ilícitos iniciados em 2019 já teriam provocado prejuízo superior a 16 milhões de reais aos cofres públicos. Ele foi condenado pela prática de crimes como lavagem de dinheiro e fraudes em licitações. A Corte Especial do STJ também determinou o pagamento de multa e de indenização ao Estado do Acre no valor de mais de 12 milhões de reais, além da perda do cargo de governador. Mas Cameli já havia renunciado no mês passado, pretendendo concorrer ao Senado. A relatora foi a ministra Nancy Andrighi.
6: Ministra Carmen Lúcia participa da última sessão de julgamentos ocupando a presidência do TSE.
5: Ela reafirmou a luta pela democracia e igualdade feminina. Fábio Ruas.
9: Aplaudida de pé pelo plenário, após a exibição de um vídeo sobre a trajetória dela, a ministra encerrou mais um ciclo no TSE, reafirmando o compromisso com a democracia e com a ocupação de espaços de poder por mulheres. Carmen Lúcia foi a primeira mulher a presidir o Tribunal da Democracia. No primeiro ciclo no TSE, ela presidiu a corte de abril de 2012 a novembro de 2013.
10: Candidatas têm mais dificuldades que os candidatos, as advogadas têm mais dificuldades que os advogados, as defensoras públicas têm mais dificuldades que os defensores. Isto não é um problema de civilidade, isso é um problema de humanidade.
9: A posse do ministro Nunes Marques na presidência do TSE e do ministro André Mendonça na vice-presidência vai ser na próxima terça-feira, dia 12 de maio.
6: Desembargadora Margarete Costa toma posse administrativa como ministra do TST.
5: Ela será a 12ª mulher a ocupar o cargo. William Nascimento.
11: Margarete Costa já soma 36 anos de carreira na magistratura trabalhista. Ela será a 12ª mulher a ocupar o cargo desde que o tribunal foi instalado em setembro de 1976. A ministra iniciou a trajetória como juíza do trabalho na década de 1990. Em 2014, foi promovida a desembargadora no TRT-5 da Bahia, tendo inclusive atuado como desembargadora convocada no TST.
6: TRF2 mantém na Justiça Federal ação do MPF contra Igreja Universal por assédio judicial a jornalista.
5: Com o novo resultado, a ação retorna à Justiça do Rio de Janeiro. Sabrine Menezes.
12: O caso começou em 2020, quando 144 ações praticamente idênticas foram ajuizadas por pastores da Igreja Universal do Reino de Deus em 19 estados contra o jornalista. A apuração do MPF identificou que as petições tinham um padrão e foram ajuizadas no mesmo período, indicando atuação coordenada para dificultar a defesa e sobrecarregar o judiciário. Para o TRF2, como o MPF é autor do caso, a competência é da Justiça Federal e não da Justiça Estadual. Na ação, o MPF pede a condenação da Universal ao pagamento de indenização mínima de

0: 5 milhões de reais por danos morais coletivos, que deverão ser destinados a iniciativas de proteção à liberdade de imprensa.
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1: Boa noite.
2: E até amanhã.
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5: Eu sou Paula Groba.
6: E eu sou Ricardo Nakaoka.
5: E estes são os destaques de hoje do Jornal do Senado, que começa agora.
6: Nova lei endurece regras e combate fraudes no seguro defeso.
5: Comissão aprova proibição de ligações automáticas de telemarketing.
6: Projeto cria rede de proteção para trabalhadoras domésticas vítimas de violência.
5: Boa noite.
6: Boa noite.
5: A denúncia de agressões e tortura contra uma trabalhadora doméstica grávida no Maranhão acendeu um alerta sobre a violência sofrida por mulheres dentro do ambiente de trabalho.
6: Diante da repercussão do caso, chegou ao Senado um projeto que cria uma rede nacional de proteção para trabalhadoras domésticas vítimas de abusos e maus tratos. Repórter Alexandre Campos.
7: Pela proposta, o atendimento deverá ser integrado e respeitar o tempo, a vontade e as decisões da vítima de violência doméstica. Segurança da pessoa agredida, discrição, linguagem acessível e respeitosa também deverão ser observadas pelos agentes da rede de acolhimento. Por outro lado, serão vedadas condutas que revitimizem a pessoa agredida, discriminação ou preconceito contra ela, demora na prestação de apoio e pedidos desnecessários de relato do ocorrido. Autora do projeto, a senadora doutora Eudócia, do PSDB de Alagoas, afirmou que a ausência de um protocolo nacional pode comprometer a segurança e proteção das vítimas de violência doméstica.
8: O protocolo contribuirá para aumentar as denúncias de violência contra as mulheres que se sentirão amparadas pela lei e encorajadas a procurar ajuda.
7: O projeto ainda prevê indicadores de avaliação para apurar a qualidade do atendimento. Em caso de descumprimento do protocolo, tanto o órgão como o agente responsável estarão sujeitos à sanção.
5: E o programa Antes que Aconteça, de prevenção à violência doméstica e ao feminicídio, apresentado pela senadora Daniela Ribeiro, virou lei.
6: A iniciativa soma ações de educação, acolhimento às vítimas e vigilância aos agressores. Repórter Raíssa Abreu.
9: A iniciativa da senadora Daniela Ribeiro, do PP da Paraíba, prevê ações educativas, estruturas de apoio às vítimas em instituições públicas e privadas e medidas de proteção, como o uso da inteligência artificial para monitorar agressores. Durante a votação da proposta em plenário, a senadora destacou a formação de defensoras populares, capacitadas para evitarem os casos de violência.
10: Não precisa mais a história de briga de marido e mulher, ninguém meter a colher, não. Todo mundo mete a colher, sim. Isso é para salvar vidas. Quando vê ali aquela mulher dizer assim, não, mas eu não quero denunciar porque é o pai dos meus filhos. A gente sabe que tem todas essas dificuldades. Mas aí, essa defensora popular tem a condição de fazer a denúncia.
9: Também estão previstas ações de recuperação e reeducação. Educação de agressores, como as rodas de conversa.
5: Em meio ao aumento de denúncias de fraudes em benefícios sociais, o governo federal endureceu as regras para a concessão do seguro-defeso, pago a pescadores artesanais durante o período em que a pesca é proibida.
6: A nova lei, sancionada pelo presidente Lula, cria mecanismos mais rigorosos de controle e prevê punições mais severas para irregularidades. Os detalhes com o repórter Henrique Nascimento.
11: A nova lei do seguro-defeso cria exigências como identificação biométrica e inscrição no cadastro único para pescadores artesanais terem acesso ao benefício. O texto também autoriza o pagamento de parcelas pendentes de anos anteriores, desde que os pedidos tenham sido feitos dentro do prazo legal. Durante a votação no Senado, parlamentares divergiram sobre os mecanismos de controle previstos na proposta. O senador Rogério Marinho, do PL do Rio Grande do Norte, criticou pontos do texto e afirmou que as mudanças poderiam facilitar irregularidades.
12: O governo do PT disse, olha, nós queremos evitar os furos, queremos evitar os ralos, queremos evitar a corrupção, porque a CGU identificou os problemas. Aí o relatório vem na contramão.
11: Já o relator da proposta, senador Beto Faro, do PT do Pará, rebateu as críticas e afirmou que a lei amplia as punições para fraudes.
13: Não é verdade que aqui se afrouxa qualquer questão, muito pelo contrário, é mais punição. Inclusive, as entidades, elas são chamadas a colaborar com o governo.
11: A nova legislação também amplia a transparência do programa e cria regras de atualização cadastral dos pescadores.
5: E o Congresso Nacional vai...

0: Analisar duas medidas provisórias editadas pelo governo federal que destinam até 14,5 bilhões de reais para o financiamento de caminhões, ônibus e micro-ônibus. O objetivo é reduzir os impactos econômicos dos conflitos no Oriente Médio e renovar a frota rodoviária do país.
1: Outra medida abre crédito extraordinário de 17 bilhões de reais para ampliar o acesso ao crédito. Transportadores autônomos, cooperativas, empresas do setor poderão contratar o financiamento até o dia 28 de agosto.
0: Ligações automáticas que interrompem o trabalho, o descanso e até o sono dos brasileiros podem estar com os dias contados. A Comissão de Ciência e Tecnologia do Senado aprovou um projeto que proíbe chamadas de telemarketing feitas por robôs sem qualquer atendimento humano.
1: Pelo texto, o uso de ligações automatizadas só será permitido para confirmação de uma compra ou contrato feitos anteriormente em outro canal de venda. Repórter Rodrigo Rezende.
2: Se você tem um celular, é muito provável que já se cansou de receber dezenas, às vezes centenas de ligações de números desconhecidos com mensagens automáticas oferecendo produtos dos mais diversos, de planos de academia a empréstimos consignados. Muita gente nem atende mais o telefone por causa disso. A Comissão de Ciência e Tecnologia do Senado aprovou um projeto do senador Ciro Nogueira, do Progressistas do Piauí, que proíbe ações de telemarketing para venda ou adesão de produtos sem que haja intervenção humana. Ou seja, ficariam vedadas as abordagens telefônicas automáticas com os chamados robôs. O relator da proposta, senador Hamilton Mourão, do Republicanos do Rio Grande do Sul, afirmou que os consumidores estão cansados do excesso de ligações automatizadas.
3: Hoje, volta e meia, a gente recebe uma sequência de ligações que são efetivamente ligações feitas por robôs. E esse projeto vem exatamente para impedir que essas coisas continuem a acontecer.
2: Mourão acatou uma emenda que prevê que o uso de ligações automatizadas só será permitido para confirmação de uma compra ou contrato feitos anteriormente em outro canal de venda, um processo conhecido como dupla checagem. A proposta segue agora para análise da Câmara dos Deputados.
0: Em muitas regiões do Brasil, fazer uma ligação ou acessar a internet ainda é um desafio diário. Para tentar mudar essa realidade, a Comissão de Ciência e Tecnologia aprovou um projeto que amplia a cobertura de celular e internet em áreas de difícil acesso.
1: A proposta ainda passará por uma segunda votação antes de seguir para a Câmara dos Deputados. Repórter Márcio Maturana.
4: Operadoras de celular e de internet podem ter que assumir compromisso de abrangência na cobertura para atender a regiões de difícil acesso ou menos atraentes economicamente. Um projeto aprovado em primeiro turno na Comissão de Ciência e Tecnologia previa essa obrigação apenas em áreas rurais, mas a delimitação foi retirada pelo relator, o senador Hamilton Mourão, do Republicanos do Rio Grande do Sul.
5: Entendemos que a lei não deve delimitar uma destinação específica para os recursos oriundos dos leilões de radiofrequência, como no caso o atendimento de áreas rurais. Isso porque a tecnologia é dinâmica e o objetivo de cobertura do campo pode ser alcançado sem uma amarra legal que pode engessar a aplicação dos investimentos.
4: Pelo texto, os compromissos das empresas associadas à exploração das faixas de frequência de celular e internet devem representar pelo menos 90% do valor mínimo da licitação. Esse projeto agora aguarda uma segunda votação na própria Comissão de Ciência e Tecnologia antes de seguir para a Câmara dos Deputados.
0: O presidente do Senado, Davi Alcolumbre, anunciou o lançamento do site História do Senado. O portal já está disponível e reúne fatos marcantes da instituição. A iniciativa celebra os 200 anos do marco inicial do Parlamento Brasileiro, quando foi instalada a Assembleia Geral Legislativa em 1826.
1: Alcolumbre destacou que o especial Senado 200 anos inclui 8 documentários sobre momentos importantes da atuação da Casa. O site também reúne análises das constituições brasileiras, registros de posses presidenciais e textos sobre a participação do Senado em temas fundamentais, como relações internacionais, meio ambiente, direitos humanos, cultura e patrimônio. Para o presidente do Congresso Nacional, a iniciativa amplia o acesso da sociedade às informações, ao oferecer conteúdo amplo e organizado.
6: Ao celebrar o bicentenário, o Senado Federal reafirma o seu compromisso com a memória, a democracia e o conhecimento histórico. O site foi concebido como espaço público acessível a pesquisadores, estudantes e cidadãos interessados no papel do Parlamento na formação do Estado brasileiro.
1: Com edição de Paula Groba e trabalhos técnicos de João Lira, o Jornal do Senado fica por aqui. Acompanhe agora as notícias da Câmara dos Deputados. Boa noite.
0: Boa noite e até amanhã.
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8: Aumenta a pena para assassinato e lesão de agentes públicos de segurança.
9: Câmara estabelece medidas para evitar

0: acidentes com animais silvestres.
1: Parlamentares aprovam política para a exploração de minerais estratégicos.
0: Boa noite. Câmara aprova projeto que cria a política nacional de produção e beneficiamento de minerais considerados estratégicos. O repórter Antônio Vital acompanhou a votação.
2: A Câmara dos Deputados aprovou o projeto que cria uma política nacional para exploração e beneficiamento de minerais críticos e estratégicos, fundamentais para a fabricação de equipamentos de informática, para fornecimento de energia e defesa nacional. São exemplos de minerais estratégicos o lítio, cobalto, nióbio e terras raras, usados na fabricação de baterias, painéis solares e equipamentos eletrônicos. O projeto original foi apresentado pelo deputado Zé Silva, do União de Minas Gerais. E o texto final, elaborado pelo relator, deputado Arnaldo Jardim, do Cidadania de São Paulo, contempla também sugestões previstas em outras 14 propostas sobre o assunto. O projeto prevê incentivos para empresas do setor e a ideia é estimular produtos industrializados no Brasil, com possibilidade, inclusive, de tributação sobre a exportação de minério bruto. A proposta também prevê a criação de um fundo garantidor de natureza privada, com recursos totais de R$5 bilhões, dos quais 2 bilhões serão aportados pelo governo federal para ajudar no financiamento das empresas. Outra fonte de recursos serão títulos emitidos no mercado. As empresas beneficiadas com incentivos fiscais terão que aplicar pelo prazo de 6 anos, no mínimo 0,3% de sua receita operacional bruta em projetos de pesquisa, desenvolvimento e inovação e outros 0,2% no fundo garantidor. Para isso, os projetos terão que ser aprovados por um conselho, batizado de Conselho Nacional para a Industrialização de Minerais Críticos e Estratégicos. O conselho terá representantes do governo, das empresas e universidades, de estados e municípios. O conselho foi criticado pelo deputado Gilson Marques, do Novo de Santa Catarina, que defendeu mais liberdade para as empresas, inclusive estrangeiras, investirem no Brasil.
3: Não tem que ter crédito fiscal direcionado ou regime especial complexo. Tem que ter redução geral da carga e não o contrário. Tem que evitar escolher os vencedores. Tem que ser livre a entrada de investimento externo e sem restrições de controle societário. A liberdade de exportação tem que ter uma ausência de obrigação de beneficiamento no Brasil.
2: A proposta original do governo previa a criação de uma estatal chamada Terrabras, com monopólio sobre a exploração de minerais críticos em regime de partilha, em que apenas o excedente da produção fica a cargo de empresas privadas. A criação de um conselho com poder de aprovar os projetos, com maioria de representantes do governo, acabou sendo aceita para permitir a aprovação. Para o deputado Bongás, do PT do Rio Grande do Sul, ter uma política definida em lei é melhor que nada.
4: Então o avanço de hoje é nós termos uma legislação que permita esse regulamento, que cria o fundo, que tenha um conselho, que tenha um comitê. Essa nós vamos votar sabendo que o debate sobre a soberania vai mais longe. E para isso, inclusive, nós temos que ter outra correlação nesse Congresso para a gente poder ter um dia uma Terrabras para administrar os bens.
2: Já deputados da bancada governista criticaram o projeto por não impor limites a empresas estrangeiras em um setor considerado estratégico. Foi o que disse a deputada Jandira Fegali, do PCdoB do Rio de Janeiro.
5: Mesmo que o texto tenha todas as expressões de defesa da soberania, que cria um conselho com vários poderes para, inclusive, determinar quem deve ou não deve estar dentro do Brasil. Mas se a lei não regula, não dá limites, não estabelece percentuais, qual é o limite do capital estrangeiro, se é que ele deve existir nessa intervenção em área tão estratégica, nós não estamos, de fato, fazendo a defesa da soberania nacional.
2: O projeto também prevê incentivos para a chamada mineração urbana, que é a obtenção de minerais críticos a partir do desmonte de produtos industrializados, como televisores, computadores e baterias. O relator, Arnaldo Jardim, disse que a proposta garante soberania nacional e estimula o beneficiamento no país.
6: O Brasil não pode ser mero exportador de commodities minerais. Deve ter estratégia, política, determinação de agregar valor, fazer o seu beneficiamento, fazer a transformação e usar isso, que é um atributo nosso geológico, como um instrumento claro de desenvolvimento.
2: O projeto que cria uma política nacional para exploração e beneficiamento de minerais críticos e estratégicos seguiu para análise do Senado. Da Rádio Câmara de Brasília, Antônio Vital.
7: Economia.
1: Welter, do PT do Paraná, comemora o lançamento do programa Desenrola 2.0 como medida para aliviar o endividamento das famílias. O deputado explica que a iniciativa prevê renegociação de dívidas com redução de juros, beneficiando milhões de trabalhadores.
0: Welter acrescenta que o programa busca enfrentar problemas como o alto custo do crédito, além do impacto das apostas e do consumo facilitado. Para ele, a medida deve contribuir para reorganizar a vida financeira das famílias e reduzir o peso das dívidas no orçamento doméstico.
7: Trabalho.
1: André Janones, da Rede de Minas Gerais, pede aprovação imediata da proposta de emenda que acaba com a escala 6x1. Ele critica atrasos e a instauração de uma comissão que, segundo ele, foi criada para ouvir apenas empresários, demonstrando tratamento desigual entre patrões e empregados.
0: André Janones reclama da falta de consultas a trabalhadores na concessão de benefícios fiscais e rejeita a proposta de compensação financeira do governo a empresas com o fim da jornada 6x1. Segundo ele, a população cobra mudanças e o cenário eleitoral aumenta a pressão sobre os parlamentares.
1: Patrus Ananias, do PT de Minas Gerais, defende o fim da escala 6x1, argumentando que o tema ganha relevância no contexto do Dia do Trabalho. Ele apela à sensibilidade social, humana e espiritual dos parlamentares para a aprovação da matéria e por mais qualidade de vida aos trabalhadores.
0: Patrus Ananias destaca sua experiência pessoal na defesa dos direitos trabalhistas e reforça que a jornada de 40 horas semanais, sem corte salarial, amplia o tempo para família, fé e lazer. Ele disse ainda que trabalhadores brasileiros ganham menos, tornando urgente a aprovação da proposta.
1: Silvio Antônio, do PL do Maranhão, apela ao governo federal para atender as reivindicações dos servidores técnico-administrativos das universidades federais em greve desde fevereiro deste ano. Segundo ele, a paralisação envolve 37 entidades e afeta o funcionamento das instituições.
0: Silvio Antônio alerta também para cortes em importações do Conselho Nacional de Desenvolvimento Científico e Tecnológico, o CNPq, comprometendo pesquisas científicas e projetos ligados às universidades federais. Ele pede medidas urgentes para garantir atividades acadêmicas e o desenvolvimento científico nacional.
7: Desenvolvimento Regional.
1: Paulo Pimenta, do PT do Rio Grande do Sul, destaca a atuação do governo federal na reconstrução do estado após as enchentes de 2024. O deputado afirma que a resposta à tragédia envolveu mais de 111 bilhões de reais com ações coordenadas por 18 ministérios.
0: Paulo Pimenta informa que famílias, empresas e produtores rurais receberam apoio para retomar suas atividades. Ele cita recursos para moradias, infraestrutura, escolas, unidades de saúde e para a renegociação da dívida estadual.
1: Ícaro de Valmir, do Republicanos de Sergipe, denuncia a falta de água em Aracaju e em municípios do interior após a concessão do serviço à iniciativa privada. O deputado afirma que a crise obriga moradores, hotéis e restaurantes a depender de caminhões-pipa para o abastecimento.
0: Ícaro de Valmir cobra do governo de Sergipe providências para normalizar o fornecimento de água. Ele critica a omissão do executivo estadual diante do problema e relata que famílias chegam a buscar água em locais impróprios.
1: Paulo Marinho Júnior, do PL, denuncia a precariedade da segurança pública e a má qualidade do atendimento médico no município de Caxias, no Maranhão. O parlamentar relata que a cidade enfrenta uma grave onda de violência marcada por homicídios e apreensões de grandes quantidades de entorpecentes.
0: No setor da saúde, Paulo Marinho Júnior relata a falta de leitos para crianças e o descredenciamento de uma clínica do SUS devido à perseguição política. Ele argumenta que o descaso administrativo e a inação dos órgãos fiscalizadores agravam a situação dos habitantes.
7: Transportes.
1: Átila Lins, do PSD do Amazonas, comemora a decisão da Justiça Federal que permite a continuidade das obras da BR-319. Segundo o deputado, a medida responde à ação movida pelo governo federal com o apoio da bancada amazonense no Congresso.
0: Átila Lins sustenta que a rodovia, especialmente em seu trecho do meio, é estratégica para acabar com o isolamento do estado e garantir o desenvolvimento regional.
1: Marina Silva, da Rede de São Paulo, contesta acusações de que pessoas do seu círculo familiar estariam envolvidas em processo que pede a suspensão temporária de editais para as obras na BR-319 que liga Manaus a Porto Velho. A deputada diz que informação divulgada no Senado é falsa.
0: Marina Silva defende que o debate sobre a BR-319 ocorra com informações corretas, sem ataques pessoais e com o devido cuidado ambiental, social e cultural que a região amazônica exige.
7: Meio ambiente.
1: Câmara aprova medidas para evitar acidentes com animais silvestres em rodovias. O repórter Marcelo Lacher nos conta como deve funcionar.
8: O plenário da Câmara aprovou o projeto que estabelece medidas para reduzir acidentes com animais silvestres, principalmente atropelamentos em estradas, rodovias e ferrovias. Pelo texto aprovado, estudos ambientais obrigatórios para obras em ampliação de rodovias e ferrovias deverão prever

0: medidas para evitar atropelamentos. Com base nesses estudos, os órgãos responsáveis poderão exigir, por exemplo, a instalação de estruturas que facilitem a travessia dos animais, como passagens aéreas e subterrâneas, cercas, sinalização e redutores de velocidade. O projeto também determina que órgãos públicos e concessionárias que administram rodovias façam o monitoramento das áreas com mais acidentes. A proposta também cria um cadastro nacional de acidentes com animais silvestres, que reunirá informações sobre ocorrências em todo o país. Esses dados deverão ser públicos e usados para orientar políticas de prevenção e melhorar a segurança nas estradas. As regras também passam a valer para estradas e ferrovias já existentes, que deverão se adaptar às novas exigências. No caso de concessões, essa adequação deverá respeitar o equilíbrio financeiro dos contratos já existentes. Relatora da proposta, a deputada Dula Salabert, do PSOL de Minas Gerais, argumentou que o projeto ajuda a reduzir acidentes, protege a biodiversidade e melhora a segurança nas vias. Segundo ela, a medida organiza ações que hoje são adotadas de forma isolada e cria uma política mais estruturada para enfrentar o problema.
1: Para quem não sabe, no Brasil, a cada segundo, 15 animais silvestres são atropelados nas nossas rodovias. São mortos no Brasil por ano 500 milhões de animais em nossas rodovias. E aí vivemos essa contradição. Temos a maior biodiversidade, mas somos também o país que mais atropela animais em rodovias.
0: O projeto que estabelece medidas para evitar atropelamento de animais silvestres em estradas, rodovias e ferrovias seguiu para análise do Senado. Da Rádio Câmara de Brasília, com informações de Daniela Lessa, Marcelo Larcher.
2: O concurso Eu e a Lei, da Rádio Câmara e do Plenarinho, já é uma tradição, mas também não para de inovar.
3: Nos 200 anos da Câmara dos Deputados, a novidade é uma edição voltada para professores. O desafio é produzir uma videoaula com 5 a 10 minutos de duração sobre o papel do parlamento na história do Brasil e sobre a importância do patrimônio histórico e cultural do país.
2: Em tempos de fake news e de desinformação, a ideia é incentivar a pesquisa em fontes primárias, como o arquivo histórico da Câmara dos Deputados.
3: As obras devem estar prontas até o dia 15 de junho. Mais informações em cd.leg.br/euealei.
2: Ah, e o concurso tradicional voltado para crianças e adolescentes continua de pé. O edital está na página, mas as inscrições só abrem em julho.
4: Direitos humanos.
5: Raymond, do PT do Rio de Janeiro, relatou na Comissão de Administração e Serviço Público projeto que cria cotas para a contratação de pessoas com síndrome de Down em empresas públicas. O parlamentar considera que a medida garante inclusão e reconhece a capacidade produtiva desse segmento.
6: É um projeto riquíssimo. Ele diz que as empresas públicas de administração direta e indireta têm que ter uma cota de contratação das pessoas com síndrome de Down. Olha que coisa maravilhosa! É o projeto de inclusão para que essas pessoas com síndrome de Down sejam, de fato, reconhecidas como pessoas que trabalham, que podem trabalhar.
3: O projeto relatado por Raymond aponta que a inserção das pessoas com síndrome de Down no mercado de trabalho favorece o desenvolvimento das interações sociais e mentais do segmento. Hoje, segundo o IBGE, há cerca de 300 mil brasileiros nesta condição.
5: Padre João, do PT de Minas Gerais, registra a realização de mais uma Assembleia Geral dos Bispos do Brasil, organizada pela CNBB. O parlamentar reforça as denúncias feitas pela entidade contra a violência às mulheres, as guerras e os ataques às religiões.
3: De acordo com o Padre João, os bispos criticaram a negação de territórios aos povos indígenas e o avanço do agronegócio sobre essas terras. Ele pede que dioceses e paróquias ampliem a divulgação das pautas sociais apresentadas pela CNBB.
4: Segurança Pública.
5: Câmara aprova aumento de penas para homicídios contra guardas portuários, policiais legislativos e agentes de segurança privada. O repórter Antônio Vital acompanhou a votação.
7: O plenário da Câmara aprovou o projeto que considera crime hediondo o assassinato de guardas municipais, agentes socioeducativos, agentes da guarda portuária, integrantes do sistema prisional, policiais legislativos e agentes de segurança privada. Isso no caso em que os crimes tiverem relação com a atividade dos agentes. Com isso, o homicídio praticado contra integrantes dessas categorias passa a ter pena de até 40 anos de prisão, no lugar da pena máxima atual de 30 anos. Hoje, a legislação já prevê aumento de penas para crimes praticados contra policiais, promotores, juízes e oficiais de justiça. A proposta também prevê aumento de penas para lesão corporal praticada contra guardas municipais, agentes socioeducativos, agentes de guarda portuária, integrantes do sistema prisional, policiais legislativos e agentes de segurança privada. Nesses casos, lesões corporais gravíssimas e lesões corporais seguidas de morte também serão consideradas crimes hediondos,

0: com penas que podem aumentar em 2/3. Além disso, os condenados têm que cumprir a maior parte da pena na cadeia, sem direito a benefícios como regime aberto ou semiaberto. O aumento de penas nesses casos vale para casos de crimes cometidos em função da atividade desempenhada pelo policial. E os agravantes serão aplicados também se as vítimas forem cônjuge, companheiro ou parente de até 3º grau da vítima. O projeto foi uma sugestão do Conselho Nacional de Segurança Privada à Comissão de Segurança Pública e Combate ao Crime Organizado da Câmara. No plenário, o relator foi o deputado delegado da Cunha, do União de São Paulo. Ele argumentou que agentes de segurança privada são vítimas de homicídio e lesão corporal por vingança. O relator defendeu penas maiores para assassinos de policiais como maneira de desestimular esse tipo de crime.
1: Os policiais são executados em razão de serem policiais. O criminoso descobre que se trata de um policial e, para ser premiado no crime organizado, ele executa aquele policial. Hoje, a pena do crime funcional era de apenas pena mínima de 12 anos e máxima de 30. Uma pena que não garante o repúdio verdadeiro que se deve ter contra o homicídio contra um policial.
0: O projeto, que considera crime hediondo o assassinato de guardas municipais, agentes socioeducativos, agentes de segurança portuária, integrantes do sistema prisional, policiais legislativos e agentes de segurança privada, seguiu para análise do Senado. Da Rádio Câmara de Brasília, Antônio Vital.
2: Justiça.
3: Júlio Lopes, do PP do Rio de Janeiro, presidente da comissão externa voltada ao combate à pirataria e à agenda do Brasil Legal, anuncia uma aliança nacional contra a falsificação e venda de produtos que violam direitos de propriedade intelectual e prejudicam consumidores.
4: Um pacto de que aquelas plataformas, pessoas que estão promovendo a pirataria, sejam notificadas pela comissão que eu tenho a honra de presidir, a Comissão do Brasil Legal, e a partir de 10 dias de notificação, sejam então multadas pelo PROCON do Brasil como veiculadores, como promotores de pirataria. Isso é crime. Na reincidência dessas multas, a Comissão do Brasil Legal, junto com a CBF e junto com as maiores marcas esportivas do Brasil e do mundo, vão qualificar essas instituições, pessoas ou promoters como não qualificadas à veiculação dos seus produtos.
5: De acordo com o parlamentar, o prejuízo com a pirataria saltou de 4 bilhões para 500 bilhões de reais em 20 anos. Júlio Lopes espera que a pressão sobre a reputação de divulgadores de falsificações sirva para frear o crime no país.
3: Termina agora o jornal Câmara dos Deputados, com trabalhos técnicos de Wellington Teles e apresentação de Luciana Vieira e Val Monteiro. Boa noite.
5: A Voz do Brasil está de volta amanhã. Uma boa noite para você.
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Oi, paixãozinha, boa noite, eu sou o Edu. Já tô aqui com você, apostos, nessa noite de quinta-feira e daqui a pouquinho vai sextar. Pois é, um pouquinho mais de 2 horas, a gente já vai estar na sexta-feira, com ela mais um final de semana. Como é que foi a sua quinta? Foi tudo bem? Chegou o momento da gente dar aquela desacelerada. Esse é o programa mais romântico de todos os tempos e eu convido você a ficar comigo até o finalzinho, até um pouquinho antes das 2. Seja bem-vinda, seja bem-vindo ao Cantinho do Amor. Aqui você fica à vontade, você entra, se aconchega, aqui você se apaixona, se emociona. Conta pra gente como é que tá esse coraçãozinho seu, batendo ainda mais forte, tá meio tristinho, conta como é que você tá. E conta a sua história também, fica à vontade, manda aquela declaração de amor, você pode gravar um áudio pra mandar pra gente, a gente coloca no ar no programa de hoje, ou então se escreve. Quem gosta de escrever, aproveita. Faz aquela declaração de amor maravilhosa pro seu amor. Nosso número a partir de agora vai ficar à sua disposição, viu? Só para você participar. O nosso número para você mandar o seu

recado, 9198-441-6545. Falta um minuto para as 10, horário em Brasília. Aqui a gente fala de amor. A gente divide o amor. Você conta a sua história. A gente vai colocando todas as histórias no ar. A gente vai tocando as músicas mais românticas e apaixonantes de todos os tempos. O amor mora nos pequenos detalhes. Mora naquele cuidado que ninguém vê. Naquele gesto simples que chega sem precisar ser pedido. O amor, ele mora na mensagem, no meio do dia. No olhar atento, na escuta sincera. Na presença que não falha quando tudo aperta. O amor de verdade. Esse amor de verdade não precisa ser grandioso o tempo todo. Ele se constrói num constante, no dia a dia, no cotidiano, no jeito de ficar. É na repetição do cuidado que o sentimento cria a raiz. É no básico, bem feito, que ele se fortalece. Porque no fim, são os detalhes que sustentam o amor. E o que é verdadeiro faz com que você escolha permanecer para sempre. A partir de agora começa o programa mais romântico de todos os tempos. Convido você para vir comigo para a gente sonhar acordado com quem a gente mais gosta. Ouvindo as músicas mais românticas de todos os tempos. Para começar a nossa noite de quinta-feira, a gente ouve Fábio Júnior. Felicidade. Felicidade até você aqui no nosso Cantinho do Amor com o nosso Love Songs. Um ótimo final de noite para você.

A Nativa é muito mais amor. Zé Neto e Cristiano, status que eu não queria. Agora 10h21, horário em Brasília. Seja bem-vinda, seja bem-vindo ao nosso Cantinho do Amor. Vem ficar aqui com a gente, vem participar do programa mais romântico das suas noites. Vem ganhar os seus mimos, os melhores presentes do rádio. A gente sempre separa para você os nossos kits para você ganhar. Tem necessaire nessa primeira hora, mas junto vai aquele kit maravilhoso da Giovanna Baby, Zoe, com Del Colônia desodorante. Tem loção hidratante corporal. E a gente vai te dar também um sabonete vegetal, que é cheirosíssimo. Aquele cheiro gostoso, tradicional, exclusivo da Giovanna Baby. Para conhecer os produtos, você tem Insta? Então vai lá, arroba Giovanna Baby Oficial, tudo junto. Lembrando que Giovanna é com dois M's. Segundo kit, tem a camiseta, coleção 2026. E a gente vai te dar também quatro mini perfumes da Amaca com fragrâncias diferentes. Mais uma camiseta, a coleção 2026. O kit vem com shampoo e condicionador de 500ml. Meio litro da Isabelle Cosméticos para você, viu? E para fechar, já na madrugada da sexta-feira. Gente, já chegou a sexta, hein? Mais um fim de semana que tá chegando. Tem mais uma camiseta e mais quatro mini perfumes da Amaca com fragrâncias diferentes. Uma mais cheirosa que a outra. Já sabe como é que faz para participar, mande seus dados, nome completo, cidade de onde você está ouvindo Love Songs. Aí você aproveita, coloca a data do seu aniversário, o ano que você nasceu, e junto você manda aquela declaração de amor. Abre o seu coração, esse é o momento de escrever tudo aquilo que você tem vontade de falar para quem você ama. E olha, nunca é demais. Pelo contrário, faz uma diferença, isso aconchega o ego, o coração, você embala o coração, deixa o coração batendo mais forte, você se apaixona mais, surpreende quem você gosta, que vai se emocionar com certeza com a sua declaração de amor. Então manda pra gente, 9198-441-6545. Tô aqui esperando você, já tô com o celular em mãos, aguardando a sua linda declaração. Enquanto você escreve, se inspira,

Ela tiver muito mais amor com Toto Rosanna. Agora 10h35, horário em Brasília. Que bom ter você aqui no nosso Cantinho do Amor, pra gente falar de amor. No fim das contas, o que você quer é estar ao lado de alguém que te faça bem e te inspire a ser melhor. Porque o que realmente importa é isso. É alguém que traga paz e alegria para sua vida. Quando você está com alguém que te faça sorrir, que te apoie nos momentos difíceis e que celebre as suas conquistas, tudo se torna mais leve. E no fundo é isso que você mais deseja. Alguém que te faça sentir pleno ou plena, que te impulsione a evoluir e que, acima de tudo, te faça perceber que estar ao lado dessa pessoa te torna uma pessoa melhor, dia após dia.

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10: Oi, coraçãozinho lindo. Oi, meu anjinho. Como é que você tá? Desacelerando nesse final de noite. Amanhã já é sexta-feira. E com ela vem aquele dia mágico que passa rápido. Você não vê a hora de chegar logo o final de semana. Espero que você esteja bem, se possível, esteja muito bem acompanhada ou acompanhado da pessoa que você mais gosta. Mas se não estiver, eleve o pensamento até essa pessoa. Você tem que fazer aquela conexão de corações para vocês ficarem ligados e mais uma noite juntos. Quer participar? Quer abrir o seu coração? Quer falar com a gente? 9198-441-6545. Enquanto você vai mandando o seu recado, a sua declaração de amor, a gente vai ouvir uma versão exclusiva de um dos grandes clássicos do Michael Sullivan e Paulo Massada, que ficou imortalizado na voz do rei Roberto Carlos. Edson e Hudson.

herança. Nativa e na Castela, a minha herança, para fechar a nossa primeira hora do Love Songs, do programa mais romântico da sua noite. Tem presente para Janaína da Silva Barreto, do 7169. Tá ganhando a nossa necessaire, que é personalizada. E um kit da Giovanna Baby, maravilhoso. Com Zoe, com Del Colônia, desodorante, tem loção, hidratante, cor.

0: Bacurau tem sabonete vegetal também pra você. Você vai amar, viu? Janaína, a partir de amanhã, 5 dias úteis pra você buscar o seu kit. A gente espera você. Na próxima hora, mais uma camiseta. Tá saindo camiseta da coleção 2026 e 4 mini perfumes da Amaca esperando por você aqui no nosso Cantinho do Amor.
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5: Oi, coraçãozinho lindo, tá tudo bem com você? Como é que tá esse finalzinho aí de noite? Quase sexta-feira. Daqui a menos de uma hora começa a sexta-feira e com ela mais um final de semana. Mas a gente tá aqui, firme e forte. Com o programa mais romântico de todos os tempos, você participando com a gente, mandando aquela declaração de amor. 9198-441-6545. Participe, fique à vontade, deixe o seu coração ditar as palavras para você escrever. Savage Garden.

0: A Nativa é muito mais amor, Guilherme Santiago, eu não te amei à toa. Agora 11h16, horário em Brasília. Esse é o horário que você aproveita para mandar aquela declaração de amor, para abrir o seu coração, para se declarar para quem você gosta. Quem mandou um recado agora é a Nayara. Boa noite, Nativa. Eu quero mandar um recado pro amor da minha vida, o Caio. Quero dizer que eu tô morrendo de saudade de você, viu? Te amo muito. E eu não vejo a hora de estar com você. Fique bem, um ótimo final de noite. Que Deus te abençoe e te proteja sempre, viu? Eu e seu filho te amamos demais. E quando for dormir, sonha comigo. Recado da Nayara. 9198-441-6545. A Rosângela também. Boa noite, Nativa. Boa noite, Edu. Boa noite, Rô. Obrigado pelo carinho, obrigado pela companhia aqui no nosso Cantinho do Amor. Edu, tô aqui também, paixãozinha, Rosineide. Aliás, a Rosineide mandou um recado. Um recado pro seu amor, o Paulo. Eu o amo muito. E a melhor coisa que me aconteceu foi tê-lo conhecido. Tem um recado também do André Luiz pra Fabi. Olha, sexta-feira tá chegando, meu amor. E a gente comentou a semana inteira, poxa, eu podia chegar logo a sexta pra gente ficar juntinho. Mas não tenha dúvida, eu quero estar com você. Aliás, eu só me sinto bem quando eu estou com você. Eu quero aquele abraço delicioso que só você sabe dar. Aquele beijo que envolve, que encanta, que aproxima e que apaixona. Eu quero você cada vez mais pertinho de mim. Vamos contar os minutos e as horas para a gente poder se ver. Porque a minha maior alegria é estar sempre perto de você.
1: Boa noite, Edu Melo. Meu nome Boa é noite. Júlio, e eu queria mandar um recadinho para minha namorada Amanda. Queria dizer para ela que ela é tudo para mim. Ela é minha vida e que o sorriso dela faz os meus dias mais felizes e que eu quero isso pro resto da minha vida. É isso. Boa noite.

0: A Nativa é muito mais amor com Bruno e Marrone. Seu amor ainda é tudo. 11h38, horário em Brasília. Esse é o nosso Love Songs. Aqui a gente se conecta com o coração de quem a gente gosta. Aqui você participa com a gente. Manda seu recado do coração pelo 9198-441-6545. Boa noite, Nativa. Boa noite, do Melo. Boa noite. Eu tô aqui ligadinha também com vocês, viu? Com a minha tia. Tô aqui curtindo vocês. Eu sou muito mais Nativa. Obrigado pelo carinho. A Graziella. Quero oferecer uma música pro meu marido Jefferson Ricardo. Eu te amo, amor. Eu sei que mesmo longe o nosso amor vence tudo. O Jefferson, você me faz muito feliz. Te amo, da Júlia Graziella. Está aqui com a gente também, no Cantinho do Amor. O Josemir também mandou mensagem. Edu, me põe no sorteio, viu? E quero mandar um beijo e um alô para minha esposa, Maria José. Tá bom, tá dado o recado do Josemir. Você quer mandar um recado? Fazer que nem a Ivone. Oi, Edu, tudo bom? Eu sou Ivone Aparecida. Eu também estou aqui no Cantinho do Amor, participando com vocês. A Neuza, também Neuza Pinheiro. Quero participar dos sorteios. Me coloca aí também. Estou mandando todos os meus dados. E toda noite eu tô aqui ligadinha no Love Songs, viu? Manda beijo para mim. Beijo para você, Neuza Pinheiro. Um beijo, Edu Sicardo. Obrigado pelo carinho. Cássio Carneiro também está aqui com a gente no Cantinho do Amor. Quer participar do próximo sorteio, Cássio? Nosso próximo kit tem a camiseta da coleção 2026 e ainda tem 4 mini perfumes da Amaca com fragrâncias diferentes. Pode se inscrever, viu? Se você quiser ganhar também o kit com shampoo e condicionador de 500ml da Isabelle, a gente vai sortear depois na terceira hora. E para fechar já na madrugada da sexta-feira, mais uma camiseta 2026 e 4 mini perfumes da Amaca esperando por você.
1: Boa noite, do Melo.
0: Boa
1: meu
0: noite.
1: Nome é Débora e o recadinho hoje vai para o Ricardo, meu esposo. Todos os dias o seu amor me sustenta, me ensina e me encoraja. A todo momento eu sinto seu carinho, cuidado e tenho certeza de que tem ao meu lado o amor de uma vida inteira. Como agradecer a Deus por esse presente? Meu agradecimento é o meu coração que entrego completamente a você. Hoje e sempre. Te amo, meu esposo.

0: A Nativa é muito mais amor, é a rádio do seu coração, a rádio do amor, a rádio que fala de amor, a rádio que sente o amor, a rádio que é o amor. Because you love me. Para fechar essa segunda hora do nosso Love Songs, quase meia-noite, quase sexta-feira. Presente para Fernanda Lopes da Costa, do 4727, ganhando a camiseta da Nativa da coleção 2026 e 4 mini perfumes da Amaca. Ô Fernanda, minha linda, um beijo do Cicado para você. A partir de amanhã, sexta-feira, é só trazer um documento seu para buscar o seu kit. Na próxima hora tem mais um kit com shampoo e condicionador e a camiseta nova para você completar a sua coleção. Me espera daí, que eu espero você daqui.
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7: 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Oi, coraçãozinho. Sextou aqui no nosso Love Songs. Os primeiros minutinhos dessa sexta-feira, dia 8 de maio. Agora meia-noite e 3, horário em Brasília. Seja bem-vinda, seja bem-vindo ao nosso Cantinho do Amor. Ligou o rádio agora? Põe o Edu no seu rádio. Me leva junto com você de carona, eu vou para onde você for, te fazendo companhia e você a mim. Põe o Edu no seu fone de ouvido, tá voltando para casa, tá trabalhando. Ah, tá em casa de boa, ouvindo pelo fone de ouvido. Então fica aqui comigo. Põe o Edu na sua caixinha de som. Não importa o que você esteja fazendo agora, mas feche os olhos. Pense em quem você mais gosta. Deixa a música te envolver, deixa o sentimento também ficar à flor da pele. A gente continua falando de amor nesse comecinho de sexta-feira. Esse é o programa mais romântico de todos os tempos, é o nosso Love Songs. Aqui é o nosso cantinho onde você vem, entra e se aconchega. 9198-441-6545, esse é o nosso número para você continuar participando, abrindo seu coração, mandando aquela declaração de amor. Você já ouviu falar da teoria do girassol? Você já ouviu? Dizem que quando você dá girassóis a alguém, você deve sempre dar dois, porque quando o sol brilha forte, os girassóis se voltam para a luz. Mas quando a noite cai, eles se voltam um para os outros, encontrando luz um no outro. Então, quando você presenteia alguém com girassóis, você está dizendo assim para a pessoa: mesmo na escuridão, você é a minha luz. Bonito, né? E talvez seja isso que muita gente esquece. Amar não é só estar presente nos dias claros. É principalmente ser direção quando o outro se perde. É ser abrigo quando o mundo pesa. Amar é isso, é ser luz, mesmo quando você também está aprendendo a lidar com a sua própria escuridão. Porque no fim não se trata de nunca enfrentar noites. Se trata de nunca atravessá-las sozinho. E você tem a nossa companhia, você tem aqui o nosso amor, você tem o nosso Love Songs para desabafar, para a gente orar junto, para a gente rir junto, para a gente se emocionar e para você se apaixonar ainda mais. Meia-noite, 6, horário em Brasília. A gente vai abrir essa hora de sexta-feira com o nosso rei Roberto Carlos. Você lembra de uma novela chamada Força do Querer? Essa novela era a novela das 9. No ano em que ela foi lançada, foi 2017. Pois é, ela ganhou um brilho todo especial porque o nosso rei Roberto Carlos decidiu compor uma música para Ritinha, personagem vivida pela atriz Isis Valverde, que era uma sereia. E a gente ouve agora aqui no nosso Cantinho do Amor, para começar bem nossa sessão.

A Nativa é muito mais amor com Christian e Ralph, Distância, nessa madrugada de sexta-feira. Hoje é dia 8 de maio. Meia-noite 21, horário em Brasília, tem um recado.

0: Da Andréia. Andréia diz que tá num shopping, saindo de um shopping. Já faz um tempinho que ela mandou essa mensagem. Eu saí de um shopping carregando um material juntinho do meu amor Abdias. Quero aproveitar para falar para ele. A gente tá no carro agora, voltando para casa. E eu quero dizer para ele que eu o amo muito. E que eu quero passar mais 15, 20 anos, infinitos anos com ele. Dia 9 agora, Edu, no sábado, nós completamos 15 anos de muito amor, respeito e companheirismo. Obrigada, Nativa. Andréia Cristina, por seu grande amor, o Abdias. Parabéns, viu? Já antecipado para vocês, pelos 15 anos, que vocês fiquem muito mais tempo juntos, que seja infinito, como você falou, viu, Andréia? Cuidem bem dessa sementinha do amor. E cuidem bem de vocês para mim. 9198-441-6545 para você participar com a gente, abrir o seu coração. Deixa eu ver quem mais está aqui com a gente. Oi, Edu, tudo bem? Tô aqui ligadinho em vocês, viu? Tô aqui curtindo o Cantinho do Amor sempre. Eliete Aparecida dos Santos. Oi, Edu, aqui é o Edu. Seu xará. Um abraço para você, Edu. Edu, eu tô aqui em casa, fazendo a minha faxina e ouvindo a Nativa, que é a minha companheira. É a Daiana Vieira. Ela tá em Valinhos, São Paulo, pertinho de Campinas, né? Interior de São Paulo. Obrigado pelo carinho. A Roseli Sartori também tá aqui. Ama essas músicas românticas. Também tá no Cantinho do Amor. E você fica à vontade para participar com a gente. 9198-441-6545.
1: Boa noite, Edu Melo. Boa noite. Meu nome é Larissa e o meu recadinho de hoje vai pro meu namorado Kaique. Você, querido, é a melhor parte dos meus dias. Eu te amo por tudo que você é e por como você faz a minha vida mais leve e muito mais feliz.

0: Ela tive muito mais amor com Jean Giovanni, o grande amor da minha vida. Meia-noite e 38, recados do coração, para você abrir o seu coração, para você aproveitar e mandar aquela declaração de amor. Oi Edu, tudo bem? Tudo jóia? Bom dia, quero mandar uma mensagem especial para as pessoas que fazem os meus dias cada vez melhor, que trazem a felicidade e o sorriso lindo na minha vida. O amor, os amores da minha vida. Aquele amor sincero, sem maldade, amor puro. Pois todos deveriam ter algo de criança na vida. E aí o mundo seria bem melhor. Quero mandar um beijo para os meus amores Sofia e Júlia e para o meu grande amor, o amorzão, a Priscila, te amo. É o Fernando Ferreira, está aqui com a gente no nosso cantinho do amor. 9198-441-6545, Adriana Moura também está aqui com a gente, participando do programa mais romântico, o Israel. Eu quero dizer que Deus nos abençoou ao encontrar essa mulher maravilhosa que me conduz, e ela se chama Neide. Faz 22 anos que nós estamos juntos, viu, Edu? Neide, eu amo você. Eu sou de Jaboatão dos Guararapes, Pernambuco. Eu adoro essa rádio nativa. Eu só durmo depois que acaba, viu? De madrugada ainda ouço forró. Obrigado pelo carinho. O nome dele, ele colocou aqui o nome Israel. Israel e Neide. Cuidem bem de vocês, pra mim.
1: Boa noite, Edu Melo.
0: Boa noite.
1: Meu nome é Maria e o meu recadinho, Edu, vai pro meu esposo, Pedro. Eu quero dizer pra ele que ele é muito especial na minha vida e na vida da nossa família. Ele é o botão, a folha e a flor e também o espinho. Amo você, meu amor, pra vida toda.
0: Que lindo, Maria e Pedro. Esse é o nosso Love Songs, agora tem Flávio Venturini.

0: A nativa é muito mais amor, Michael Jackson. Um dia em sua vida, one day in your life. Quando ele gravou essa música, que faz parte de um disco solo do Michael, quarto disco solo, se não me falha a memória, o Michael tinha 17 anos de idade. Agora, meia-noite 59, tem presente para Denise Galhardo de Miranda, 8967. A Denise está ganhando mais um kit da Nativa, a camiseta nova de 2026 e o kit com shampoo e condicionador de 500ml da Isabelis Cosméticos. A partir de hoje, Denise, é só trazer um documento seu, tá bom? A gente espera você aqui na Nativa. 5 dias úteis, vou contar a partir de hoje.
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5: Oi, paixãozinha, bom dia. Hoje é sexta-feira, hein? Dia 8 de maio, agora 1h03, horário em Brasília. Seja bem-vinda, seja bem-vindo ao nosso Cantinho do Amor. Vem ficar aqui com a gente, ouvindo as músicas mais românticas de todos os tempos. Pra você que ligou o rádio agora, põe o Edu no seu rádio, hein? Me leva com você de carona. Fica me ouvindo no seu fone de ouvido. Põe o Edu aí na sua caixinha de som. Vem ficar aqui com a gente, tem mais uma horinha pra gente continuar com o programa mais romântico de todos os tempos. Sexo não é intimidade, sabia? Conversas de madrugada também não são intimidade. Morar junto não é intimidade. Então, o que é intimidade de verdade? Dizer um eu te amo não é intimidade. Postar fotos juntos também não é intimidade. Saber a senha um do outro não é intimidade. Segundo Daniel Savioli, intimidade é quando você pode desabar na frente da pessoa que você gosta. E a pessoa não diz, calma, você está exagerando, tem gente em situação pior. Não. Essa pessoa simplesmente fica em silêncio, enquanto você se desmonta. E ele ou ela não vai tentar te consertar, não vai te dar sermão, não vai minimizar. A pessoa está ali, presente, sustentando o espaço. Intimidade é quando você pode dizer, eu preciso de ajuda. E essa pessoa não responde, você é forte, você vai dar conta. Não. Ela pergunta, o que você precisa agora? E depois, ele ou ela faz, sem precisar lembrar, sem ficar pedindo algo em troca. Intimidade é quando essa pessoa conhece a sua escuridão, a sua ansiedade das 3 horas da manhã. Quando essa pessoa conhece os seus dias de se odiar, as suas feridas que você esconde de todo mundo. Mas essa pessoa não foge. Não transforma você num problema para resolver. Não desaparece. Essa pessoa fica. Fica no escuro com você. Intimidade é quando você não precisa interpretar um papel. Não a namorada perfeita, não é o namorado perfeito. Não é a pessoa que está sempre positiva. Não é a garota sem complicação. Você é real. Você é bagunçada e às vezes até pesada. E em vez de perguntar o que há de errado com você, esse alguém te diz, eu estou aqui. Podemos conversar quando você estiver à vontade, estiver mais tranquila ou mais tranquilo. Intimidade é quando essa pessoa lembra das suas palavras. Não só das grandes conversas, mas das pequenas coisas que você comentou uma vez, casualmente. Você disse que gosta dessa música. Você disse que a situação da sua mãe é difícil. Você disse que isso é importante para você. E essa pessoa lembra. Porque essa pessoa estava realmente te ouvindo. Intimidade é quando você pode ficar com raiva dele ou dela e ele ou ela não te pune com silêncio. Não manipula, não entra em joguinhos de ego. E essa pessoa diz, eu sei que você está machucada, você está triste. Vamos conversar quando você estiver pronta. Porque a intimidade de verdade suporta até a raiva. Intimidade não é o que acontece na cama. Não é quanto tempo vocês passam juntos. Não é quantas fotos vocês têm. Intimidade é o quanto você se sente segura ou seguro para desabar na frente.

dele ou dela, sabendo que ele não vai usar isso contra você. A maioria das pessoas vive junta por anos, mas nunca experimenta intimidade. Elas conhecem horários, hábitos, pedidos de café, mas não medos, não feridas, não aquilo que a mantém acordada a noite toda. Se você não pode desabar na frente dele ou dela, isso não é intimidade. Se você tem medo de ser demais, isso também não é intimidade. Intimidade é ser tudo aquilo que você é: luz, escuridão, força, partes quebradas, e ainda assim, ser escolhida ou escolhido com tudo isso. Bom dia.

0: Nativa, tribalistas, velha infância, meu melhor amigo é meu amor. Essa frase é forte, né? Marcante. 1h18, horário em Brasília, Maria Silveira. Ela passou por aqui, Sedu, que mensagem forte essa que você falou agora há pouco, viu? E verdadeira também, me tocou muito. E agora eu estou agradecendo aos céus por ter uma pessoa na qual eu tenho essa intimidade que você falou. Que bom! Que já me viu nos meus piores momentos e simplesmente ficou. O nome dele é Tiago. Nós estamos juntos há quase 15 anos. E com ele eu não preciso fingir nada. Eu posso ser exatamente como eu sou. Eu o amo profundamente. Que lindo! Maria Silveira e o Tiago, cuidem bem de vocês. Para mim, essa é a verdadeira intimidade. Parabéns, viu? Oi, Edu, tudo bem? Eu sou a Maria de Jacareí, São Paulo. Gostaria de mandar um recado para o Elivelton. Dizer que eu recebi o presente dele. E foi maravilhoso. E que obrigada por ele fazer parte da minha vida. Que eu o amo muito e só agradeço a Deus por esses 10 anos vividos ao lado dele. E sempre foram muito importantes para nós dois e pela nossa família. E sábado estaremos juntinhos. Obrigada, Nativa. É a Maria de Jacareí, Mar. A gente que agradece você, viu, Mar? Agora 1h19.
1: Meu nome é Dimas e meu recadinho vai para minha amada Tetê. Palavras são dispositivos fúteis para expressar o grande amor que sinto por você. É um sentimento que chegou de mansinho, que tomou conta do meu coração e de toda a minha vida. Quero poder te amar para todo sempre, meu amor. Você é a razão da minha vida, é a luz que ilumina a minha alma. Eu te amo muito, muito, muito mesmo. Te amo.

0: Muito mais amor. Edson Hudson, foi Deus. Claro que foi Deus. Sempre foi Deus. Agora 1h34, bom dia, horário em Brasília. Oi, Edu, aqui é o Jean. Manda um abraço pra mim. Hoje é o meu aniversário. Parabéns, viu, Jean? Muitos anos de vida nesse novo ciclo. Que você tenha muitas conquistas, muitas alegrias, muita paz, saúde e muito amor, viu? Eu ficaria muito feliz em ouvir você falar o meu nome. Sou motorista de aplicativo e tô aqui na luta, viu? Eu vi aqui na Nativa. Quero concorrer também aos presentes. Jean, um grande abraço pra você. Tá circulando aí pelas ruas da cidade. Bom trabalho. Continue aqui, leva a gente. Põe o Edu no seu rádio. Me leva junto com você, viu? Obrigado mais uma vez pelo carinho. Adriana Carvalho tá aqui com a gente. Oi, Edu. Eu quero dizer que eu agradeço muito ao meu marido Sebastião por ter ficado quando o mais fácil seria ele ter ido embora. Esse é o amor de verdade, viu, Adriana? Cuidem bem de vocês para mim. E tem mais um recado do coração. Eu sou a Larissa de Oliveira. O meu recadinho vai para o meu namorado Kaique. Kaique, uma das coisas que mais eu admiro na gente é que mesmo nos desentendimentos, no final a gente sempre acaba se entendendo. Porque acima de qualquer discussão existe amor, existe carinho e vontade de continuar juntos. Nem sempre tudo vai ser perfeito. Mas ter você ao meu lado faz tudo valer a pena.
1: Meu nome é Camila e eu gostaria de deixar um recado para o André. André, eu te amo muito, adoro passar os meus dias com você. Você faz sempre eu sorrir e é isso. Estou muito feliz de estar com você. Que a gente possa ter muitos, muitos tempos juntos e que dê tudo certo pra gente. I love you, te amo.

0: Nativa, Phil Collins, Take a Look at Me Now. Presente agora para Nilda dos Santos Conceição, do 4227. Ô Nilda, minha linda, parabéns, viu? Um beijo educado para você. A Nilda tá ganhando a camiseta nova da Nativa Coleção 2026 e 4 mini perfumes da Amaca com fragrâncias diferentes. São 3 camisetas, você pode escolher. Em cada uma delas tem um dizer. Na primeira tem aproveitar o dia e o bom da vida. Em outra tem brindar um novo encontro ou explorar o mundo e viajar sem limites. Boa sorte, parabéns. Traz um documento seu a partir de hoje, sexta-feira, viu? A gente espera você aqui na Nativa. Eu te espero também à noite no nosso Cantinho do Amor. Sexta-feira tem mais Love Songs, o programa mais romântico de todos os tempos. Vem aí Amigo Velho, Mano Novo, Mana Baby. O Forró Nativa começa já já. Beijo pra quem é de beijo, abraço pra quem é de abraço. Cuida bem de você pra mim. Um ótimo descanso, uma linda sexta-feira. Aproveite bem essa sexta-feira. E à noite eu vou abrir aqui o nosso Cantinho do Amor pra te receber. Tchau, gente. Tá chegando o Forró Nativa.
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0: Tá começando o Forró da Nativa! Oi, gente! É sexta-feira, bota pra torar, Brasil!
1: Hoje é sexta-feira, bota pra torar! Bota pra torar!
0: É sexta-feira, vamos botar pra torar, Brasil! Bora! Bora fazer da eco no Brasil inteiro, de tanta gente sintonizado aqui com a gente no Forró Nativa, no Oco da Madrugada. Bora que bora! Hoje, sexta-feira, 8 de maio. Olha a hora da alegria, olha a hora do forró. 2:10, 2:10, bom dia, Brasil!
2: Oi, bom dia!
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0: Eu sou o Rafael Guidotti, o amigo velho. O cara que é mais lindo, cheiroso, charmoso e gostoso do Brasil.
2: Não podem faltar.
0: E você, ouvinte, vamos participar? Bora participar, que isso é bom demais.
4: Gente, vixe Maria, minha gente, aqui é bom demais, rapaz.
0: Ó, nosso WhatsApp já tá liberado, hein? Nosso WhatsApp já está liberado pra você participar. 9198-441-6545. Mas, Rafael, você fala muito rápido, fala mais devagar. Então, bora, anote, salve do jeito que a gente anuncia, gente. Não vai colocar nenhum número a mais e nem tira número nenhum, tá bom? Combinado? Não vai tirar número? Não vai colocar? Então tá bom. Então preparado para salvar o nosso WhatsApp da Nativa? Para você participar aqui todos os dias do Forró Nativa e também de toda a programação da Nativa. É esse mesmo número, o WhatsApp da Nativa, tá bom? Já salva aí como WhatsApp da Nativa. WhatsApp da Nativa, Brasil. Eu vou falar devagarzinho para você anotar. Bora! Vamos lá. 91... 98 441 65 45. Vamos de novo. Vamos anotar. Vamos conferir o nosso WhatsApp aí. 91 98 441-6545.

0: Nativa dessa sexta-feira está no ar e agora convoco a você, ouvinte forrozeiro de todo o Brasil, do mundo afora, a participar, a formar o nosso auditório, a nossa plateia mais linda e animada do Brasil! É sexta-feira! Ó, 2:13, 2:13, eles estão chegando por aqui também, mano velho, mano novo, pra ficar com a gente na madrugada todinha, madrugada todinha. Tudo pronto? Mano velho, balango meu chocar daqui, cê balanga os sininhos da felicidade daí nessa sexta-feira com alegria e energia, hein? Chegamos à sexta-feira. Olha a hora do mano velho, mano novo. 2:13, 2:13. E valeu, boi! Valeu, boi pintado! Segura no rabo do boi, bicho mole condenado. Meus amigos e minhas amigas, meus conterrâneos, minhas conterrâneas, senhoras e senhores, trabalhadores e trabalhadoras do Brasil, emplacamos, chegamos à sexta-feira, hoje é sexta-feira, dia 8 de maio do ano 2026, outono brasileiro, a estação das folhas caídas. Galera do meu querido Brasil, aceito os cumprimentos do mano velho, amor em filho. Eu nasci nas catingueiras entrançadas de Cipó. Viajei de caminhão junto com Mané Cotó. Não sou locutor modelo, mas estou aqui sem cabelo, vivendo do meu gogó. Diretamente de Souza, diretamente do Vale dos Dinossauros, na gloriosa, na histórica, na inesquecível P.A.P.A.R.A. Raíbeaba. Balanceia, Paraíba.
1: Balanceia, Paraíba.
0: Estou aqui ao lado, querido Mano Novo, Expedito Duarte. Bom dia, bom dia, bom dia, Mano Novo.
1: Bom dia, Mano Velho.
0: Mano Novo, está tudo certo e correto. Trida gota serena, Mano Novo.
1: Espiga no borraio.
0: Opa. Então, às 6 horas, milho de cacimba de dentro. Milho verde, doce, gostoso.
1: É.
0: Traçado no borralho, Mano Novo.
1: No borralho, né?
0: Que você preparou para o programa.
1: Hoje eu vou te pegar aqui, Mano Velho.
0: Ah, não, não vai pegar, não.
1: Hoje eu vou te pegar
0: vai
1: de jeito.
0: Pegar o capiroto, que
1: vamos
0: é isso?
1: Aos nossos cacófatos.
0: Os cacófatos, Mano.
1: Vamos cacofotar, não é verdade?
0: Tá certo.
1: Por exemplo, Mano Velho.
0: Diga.
1: No comecinho do programa.
0: Olha.
1: Ninguém gosta de fazer dieta, né?
0: Não.
1: E ter que comer tomate.
0: Isso.
1: Alface.
0: Isso.
1: Pepino é uma tortura, né?
0: É, isso.
1: Agora me diga, você já foi torturado por um pepino, Mano Velho?
0: Não, porque eu não gosto de pepino. Então, se perguntar pra mim, assim, uma coisa que eu não gosto de giló, não gosto de pepino, entendeu? Mas agora não, eu gosto de outras coisas, assim, não é verdade? Por exemplo, tem batata, batata inglesa, batata branca, rainha branca, batata roxa, girimum. Aí eu gosto, sabe, de cenoura, de chuchu, de alface, de tomate, de cebola. Agora não bota na minha mesa nem pepino, nem giló. Tá certo, Mano Novo?
1: Tá certo, Mano Velho.
0: Olha, quando abro aqui o programa, eu falo, valeu boi, valeu. O cara perguntou, Mano Velho. Você fala, valeu boi pintado. Sente, isso aqui é, vem da vaquejada. Porque os pernambucanos de Surubim iniciaram esse esporte de fazenda chamado de vaquejada, de derrubar o boi, aquela coisa toda. E quando chegaram os campeonatos de vaquejada, então com premiações, com juízes, então toda a pista de vaquejada tem de 100 a 130 metros de comprimento.
1: Olha,
0: e aquela pista é de areia, areia de rio, areia da praia, entendeu? É com faixa de cal. Que tem onde sai o boi, sai do brete, e aí tem o vaqueiro, na verdade, e também tem o outro vaqueiro, que é o Batistaca lá.
1: Batistaca.
0: É, então veja bem, quando o boi corre, qual é a função do Batistaca? É evitar que o boi se proteja na seca. Tem o cavalo treinado, que ele vai por ali. E o vaqueiro, depois ele entrega o rabo do boi pro vaqueiro. Quando chegar naquela faixa final, o vaqueiro puxa o boi e ele tem que cair com as patas viradas para cima.
1: É.
0: E aí o juiz está com o microfone e fala: e valeu o boi.
1: Valeu o boi.
0: Quer dizer, valeu ponto para aquela dupla de vaqueiros que derrubaram o boi. Valeu o boi. Agora, se não derrubar, o boi ficar no meio do caminho e não cair com as patas para cima, aí o cara fala: zerou o boi. Aí zero, deu zero, não deu nada de ponto pro vaqueiro. É por isso que é só vitória. Valeu boi. Toma no novo, começou o Forró Nativa. Mano velho, mano novo, Brasil.
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3: Esta eu mando para o meu querido estado da Bahia.

0: O Forró Nativa está tinindo na asa do vento. 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É um dia mais festivo, dia gostoso. Aproveite nas orações, Frei Damião. Mano Novo, o que é que você preparou mesmo, mano? Mais moto aí pra mim?
1: É, hoje estamos o cacófato, né, mano?
0: Os cacófatos, certo.
1: É verdade. Hoje eu tô lhe pegando aqui,
0: tá,
1: né?
0: Tá tentando, é diferente.
1: Isso. Mas eu te pego, mano velho.
0: Ai, ai, ai.
1: Fazer maldade com os animais da cadeia.
0: Ah.
1: Agora me diga, você já afogou o ganso, mano velho?
0: Não, não. O ganso é muito brabo, mano. Olha, muitos presídios usam nos arredores lá do presídio gansos. Porque o ganso, qualquer coisa estranha que ele vê, ele mete o grito, ele pica e grita. Cau, cau, cau, parece um cachorro. Entendeu? Então, quem tem lago, jardim, você chegou perto de um ganso, ele vem em cima de você. E além dele fazer o escândalo, e vem e toda a família dele. Então, acorda todo mundo. Não, eu quero a distância de ganso, viu, Mano Novo?
1: Pois é.
0: Você tá doido, rapaz,
1: vamos
0: hein?
1: Vamos nessa.
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Aqui no Forró Nativa, Comando Velho e Mano Novo. Ah. 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

Alô, alô, minha gente, alô, rede. Todo mundo do Brasil aí, de Mãe Preta e Pai João, curtindo o Forró Nativa nessa sexta-feira. Muito bacana, muito legal. Já já a sessão Pergunta Mano Velho. Já já a história de São Camilo de Leles. E daqui a pouquinho, aliás, tem uma pergunta, Mano Novo, uma pergunta pra você. Já aconteceu com você, de você mesmo fazendo o programa, ou fazendo a palestra, ou apresentando o show, ou conversando com alguém, você tem uma palavra na ponta da língua, mas não sai. Você, puxa vida, eu tenho uma... Porque, sabe, ele foi para a Ananindeua, que é uma cidade do Pará, na Grande Belém.

0: Ele foi pra... E não lembra, você tá aqui na ponta, puxa vida. E não lembra, já aconteceu isso com você?
1: É.
0: Já aconteceu?
1: Já, mano, velho.
0: Então, porque é normal acontecer com qualquer pessoa.
1: Uhum.
0: De estar conversando tudo, aí fala uma palavra. Até o nome de uma pessoa, puxa vida. Olha, o governador é... Puxa vida, e o nome aqui, na... não consigo.
1: Sai.
0: Então não se assuste com isso, não. Isso se chama, sabe o quê?
1: Como?
0: Letologia.
1: Ah.
0: Letologia.
1: Letologia.
0: É quando esquecemos de pronunciar uma palavra que está na ponta da língua. Você está no meio de uma frase e de repente a palavra simplesmente desaparece. Ela está ali, na sua mente, mas se recusa a sair. Esse episódio, tão comum, tem nome na ciência. É chamado de letologia. Fenômeno na ponta da língua e acontece quando o cérebro acessa o significado da palavra, mas falha temporariamente em recuperar sua forma sonora. Segundo neurologistas, isso raramente indica um problema grave. Na maioria dos casos, está ligado a fatores do dia a dia, como sono ruim, estresse acumulado e até pouca ingestão de água. A boa notícia é que existem estratégias simples e comprovadas para se reduzir esses lapsos. São lapsos. Então, se você não é problema, você tem que exercitar ao seu cérebro funcionar. Aí você tome muita água, coma muito quiabo, que sai tudo na hora, entendeu? O fenômeno da ponta da língua é um estado em que a pessoa sabe que conhece determinada palavra, sente que está prestes a lembrar, mas não consegue pronunciá-la naquele instante, naquela hora da palestra. Diferente do esquecimento real, a informação não foi perdida. Ela apenas ficou temporariamente inacessível por uma falha na comunicação entre as áreas do cérebro responsáveis pelo significado e pela pronúncia das palavras. Olha como é importante a nossa massa cinzenta, hein? Segundo o neurologista Dr. William Rezende do Carmo, o ponto mais importante é ficar atento quando esquecemos ou os esquecimentos de palavras se tornam frequentes ou apresentam uma tendência de piora. Ele ressalta que, na maioria das vezes, esses lapsos são benignos e podem estar relacionados a condições como estresse ou até episódios de enxaqueca que afetam temporariamente a linguagem. Então, enxaqueca, entendeu? Esquecimento, dormiu mal, não bebeu água, não comeu quiabo. Então, pratique esses exercícios que você não vai ficar esquecendo a palavra. Tem muito programa de televisão, o cara pergunta assim, oh, vai ganhar R$1.000, e tá, eu sei quem é, a puta, e não consegue, entendeu?
1: Uhum.
0: Então, é um grande lapso, é justamente é um curto-circuito que dá entre a ponta da língua e o cérebro. Letologia.
1: Letologia.
0: Que eu contei aqui no Forró Nativa, com Mano Velho e Mano Novo, Brasil.

0: O que você vai fazer hoje à noite? É sexta-feira, hein? É dia de Mulher e Motel. A partir das 5, os motéis começam a receber muitos clientes, muitos casais. Todo mundo vai para uma prática de amor. O motel tem que ter espelho no teto, hidromassagem, cama redonda, não tem mais carpete, é piso liso. Porque antigamente, no Ano Novo, nos anos 80, deu um surto de frieira aqui em São Paulo. E por que tanta pegar frieira assim? Aí descobri que era o carpete do motel.
1: Olha só.
0: Porque o motel tem uma circulação grande, né?
1: Uhum.
0: Entendeu? E havia, por causa da pressa, não havia uma higienização perfeita. Então o cara estava lá com a gata, foi bom, aí depois o cara com frieira. Então aí pronto, a partir daquela época, começo dos anos 90, os motéis começaram a tirar o carpete e colocar piso liso. Ave Maria, os frieiros foram embora. Vou pra África, vou virar extrato de tomate. Mano Novo, fala aí, Mano Novo, qual é o seu tema aí?
1: Mano Velho, uma coisa relaxante é um banho a dois no ofurô, não é verdade?
0: No ofurô, é.
1: Você já dividiu o ofurô com alguém, Mano Velho?
0: Não, Mano Novo, olha, você sabe que eu sou contra. Eu sou contra a hidromassagem. Hidromassagem sozinho é bom, mas com mais gente é complicado, entendeu? Ofurô, não, ofurô. Isso é coisa de japonês, de asiático, que é cultura. No Brasil é pro cara fazer sacanagem mesmo assim. Não, eu tô fora. Ó, furou, jamé, viu, Mano?
1: Jamé, né, Mano?
0: É.
1: Então se cuida, hein, Mano Rei?
0: Olha, eu tô contando aqui a história de São Camilo de Leles. Então, ele pediu ajuda ao Papa Clemente VIII. O Papa prometeu 370 escudos por ano para ele resolver o problema lá do hospital dele. Em meados de 1591... os atrasos nos pagamentos chegavam a 300 escudos. E Camilo revelou a situação a outro Papa, o Papa Sisto V, que prometeu pagar as dívidas que somavam 9 mil escudos. Subiu demais a dívida, 9 mil escudos. Camilo lembrou que Jesus crucificado lhe dissera que era obra dele e pensou, se é verdade o que me disse, ele providenciará o pagamento. O cardeal Vicente Lauro, conhecido como Mondovi, ou Mondovi, adoeceu gravemente. Camilo o acolheu em casa e o assistiu amorosamente. Ele faleceu após um mês, no dia 17 de dezembro de 1592, o cardeal Vicente Lauro. Camilo chorou copiosamente, sendo comunicado de que deveria providenciar os funerais, pois era herdeiro de Mondovi. O testamento foi lido e pedia sepultamento simples. Mas Camilo solicitou ao Papa que houvesse uma solenidade e assim foi feito. Ele mesmo presidiu os funerais. A herança era de 20 mil escudos. E uma sobrinha de Mondovi contestou o testamento, tendo ocorrido o processo na justiça. Camilo ganhou a causa e ajudou a pretendente também, tanto durante o processo como depois do resultado.

0: Camilo pagou tudo o que devia à confraria Calofone, recebendo dela o diploma de agregado. O padre Francisco Profeta sugeriu escolher alguns conselheiros. E no dia 9 de maio de 1588, a comunidade escolheu 8, entre eles padre Profeta, Prade Corneta, padre Brás Opertes e Curcio Lodi. Por muito tempo, se reuniram 2 vezes por semana com ata e deliberando sobre tudo. A coisa foi melhorando, melhorou, contando a história de Camilo Leles aqui no Forró Nativo dessa sexta-feira. Mano velho, mano novo, Brasil!
1: Olha a hora!

0: do Brasil no Oco da Madrugada. Desta sexta-feira, botando pra torar, hein? Olha a hora da bota pra torar, 2h45.
1: Olha, sexta-feira, bota pra torar.
0: Bota pra torar, sexta-feira, só linda. Tamo juntos até às 5h55, porque às 5h55 tem o Fábio Teruel aqui com a mensagem do dia, tá bom? Às 5h55 e às 6h05, Jones Mendes e o Coração Sertanejo. Mas agora tem o quê? A plateia, o auditório mais bonito e mais animado do Brasil. Bora que bora! 9198-441-6545, diga seu bom dia!
2: Bom dia, mano velho. Bom dia, mano novo. Bom dia, Rafael Guidotti. Aqui é o Admilson de Biúna.
0: Opa!
2: Eu gostaria de ouvir Alípio Martins, Onde Andará Você? Toca aí pra nós aí na madrugada do Forró Nativo aí.
0: Olha.
2: Oferecer pra todos os ouvintes da madrugada do Forró Nativo.
0: Show de bola, papai.
2: Um grande abraço a todos.
0: Ô, papá, muito bem. Oi, bom dia!
3: Bom dia, Rafinha, o carequinha mais lindo do Brasil!
0: Au, au!
3: Um ótimo e abençoado sexta-feira pra nós. Sexta-feira, feriado prolongado aqui na França.
0: Na França.
3: E eu tô na cama debaixo do edredom, Rafa. Rafa, passa aí, Carolina com K.
0: Carolina com
3: Gonzaga aí pra nós.
0: Opa, menina!
3: Belo um cheiro para todos vocês da Nativa.
0: Um cheiro.
3: Fiquem todos com Deus.
0: Para nós, viu? Obrigado, menina. Tá lá na França, gente. Baixo do edredom, que tá frio na França. Final de semana prolongado. Ê, gostoso. Curtindo o Forró Nativa. Um beijo, menina. Obrigado, viu? Tá anotado aqui Luiz Gonzaga, Carolina Conká. Um abraço pro Geraldo Alves de Interlagos, ligadinho como sempre, mandando um abraço pra galera da madrugada, né? Os porteiros, vigilantes, padeiro.

0: Querendo ouvir Genival Lacerda, o Ronco do Jumento. Oi, bom dia!
1: Bom dia, mano, velho! Bom dia, mano, novo! Bom dia, amigo rei! Sextou, amigo rei! Aqui é o Jonas, parede da Brasilândia. Ô, amigo rei, toca a música do sino dos teclados do Espacito, amigo rei!
0: Pacito,
1: oferecer pra todos os guerreiros que tá na luta, amigo rei! O padeiro Carlinhos, Zé Brilhante, o padeiro Fabiano, todos os padeiros da... que estamos na madruga, amigo rei.
0: Boa, boa, Jonas, um abraço. Bom dia, aqui é o Kleber de São Bernardo do Campo. Queria mandar um alô, Nego, Celso, Empilão, Arcado, Bahia e todo mundo do grupo Clebão. Araújo, Cabelo de Vassoura. Diretamente da Vila São Pedro, São Bernardo do Campo, toca aí pra mim, Fala Mansa, qualquer uma, muito bem, oi, bom dia!
2: Bom dia, mano velho, bom dia, mano novo, bom dia, Rafael Totti.
0: Dia!
2: Uma ótima sexta-feira pra todos nós aí, cara, Deus nos abençoe, aqui é o Sidney de Cotia.
0: Opa!
2: Trabalhando na Tuptec, já tinha dias que eu não dava um salve aí pra vocês... Mas ouço a rádio todos os dias nesse horário.
0: Boa.
2: Horário da janta, até as 3 da manhã eu tô ouvindo. Um salve pra nós.
0: Salve, salve, salve. Bom dia.
3: Oi, mano velho, mano novo. Rafael Guidotti. Aqui é o Márcio de Araguari, vigilante noturno da noite. Dá uma olhada aí. Ó.
0: Ó,
3: aqui é o Vigilante Noturno, mandando um abraço lá pra Felizardo Vieira, Salgueiro e Juazeiro do Norte. É o Márcio, Ceará. Aquele abraço pra todos os ouvintes.
0: Valeu, Márcio! Muito obrigado, viu, garotinho? Tamo junto e misturado, obrigado pelo carinho aí, pela companhia de sempre. Tamo junto e misturado aqui na Nativa, vá! Oi, bom dia!
4: Bom dia, bom dia! Quem fala é o Ronaldo! Gostaria de ouvir a música Desejo de Menina.
5: Ninguém gosta de fazer dieta.
4: É uma dela.
0: Desejo de Menina, boa pedida! Oi, bom dia!
6: Bom dia, mano velho! Bom dia, mano novo! Bom dia, Rafael Guidotti!
0: Yeah.
6: Aqui é o Wagner de Guarulhos.
0: Opa!
6: Sou fãzaço de vocês, acompanho vocês tem muitos anos. Né? E peço a Papai do Céu todos os dias que dá muita saúde para vocês continuar nos alegrando aí na madrugada. Tá
0: Amém.
6: Bom? Um abraço para todos vocês. Wagner é deficiente visual, massoterapeuta aqui de Guarulhos. Valeu, um abraço para todos e toca qualquer música do Chicão dos teclados aí para mim.
0: Boa!
6: E quero agradecer para todos os ouvintes.
0: Valeu! Valeu! Obrigado, fica com Deus aí, boa sexta-feira, viu? Bom dia, mano velho, bom dia, mano novo, bom dia, Rafael Guidotti, sou Ernesto de Capivari, estamos aqui na colheita de cana, ouvindo Forró Nativa, toca uma do Caravéia pra nós, ofereço pra todos que estão na escuta. Oi, bom dia!
7: Bom dia, mano velho, bom dia, mano novo, bom dia, Rafael Guidotti. Bom dia a todos os porteiros noturnos aí, quem é Zé Rodrigues, porteiro noturno aqui de Vitória da Conquista, Bahia. Queria escutar aí, Desejo de Menina,
0: Mais
7: do Amor. Obrigado, bom dia a todos.
0: Marrom, marrom, Desejo de Menina. Valeu, obrigado. Oi, bom dia.
8: Bom dia, mano velho. Bom dia, mano novo. Bom dia, Rafael Dodge. Bom dia a todos. Ótima sexta-feira, sextou, hein? Mano velho, mano novo. Manda pra nós aí, cavalo de pau, qualquer uma. Bom dia, bom dia, bom dia! Bom fim de semana pra todos!
0: Pra todos nós!
8: Fernando de São José do Preto.
0: Valeu, garoto, obrigado. Olha a hora, 2h51. Bom dia, Rafael Guidotti, bom dia, mano velho, mano novo. Sou o DJ Mark de São Paulo, Zona Norte, bairro de Santana. Estou ligadinho todos os dias no Forró Nativa. Gostaria de mandar um abraço a todos os meus amigos, incluindo vocês, locutores. Deus abençoe essa rádio mais top do Forró das Noites de São Paulo. Um grande abraço aí. É o Anderson, meus amigos, que tenho minha admiração. E a vocês também mando um forró do Dorival. Dorival Lacerda, é isso? Genival Lacerda? Ele tá de férias, olha na boutique dela, muito bem, muito bem. Acho que deu pra entender aqui, Genival Lacerda, né? Muito bem. Iraci Vieira, um beijo pra você, bom dia, viu menina? Obrigado pelo carinho, pela companhia de sempre. Vital Brasil, Vital... É, Vital Santos, Vila Carmela, Guarulhos, já na sintonia. Bom dia, Guidotti, mano novo, mano velho. Toca uma música pra lá de Bagdá, Borba de Paula. Lúcio de São

0: Na usina Crescimal, ligados no Forró Nativo, manda um alô pra nós. Toca pra gente Forró Boys, Gatinha Louca, Forrozão Pesado. Show de bola! Daiana Vieira de Valinhos também. Adoro a Nativa, ela tá continuando digitando. Depois eu vou ler de novo, tá bom, lindona? Escreve aí com calma. Depois a gente vai atender mais ouvintes pelo 9198-441-6545. Desejo de menina, às 2h53.
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0: É isso aí, minha gente. É barba, cabelo e bigode. É barba, cabelo e bigode. Aqui no Forró da Diva dessa sexta-feira, comando velho, mano novo. Já já a sessão pergunta, mano velho. Vou responder as perguntas. Daqui a pouco vou trazer aqui o pensamento do grande filósofo da Bahia e muita coisa, São Camilo de Leles e as minhas palestras. Mano Novo, qual é o tema de hoje aí, Mano Novo?
1: Vamos lá, Cacofatá, mano velho.
0: Cacofatá.
1: Cacofatá, é isso mesmo.
0: Certo.
1: Preste atenção.
0: Diga.
1: O tempo castiga a nossa coluna.
0: É.
1: E a sua já foi muito castigada, mano velho?
0: Não, mano, não. Eu nunca tive problema de coluna, mano. Não, tenho não, mano.
1: Tá certo, mano
0: velho. Ave Maria. Olha, daqui a pouquinho eu vou falar no Forró da Rio. Quantos municípios tem o Nordeste e qual é a população do Nordeste atualmente? Daqui a pouco, no Forró Nativa com Mano Velho e Mano Novo Brasil. 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

0: tem 7 mares, 3 oceanos e milhões de quadrados de terra, e terra, e terra. Olha, o Nordeste tem 1.794 municípios e uma população de 54.645.000 habitantes. Então, o Nordeste tem 1.794 municípios e uma população de 54.645.000 pessoas. A nossa região Nordeste do Brasil é constituída por 9 estados. Maranhão, Piauí, Ceará, Rio Grande do Norte, Paraíba, Pernambuco, Alagoas, Sergipe e Bahia. A região abrange uma área de 1.554.257 quilômetros quadrados, a qual abriga 1.794 municípios e população de 54.645.000 habitantes. A população nordestina é composta etnicamente por 62,5% de pardos, 29,2% de brancos, 7,8% de negros e 0,5% de indígenas. Apesar da região possuir uma população absoluta elevada, existem vazios demográficos. Desse modo, a densidade demográfica refletida por essa população é de 34,1% dos habitantes por quilômetro quadrado. Então, tudo isso, a média por quilômetro quadrado, o Nordeste tem 34,1% de habitantes. A maioria da população dos estados nordestinos, seus habitantes nos grandes centros urbanos que se estabelecem nas áreas litorâneas. Os estados mais populosos são Bahia, Pernambuco, Ceará, os quais respondem por 60% do total da população nordestina. Ao longo da costa do Nordeste, habitam 32 milhões de pessoas. As cidades mais populosas do Nordeste, eu conto daqui a pouquinho no Forró Nativa com Mano Velho.
1: Irmão Novo!
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0: a todo mundo do Psyu, Psyu, perguntando pro meu bem, Psyu, a Sabiá. Aliás, é o forró que o Mano Novo mais gosta. Sabiá de Zé Dantas e Luiz Gonzaga. Aqui no Forró Nativa, dessa sexta-feira animada. Mano Novo, tá tentando me pegar, né, Mano Novo?
1: E vou pegar, Mano.
0: Vai nada, rapaz.
1: Olha só, certas pessoas têm um grande círculo de amizade.
0: Claro, claro.
1: O seu círculo é grande, é, Mano?
0: Não, rapaz, eu vou te contar, viu? Não é grande não, Mano Novo.
1: É.
0: Meu círculo, aliás, Mano, hoje é um dia complicado pra mim, Mano Novo.
1: É.
0: Porque hoje eu vou fazer um exame, que eu tô fazendo uma cirurgia de reversão da colostomia, entendeu? Então, como tomara que eu faça essa cirurgia agora nesse mês de maio, hoje já é dia 8, né? Tomara que sim. A doutora Fernanda Mielotti, do Hospital São Camilo, vai reverter minha colostomia.
1: Olha só.
0: Mas ela já pediu os exames, eu já fiz um monte de exame, fiz endoscopia, colonoscopia, e aí tem mais, hoje é exame, é o exame anorretal. Olha, Mano Novo.
1: Ano retal?
0: Ano retal, sabe? Ah. Pra ver como é que tá a boca da goiaba aí, pra ver se dá pra fazer a cirurgia, se tá tudo bem.
1: Olha só.
0: Então, preparo, rapaz, aí você passa uma bisnaga com não sei o quê. E é pra você enfiar mesmo lá no caroço do abacate.
1: Ah, meu Deus.
0: Entendeu?
1: Uhum.
0: Prender durante 10 minutos, soltar depois. E aí eu vou lá pro laboratório pra fazer o tal do exame. Aí o laboratório diz: se você não conseguir, venha de qualquer jeito, que a gente dá um jeito. Ai, ai, ai, meu Deus do céu.
1: Ai, mamãe.
0: É, mano.
1: É, tá, rapaz.
0: É dessa forma.
1: Rapaz.
0: É no Forró Nativa com Mano Velho e Mano Novo.
1: Venha.

0: Eita, Manu, tá todo mundo perguntando sobre o Nordeste. Gostou aqui que eu falei quantos municípios tem o Nordeste, na verdade, quantas cidades são essas cidades, a população, a porcentagem per capita da ocupação do Nordeste. Então eu vou dizer para vocês, amigos de todo o Brasil, as cidades mais populosas do Nordeste. Quais são? Olha aqui, então vamos lá. Deixa eu ver. Fortaleza. Fortaleza é a cidade mais populosa do Nordeste. Tem uma população de 2.754.000 habitantes. Segundo lugar vem Salvador, na Bahia, 2.568.000 habitantes. Terceiro lugar, Recife, 1.587.700 habitantes.
1: Uhum.
0: Quarto lugar, São Luís do Maranhão, 1.089.000 habitantes. Quinto lugar, Maceió, nas Alagoas, 994.470 habitantes. Sexto lugar, Natal, Rio Grande do Norte. Natal, Rio Grande do Norte. A população de Natal é de 785 mil habitantes. Sétimo lugar, João Pessoa, na Paraíba. João Pessoa tem mais gente do que Natal, 898 mil habitantes. Deixa eu ver aqui. Oitavo lugar, Teresina, no Piauí, 906 mil habitantes. Nono lugar, Aracaju, Sergipe, 631 habitantes. Décimo lugar, cidades mais habitadas do Nordeste, Campina Grande, 420 mil habitantes. Décimo primeiro lugar, Feira de Santana, da Bahia.
1: Na Bahia.
0: Quase 500 mil habitantes.
1: Uhum.
0: Então, falei dos municípios, da população. Viva o Nordeste de Mãe Preta e Pajoão. Aqui no Forró Nativa de sexta-feira. Mano Velho, Mano Novo Brasil. A hora da colheitadeira, Forró Nativa, 3h36.

0: É plena sexta-feira, dia 8 de maio de 2026, no outono brasileiro, para todo o Brasil, a comunicação, a vibração do Forró Nativa com Mano Velho, Mano Novo. Olha, 22 anos no ar, comunicando, comunicando. E o Mano Novo veio com o espírito de me pegar. É. Tu tá doido, Mano Novo?
1: Mas eu vou lhe pegar.
0: Vai nada, rapaz.
1: Me diga uma coisa.
0: Vale.
1: Em alguns restaurantes, o prato geralmente dá para dois.
0: Dá para dois, isso.
1: Você prefere quando... Né? Ela dá pra dois, Mano Velho?
0: Ah, não quero saber disso não, mano.
1: Hein?
0: Não, essa é uma conversa muito feia.
1: Hein?
0: Se ela dá pra dois, quem vai dar pra dois aqui? Não. Sabe assim, não.
1: Ai, mamãe.
0: Não, olha, você sabe, saiu nas redes sociais que pegaram a Xuxa sem maquiagem, sem nada. E o cara nas redes fez uma gozação com a Xuxa. Aí ela esquentada, ela falou assim, olha, quero falar pra você, seu idiota, que eu sou muito bem comida e muito bem amada. Vá procurar sua turma. Vixe Maria, que coisa, Xuxa. Que boca suja, Xuxa.
1: Que boca suja.
0: Muito boa comida, claro.
1: É verdade.
0: Até Pelé participou da vida da Xuxa, né?
1: É verdade.
0: É no Forró Nativa, Comando Velho, Mano Novo Brasil.
1: Venha!

0: é barba, cabelo e bigode. Aqui é barba, cabelo e bigode. É zabumba, triângulo e sanfona. O famoso pé de serra de Luiz Gonzaga, o Rei do Baião. E eu estou enaltecendo aqui. Alô, meu querido Fábio Teruel. Daqui a pouquinho, aqui na Nativa FM, o evangelizador. E eu contando para todo mundo, inclusive para o Fábio, a história de São Camilo de Leles, livro do padre Dr. Augusto Antônio Mesomo. É bacana demais aqui. Olha, a fama de Camilo tomou conta de toda a Itália, entendeu? Aí por 1558. O doutor Mera, futuro bispo de Castela, quis a congregação em Nápoles, a congregação de Camilo, na cidade de Nápoles, no sul da Itália. Padre Alexandre escreveu a Camilo para que lá fosse, garantindo casa e tudo que for necessário. Traga 12 religiosos aqui para Nápoles. Com a aprovação do conselho, elegeram Opertes como superior e partiram com a bênção do cardeal Mondovi. Ao morrer, Mondovi deixou sua grande herança para a congregação que estava em dificuldades. Para os administradores, havia um luxuoso palacete, grandes claustros para circulação, instalações para religiosas que cuidavam dos recém-nascidos abandonados pelas mães. Ao lado da entrada do hospital havia algo surpreendente, uma abertura chamada roda, ainda existente, mas desativada. Nela, as mães à noite deixavam seus bebês e, girando do outro lado, as religiosas recolhiam as crianças não desejadas. Atualmente, há quem aborta e joga os bebês no lixo. Naquele tempo, não. Todas essas crianças permaneciam no local até a adolescência, recebendo inclusive estudo, e o número chegou a 700 crianças. Muitas senhoras voluntárias iam amamentar os bebês. Na Santa Casa de São Paulo também existiu essa roda da vida de Camilo de Leles, aqui no Forró Nativa. Mano Novo, vai aí com o mote aí, Mano Novo.
1: Vamos ao mote, Mano Velho.
0: Diga.
1: Por mais de uma vez, as pessoas querem provar a nossa capacidade.
0: Com certeza.
1: Já provaram quantas vezes a sua, hein, Mano Velho?
0: Ah, não, ninguém prova não, mano. Já chega os exames de laboratório que eu faço aqui, tô cabreiro.
1: Uhum.
0: Tô cabreiro, rapaz.
1: Ai, mamãe.
0: Entendeu? Por isso que o cara lá na Paraíba chegou de madrugada no oitão da casa, entendeu? Uma noite de lua, aí o cara baixou a cueca, começou a urinar. Urinou e tá, que vida boa aqui do sertão, puxa vida. Agora esse instrumento meu, que já foi muito vigor, muito forte, hoje é pendurado, não levanta nem para fazer café, não sei o quê. Eita, mundo velho, assim. De repente o cara soltou um pum, mano. Pum! Aí ele falou: é, viu, você aí embaixo, cala a boca, que seu passado é bem complicado.
1: É complicado.
0: É do Forró Nativa com Mano Velho e Mano Novo, meu Brasil.
2: Alguém aí já mora na praia?

0: A praia, Mastruz com Leite, aqui no Forró Nativa desta sexta-feira, Brasil, é sexta-feira. Nós botamos aqui pra torar, né?
1: Hoje é sexta-feira, bota pra torar, bota pra torar.
0: Bota pra torar, Brasil. Olha a hora, olha a hora da alegria, olha a hora do Forró Nativa de sexta-feira. 3 horas e 50 minutos, bom dia!
2: Oi, bom dia!
0: 9198-441-6545, você participando com a gente, dando seu bom dia.
3: Bom dia, Rafael, bom dia, mano velho, mano novo, bom dia a todos os ouvintes da Nativa FM, esse forró maravilhoso. Aqui quem tá falando é Erinaldo, diretamente de Garanhuns, Pernambuco.
0: Ô, maravilha!
3: Se possível aí, toca o forró aí de Batista Lima aí, qualquer um aí.
0: Boa, garoa! Obrigado, bom dia!
4: Bom dia, mano velho, bom dia, mano novo. Bom dia, Rafael. Bom
0: dia!
4: Estamos aqui no Charme da Paulista.
0: Grande!
4: Toca uma música aí de Júnior Viana aí pra nós.
0: Júnior Viana!
4: Boa sexta-feira pra vocês aí.
0: Vamos tocar daqui a pouco.
4: Deus abençoe.
0: Amém, Romário, a todos aí do Charme da Paulista. Fica onde? Na Avenida Paulista. Ali na esquina do Trianon, né, do MASP. Bora que bora, bora que bora. Mais uma vez, um abraço pro Iranildo Almeida. Tamo junto e misturado. Deixa eu ver quem mais tá mandando mensagem aqui. O Antônio, também de Santo André, obrigado. Bom dia, mano velho, bom dia, mano novo. Sou Maurício, porteiro noturno. Mando um abraço para todos os porteiros de São Paulo, Zona Leste. E toca uma música do Edgar Mão Branca, São Joãozando pela Bahia. 3h52, bom dia.
5: Bom dia, Guidotti. Bom dia, mano novo. Bom dia, mano velho. Bom dia, pessoal. Ouvintes da Nativa. É Dito Caminhoneiro. Ô, Guidotti, eu gostaria de pedir Frank Aguiar. Passe a mão no rabo dela.
0: Passe.
5: Tô no trecho, bora lá.
0: Frank Aguiar. Opa, gostei da buzina. Pera aí que eu vou buzinar aqui também, ó. Vou buzinar também, caminhoneiro. Pronto. 9198-441-6545. Lembrando que às 5 horas e 55 tem o Fábio Teruel aqui na Nativa, hein? Bora que bora! Bom dia, Rafael. Bom dia, mano velho, mano novo. Eu sou Roberto Silva, de Pé de Serra da Bahia. Moro aqui no interior de São Paulo. Trabalho na colheita mecanizada da Frente 95. Escuto mano velho e mano novo desde 96, quando era forró na Band. Toca Mastruz com Leite, meu vaqueiro, meu peão. Bom dia a todos aí, mano velho, mano novo. Sou o Israel, acho, né? Israel de Araras. Olha aí, ó. Minha cidade. Minha terra natal. Cidade de Araras, interior de São Paulo. Gostaria de ouvir lista de compra com o Amado Batista. Ofereço pra todos do preparo do solo da usina São João. Boa, garoto. Obrigado, viu? Quem mais tá por aqui?

0: velho, bom dia, mano novo, sexto. Toca a triste partida com Luiz Gonzaga. Aqui é o Davi de Ibiúna.
1: Luiz Gonzaga.
0: Porra nativa.
1: Ibiúna, 3h55, mais uma participação. 91984416545. Bom dia.
2: Bom dia, nativa. Bom dia. Aqui passando aqui, Isabel. É a primeira vez que me passo da nativa, mas eu escuto desde 2002, desde a Band FM. Ofereço para todos. Tá escutando? Gostaria de escutar a música Folha Seca.
1: Folha Seca, Amado Batista. Primeira vez participando. Muito bem, muito bem. Seja a primeira de muitas, viu, menina? Gente, olha, vai participando. É o Forró Nativa. Você aqui com a gente no WhatsApp, tem muita coisa boa ainda por vir. Nesta sexta-feira, dia 8 de maio. É uma pequena pausa e o Forró Nativa volta já já. Olha a hora, 3 horas e 56 minutos. Bom dia, Brasil!
3: Oi, bom dia!
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meu amigo, meu irmão Zezito Doceiro.

0: como tem Zé, Zé de baixo, Zé de riba, desconjuro com tanto Zé, como tem Zé na Paraíba. Mano, você sabe que Luiz Gonzaga e Humberto Teixeira compuseram um sucesso chamado Baião de Dois, não é verdade?
1: Baião de
0: e
1: Dois.
0: E é o sucesso do Baião de Dois.
1: Uhum.
0: Então, por causa desse Baião de Dois, surgiu uma comida no Ceará chamada Baião de Dois. A origem do Baião de Dois no Nordeste do Brasil. Baião de Dois é um prato típico do Nordeste brasileiro. Consiste num preparo.

0: de arroz e feijão, de preferência o feijão verde ou feijão novo. É frequente acionar-se queijo, queijo coalho e nata. Olha, o cara bota queijo coalho e nata no baião de dois, hein? Não se adiciona carne seca no Ceará, não. Onde surgiu o prato, na Paraíba, em Pernambuco, no Rio Grande do Norte, existe um prato semelhante chamado de rubacão, o famoso rubacão, muito apreciado pelo povo do sertão. Na Paraíba, na região de Patos, Sousa e Cajazeiras, o rubacão é chamado por muitas pessoas, de concreto, concreto, porque ele é servido sequinho, sem gordura. Na cidade de São Paulo, o baião de dois servido nos restaurantes de comidas nordestinas é uma graxa só. É muda de cor, é amarelo, uma graxa, muita gordura. Lá na Paraíba é sequinho, gostosinho, maravilhoso. A origem do nome baião de dois tem relação com o baião, dança típica do Nordeste brasileiro, sendo que o numeral refere-se à combinação que é a base do prato arroz com feijão. O termo ganhou popularidade com a música Baião, Baião de Dois, parceria do compositor cearense Humberto Teixeira de Iguatu com o rei do Baião Luiz Gonzaga de Exu, isso em 1945. O Baião possui uma mistura de dois elementos da culinária brasileira apreciados e de fácil acesso, o arroz e o feijão é muito comum em áreas rurais. É possível perceber que ele é feito principalmente à noite, para que seja aproveitado o restante do feijão cozido durante o dia. Uma vez eu fui em Sousa e a minha saudosa titia Maria fez um baião de dois. Ela disse: hoje você vai comer concreto. Concreto é o rubacão. Então ela preparou um feijão branco, meu, com arroz, queijo de coalho, nata, fez e aquele prato assim, sequinho, sequinho. E de repente ela assou uma galinha, a galinha assada. Aí disse assim: olha, veja aqui é carninha do sertão. Bota o guardanapo na mesa, bota a galinha em cima, vê se sai gordura. Mano novo, não saía um pingo de gordura da galinha. Isso é que é o prato autêntico, bem feito, gostoso. Viva o baião de dois e a galinha assada das quebradas do sertão, aqui no Forró Nativa, com Mano Velho e Mano Novo.
1: Mano Novo.
0: Brasil!
1: Venha!
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Ô Anselmo, pega essa sanfona aqui. Anselmo pegou a sanfoninha. 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Samarica tem cerveja? Bota um cálice. Serginha é essa, Samarica? Só tem escuma? Oxê, cerveja quente é assim mesmo. 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

Aí eu disse pra ela: Carolina, vamos macular? Ela respondeu: bora. 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

deu a mão no meu ombro e disse: Gonzaga, acabou a festa. Eu digo: oxe, acabou a festa? Acabou pra você. Você agora vai tocar. Você que é o tocador, você tá aqui fazendo arte, tá fazendo até teatro e vai tocar. Depois tá certo. Aí eu cheguei perto do Anselmo e disse: Anselmo, passa a sanfona pra cá e vai dançar com Carolina. Mas não vou pra longe não, hein? Fica dançando aqui em volta de mim. Aí Anselmo achou, foi bom. Aí eu caprichei. De vez em quando, Anselmo passava por perto de mim assim, Carolina dava uma rabanada de vestido pra rebater, eu cobria a sanfona. E eu sentia só aquele cheirinho de fulô de amor. Maior felicidade. Aí Zé de Bahia gritou de lá: é 5 mil réis, tá na hora da cota. É 5 mil réis, quem não pagar não dança. É 5 mil réis, não, tá conversando? Oxê, não quero cocoré nem choro baixo. É 5 mil réis, 5 mil réis, 5 mil réis, 5 mil réis. Também foi ligeiro, fez a cota, chegou perto dele e disse: o teu tá aqui. Eu disse: sério, passa a sanfona aí pra Pedro minha garrafa. Sanfona na mão, Pedro minha garrafa. Aí eu saí, Zé do Bahia me deu os 40. Aí eu saí com Carolina e Anselmo. Vamos contar o dinheiro, Anselmo? É 20 pra tu e 20 pra eu. Eu vou contar. Pronto. 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Pronto, Anselmo. Aqui tá o teu, aqui tá o meu. Agora tu vai voltar a tocar até de manhã. Guarda minha sanfona amanhã que eu vou buscar, hein? E eu já vou pro Carolina. Aí, chegamos na banca de Samarica. Samarica, Serreginha, Serreginha.

Sombrião, quando minha eguinha tava amarrada, cheguei perto da eguinha, acochei a cia, passei a perna, joguei Carolina na garupa e saímos escondidos pelos fundos, vamos embora. Aí Carolina disse pra mim: olha, gozada, ah, puxa mesmo que a cabroeira vem atrás, parece que eles estão querendo botar gosto ruim no nosso amor. Digo, tu diga isso, Carolina, sabe o que é isso?

0: beira do rio, o riacho tava cheio, rapaz. Aí a água refugou a água. E agora, Carolina, mesmo? Vamos esconder dentro das moitas, aí por dentro dos matos. Aí nós entramos no mato, a negrada vinha atrás, riscou também na beira do rio. Aí nós escutamos, foi o converseiro deles. É, sumiram, se encantaram, se escafederam. Vamos caçar eles. Vamos voltar pro samba, que ainda tem umas duas horas de forró. É mesmo, vamos voltar. A cabroeira voltou e nós três ali dentro das moitas. Eu, Carolina e minha égua. E ali nós três, escutando a cantiga das águas, tirei a sela e lavei a égua.
1: Vamos simbora, simbora, simbora, simbora, simbora. Eu nasci nas Catingueiras, hein, gente? Estou aqui contando tudo do Nordeste, do Brasil e do mundo e a história de São Camilo de Leles. Eita, que a história tá bacana, tá comovente. Camilo de Leles, o religioso que queria cuidar dos doentes que eram abandonados nos hospitais.

0: Por muito tempo, o Hospital do Espírito Santo, em beleza arquitetônica, foi considerado Academia da Caridade, mantida pelos papas e pela generosidade de muitos. No Brasil, serviu de modelo para santas casas de colônias de imigrantes, como o Hospital Matarazzo, o Hospital Oswaldo Cruz, a Beneficência Portuguesa Einstein Sírio-Libanês, que nas primeiras décadas eram mantidos por imigrantes e descendentes em São Paulo, capital. As doações ao hospital eram muito generosas. E eram muitas, sim. Voltando ao Espírito Santo, em vista do elevado patrimônio e dinheiro, pelos títulos de imóveis e terras, em 1605, foi criado por Paulo V, o Banco do Espírito Santo, para o gerenciamento do hospital. A fortuna levou comendadores a se preocuparem mais com o enriquecimento pessoal do que com o futuro dos doentes. Em consequência, o hospital começou a se degradar. Em 1550, foi nomeado o novo comendador, o Bispo Bernardino Cirilo, que assim descreveu o local: uma horrível republiqueta nas mãos de endiabradas pessoas importantes, cujo comportamento é péssimo e abominável. Essa foi a realidade enfrentada por Camilo e os seus, que lutaram heroicamente para mudar aquele ambiente. Mano Novo, e aí, a pegadinha aí, Mano Novo?
1: Vamos nessa, Mano Velho.
0: Diga.
1: Porque escorregar não é cair.
0: É um jeito que o corpo dá, Mano Novo.
1: É verdade. Mano Velho.
0: Diga.
1: Você já falou muito e tocou muito sucesso.
0: Até hoje.
1: Não é verdade?
0: Isso.
1: Agora, muitos já estouraram na sua boca, Mano Velho?
0: Não. Estouraram não. Na rádio. Não, a gente sempre anunciava e lançava, não é verdade?
1: É verdade.
0: Você vê, Frank Aguiar, Francis Lopes, Pepe Moreno, Mastros com Leite, Cavalo de Pau, Mel com Terra, Luiz Gonzaga, Trio Nordestino, Trio Sabiá, Trio Juazeiro, Marinês, Anastácia, Trio Mossoró. Ih, não paro por aí, não.
1: É.
0: Não, eu falava, anunciava esse sucesso. Não na boca dos outros, que é isso, Mano Novo. É no Forró Nativo, a Brasil.

0: no Forró Nativa nós temos uma sessão Pergunte ao Mano Velho. Você pode ligar durante a semana, grava no Zap da Nativa, qualquer hora que você quiser gravar, ligar. Olha aqui, o Zap da Nativa, você fazer a pergunta pro Mano Velho, 9198-4416545. Tá certo? Mano Novo, o Fernando, não é o nosso Fernando Romero aqui da Nativa, não. É outro Fernando. Ele tem uma pergunta pra fazer. Ô, Fernando, pergunta ao Mano Velho.
1: Ô, Mano Velho, eu sempre tive uma curiosidade, ninguém consegue me responder. Já rodei o mundo todo perguntando, por que o céu é azul? Me responde aí.
0: Ok, Fernando, mas Fernando, pergunta interessante, vamos falar de astronomia, não é verdade? Coisa bacana, você vê que recentemente os americanos mandaram 4 astronautas para sobrevoarem o lado oculto da Lua, porque eles querem em 2027 ou 28 mandar uma tripulação para pousar novamente na face oculta da Lua. Agora, a impressão que nós temos aqui é o seguinte, se você está aqui na Terra, aí você olha para cima e vê o céu azul, né? Você vê a estratosfera, tudo. Quando você sobe no foguete, que esse foguete passa de 600 quilômetros do lançamento, você vê que até o céu não é mais azul. É tudo escuro, é tudo escuro. Eu vou fazer um levantamento científico e vou responder para você, tecnicamente, porque a gente vê o céu azul e quando a gente está lá em cima, o céu é tudo escuro. Interessante. Interessante quando você bate uma foto lá em cima, por exemplo, você bate uma foto da Lua e de uma situação que não tem estrela. A foto sai sem estrela. Por quê? Então vou contar tudo para você, para você poder, não precisa de viajar mais o mundo, não. Mano Velho falou, a Terra vê aqui azul e lá em cima é escuro. Como o cara está na Lua, olha para a Terra é azulzinha. Interessante, não é verdade? Pergunta ao Mano Velho, no Forró Nativa. Mano Velho, Mano Novo Brasil.
2: Eita, hora boa, é hora do zoinho, olha a hora.

0: é descendo que subiu na contramão, a pedidos caninana do forró. O futuro lhe espera. Sexta-feira, vamos botar pra torar no forró nativa.
1: Olha, sexta-feira, bota pra torar. Bota pra torar.
0: Sextou, Brasil. Olha a hora, 4h41, bom dia, meu povo, acorda, menino, acorda, menina, ó o galo, ó o gato, ó o cachorro, não, sim, não, ó o galo, acorda, Brasil, ziu, ziu, ziu. Bora que bora ser feliz, sextou, sacudiu, balançou, levantou a poeira e bora que bora. Vamos lá, 9198-441-6545, diga seu bom dia.
2: Bom dia, mano Brasil, mano velho, mano novo, Rafael de Dóquio, aqui é o Batista falando dos Estados Unidos.
0: Olha aí.
2: Cidade de Ryan, Massachusetts. Gostaria de escutar de música Avião, Gavião. Oferece para todo mundo de São Paulo, todos os leiteiros e todo mundo de Surubim, que eu sou de Surubim, Pernambuco. Aquele abraço, aqui o frio acabou.
0: Acabou o frio.
2: O frio aqui acabou.
0: Agora graças a Deus. Gente, João Batista lá em Massachusetts, né, nos Estados Unidos, está aqui o DDD, né, já tivemos França, participação da França, já tivemos participação de Lisboa, né, em Portugal, e agora lá nos Estados Unidos, na região de Massachusetts. É, e lá tá, né, tá entrando verão quase, né, tá na primavera. Aqui a gente entrou no, vai entrar no inverno, né, e eles vão entrar no verão, né, então é assim, né, é gostoso demais, é gostosinho demais, eu gosto. Bom dia!
3: Bom dia, mano velho, bom dia, mano novo, bom dia, Rafa.
0: Bom dia!
3: Toca aí pra nós, é proibido cochilar. Os três do Nordeste.
0: Os três do Nordeste.
3: Dedicar essa aí pra galera da madrugada aí, ó. Caminhoneiro aí que carrega o progresso do nosso país.
0: Bora!
3: Todo mundo tá ligado aí na Nativa, no Forró Nativa. Toca aí pra nós. É José Francisco aqui de Franca, interiorzão de São Paulo.
0: Ô, interiorzão, é proibido. Cuxila, cuxila, bom dia!
4: Bom dia, mano novo. Bom dia, mano velho. Bom dia, mana baby. Bom dia, Rafa.
0: Bom dia!
4: Eu gostaria de ouvir uma música com Rosalém, né? Rosalém, sei lá. Aquela Rosa música Lane. Lá. Atualmente eu sou um solteiro escondido. Por favor, muito obrigado, viu?
0: Vamos tocar já já, Neide. É o Ricardo Rosalém aqui, né? O nosso amigo aqui, colega de trabalho, cantor também, né? Tá estourado aí, tá na boca do povo. Olha a hora da coaiada, hein? 4h44, bom dia.
5: Bom dia, bom dia pra todos que estão nativos aí. Bom dia, Rafael. Eu gostaria de ouvir aí com Sem Preconceito, A Mulher Brigou Comigo. Por gentileza, toca pra nós aí.
0: Valeu, valeu. Vamos lá, 9198-441-6545, bom dia.
6: Bom dia, Rafael Guidotti, aqui é Luciene, estou escutando desde Madrid, na Espanha.
0: Na Espanha!
6: Eu queria mandar um abraço pro Mano Velho e desejar boa sorte com os exames e a cirurgia que ele vai ter que fazer. Isso. E que ele continue sempre com essa positividade e esse bom humor, mesmo diante das dificuldades. Que ele se recupere rápido para voltar com toda a disposição e energia para o programa. Bom dia para vocês e obrigado pelo programa.
0: Obrigado, Luciene. Obrigado pelas palavras aí. Amém, viu? Aí a Luciene tá em Madrid, na Espanha, tá vendo? Hoje tá mais do que internacional, hein, gente? Olha, tivemos França, participação da França. Tivemos participação aqui de forrozeiro lá em Lisboa, Portugal, do nosso amigo aqui em Massachusetts, nos Estados Unidos. Voltamos pra Europa lá com a Luciene. em Madrid, na Espanha. Bora, forró international. Vai brincando. Não é brinquedo não, menino. 4h45, bom dia.
7: Bom dia, mano velho. Bom dia, mano novo. Bom dia a todos da família nativa. Bom dia, Rafael Guidotti. Aqui é Paulo César. Que Deus abençoe a todos da família nativa, todos os ouvintes da Estância Rádio maravilhosa. Esse forrozão que é uma delícia. Se for possível, toca pra minha música do Amazã, A Cabritinha.
0: A Cabritinha.
7: Fui, obrigado, que Deus abençoe a todos. Valeu!
0: Valeu, bom dia!
8: Bom dia, Manuel, bom dia, Manu, bom dia, Rafael. Manda um modão aí de nevado pra nós aí, positiva. Pra quem era Satuba, interiorzão, correndo uma caninha. Só no palito doce.
0: Olha.
8: Positiva.
0: Pose, pose, pose. Bom dia, bom dia, bom dia, Araçatuba.
9: Bom dia, mano velho, mano novo, mano baby. Aqui o Zé Louco, São Paulinho, de Poço de Caldas, sul de Minas Gerais. Quero desejar um bom dia a todos. Quer dizer que sou muito mais nativa.
0: Opa, Poços de Caldas. Alô, nativa Poços de Caldas, hein? Sul de Minas Gerais, cidade maravilhosa, Poços de Caldas. Linda, linda, linda. Vale a pena conhecer, dar um passeio lá, hein, gente? Muito linda. Bom dia!
10: Bom dia, mano velho. Bom dia, mano novo. Estamos aqui ouvindo maravilhosamente forró nativa. E também estou assistindo aqui, bem baixinho, aqui a Quaresma. Quaresma não, né? O Santo Rosário. Mas é claro, ouvindo vocês. Um beijo!
0: Beijo, beijo! Bom dia, Forró Nativa, bom dia aos manos. Estou aqui tomando meu café para sair pro trabalho. Minha companhia até lá, vocês os melhores. Quero ouvir Saga de um Vaqueiro. Oh, beijo, beijo, beijo, Rita. Obrigado, viu? Oi, bom dia.
11: Olá, bom dia, mano velho, bom dia, mano, bom dia, mano Rafa.
0: Bom dia.
11: Toca pra mim, Marília Mendonça com Trio Parada Dura. Eu sei de qual. Beijo, beijo pra vocês e tenham uma boa sexta-feira.
0: Beijo, Eliane. No coração sertanejo nós toca, tá bom? Quero ouvir Mastruz Colete, meu vaqueiro, meu peão. Já toquei meu vaqueiro, meu peão. Thaís Lima, Franco da Rocha. Beijo, mas vamos tocar outra do Mastruz daqui a pouquinho, tá bom, lindona? Oi, bom dia.
12: Bom dia, Rafael Guidotti. Bom dia, mano novo, mano velho, mana baby. Sexta-feira, Rafa, lá vamos nós para mais um dia. Que seja um dia de muitas bênçãos, alegrias, sucesso para a Rádio Nativa, que é tudo e muito mais. Rafa, para comemorar esse dia maravilhoso, toca um Fala Mansa Rindo à Toa, se você puder. Beijo, opa, beijo, beijo. Deus te abençoe.
0: Amém. Beijo, beijo, beijo. Oi, bom dia.
13: Bom dia, bom dia, bom dia, bom dia. Rafael Guidotti, Zé Brilhante de São Carlos. Da cidade Sorriso. Você, Guidotti, você está terrível. A programação está brilhante.
0: Obrigado.
13: Toda escuta aqui, gatão.
0: Ô, gatão.
13: Abraço, irmão. Tamo junto.
0: Valeu, Zé Brilhante. Obrigado pela companhia de sempre, meu amigo. Oi, bom dia.
14: Bom dia, Guidotti. Bom dia aos ouvintes da Nativa. Rivaldo aqui de Porto Ferreira.
0: Opa,
14: na caminhada.
0: Na caminhada.
14: Ô, Guidotti, manda uma pra nós aí de calcinha preta.
0: Calcinha.
14: Muito obrigado, tenha uma boa sexta-feira aí pra todos aí, um abraço.
0: Valeu, Rivaldo. Toquei agora há pouco aqui, Paulinha, vamos ver se a gente toca outro do calcinha preta daqui a pouquinho, tá bom? Olha aqui, ó, falei que o programa tá internacional? Tá internacional, ó, mais uma mensagem aqui, ó, DDD lá, ó, 32. Bom dia, tô na Bugia, acho que é Bugia. Mas aqui parece para mim país do número de telefone Bélgica. Tá lá na Bélgica. É o Rodenilson Silva. É isso, Rodenilson? É Bugia? Bugia? Eu não sei falar, não, meu. Eu não sei, não, meu. Ó, louco. Mas eu sei que dá para falar aqui que o WhatsApp identificou aqui que tá na Bélgica. É isso? Um abraço aí pro Forró tá International, meu. Tá International. Bom dia.
15: Rafael Guidotti, meu. Carequinha mais lindo.
0: Bom dia.
15: Tô passando pra desejar uma ótima sexta-feira com muita paz, saúde e amor. Estou aqui me preparando para levar meu tio no médico.
0: Olha.
15: Exame de rotina.
0: Boa.
15: E um grande abraço para você.
0: Exame de rotina é bom, é bom, é bom.
15: Não vou pedir música porque todas as músicas que vocês tocam eu adoro.
0: Oh, maravilha, mulher.

0: É, obrigado, Ana. Tudo de bom, menina. Gente, ó, continue participando, tá? 9198-441-6545. Daqui a pouquinho a gente coloca mais ouvintes para falar. Leio mais mensagens de texto também, combinado? Lembrando que daqui 1h05, às 5h55 da manhã, da madrugada, final da madrugada, comecinho de manhã, tem o Fábio Teruel, tá bom, gente? Depois da oração do Padre Cícero aqui do Forró Nativa, tem o evangelizador Fábio Teruel às 5h55. E às 6h05, aí sim, chega o Coração Sertanejo. Olha a hora, 4h51. 4h51 a pedidos. Amazã!
1: A cabritinha!
2: Oi, Abel!

0: 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Fala, Mano Novo!
1: Agora me diga, Mano Velho.
0: Digo.
1: Quando você corta pizza, você corta para dar para 8 ou para 10?
0: Ah, Mano Novo, olha, pizza eu só como de vez em quando.
1: É.
0: Eu já peço antes. Corta antes de servir. Aí eles cortam em 8 pedaços e cada um pega o seu. É assim. E tem outra coisa. E pizza eu como com garfo e faca. Se eu chegar nos Estados Unidos, na pizzaria, pedir uma pizza e pedir garfo e faca, eles me botam pra fora. O americano, ele não tem que comer na mão. É no naco. Mas eu gosto de comer com garfo e faca. O ex-presidente dos Estados Unidos, Barack Obama, ele uma vez foi com seus assessores, família, numa pizzaria e trouxeram pizza.
1: É.
0: Ele falou, eu quero um garfo e uma faca. Ah, ô, presidente! Sim, eu só gosto de comer pizza com garfo e faca. É o gosto de cada um. Viva aí! Thank you! Aqui no Forró Nativa, Mano Velho e Mano Novo, Brasil!
1: Brasil!
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Uma canção que me trouxe muita alegria e o Brasil todo cantou e eu queria cantar com vocês. Chuva de Honestidade!

0: Foi o destaque de hoje aqui do Forró Nativa de Hora em Hora. Flávio Leandro, do DVD Estrada. Encerramos esse destaque com Chuva de Honestidade, com Chave de Ouro. Olha a hora, 5 horas e 17 minutos. 5 e 17 aqui no Forró Nativa. Daqui a pouquinho mais Mano Velho, mais Mano Novo. Daqui a pouquinho tem a oração do Padre Cícero. Na sequência, 5h55, Fábio Teruel e a mensagem do dia. E às 6h05, Jones Mendes e o Coração Sertanejo. 9198-441-6545, Brasil e o Mundo participando do Forró Nativa no Oco da Madrugada. É claro, dependendo do lugar do mundo, já é período final da manhã, outro já é a tarde, né? E assim vai, esse mundão lindo de meu Deus. Bom dia! Pera aí que eu tenho que abrir o canal aqui, né? Bom dia.
1: Bom dia, Rafael Guidotti. Bom dia, Manoel. Bom dia, Manoel. Bom dia a todos. Se possível, gostaria de ouvir a música com Francis Lopes, Flamengo Nordestino. Eu peço para todo nordestino que está na escuta desse programa maravilhoso. Bom dia, bom dia, bom dia.
0: Bom dia, bom dia, bom dia.
2: Bom dia, mano velho, mano novo. Mano nova, Rafael Guidotti, meu querido. E a todos vocês que moram no meu coração, uma ótima sexta-feira abençoada para todos nós. Beijo, beijo nativa, beijo a todos meus queridos manos.
0: Beijo, Fran, tudo de bom? 5h19.
3: Bom dia, Rafael, bom dia a todos da nativa. O Rafael, queria saber quem canta, quem tá cantando essa música e o nome da música. Eu amei essa música, amei.
0: Flávio Leandro, a hora que você mandou aqui, tá tocando Flávio Leandro, agora tem que saber qual era a música. Mas era o Flávio Leandro que tava cantando, viu? Era o Flávio Leandro que tava cantando aí nessa volta do intervalo aqui, no destaque do Forró Nativa. Linda, linda, linda, né? Uma bela seleção aí. Vamos ver se a gente consegue achar aqui no ponto aqui, mais ou menos a hora que você tava na sintonia aí, que você mandou a mensagem, tá bom? Beijo, Nilva. Oi, bom dia.
4: Bom dia, mano velho. Bom dia, mano novo. Sextou. Bom dia, Rafael Guidotti. Ótima sexta-feira pra todos aí. Quem fala é o Jair, aqui de Guarulhos. Toca pra nós aí a Saga do Vaqueiro.
0: A Saga de um Vaqueiro. Muito bem. Obrigado pela participação. Quem mais tá falando aqui? Bom dia!
5: Bom dia, mano. Vai, mano. Quem tá falando aqui é Pedro Henrique, diretamente aqui da Rua Vergueira, em São Paulo. É que vocês tocam aí, vão embora para o sertão do saudoso Valditeles. E aí, nessa letra dessa música dele aí, ele fala até em vocês.
0: Boa,
5: bom
0: boa.
5: Dia, bom dia.
0: Bom dia, bom dia. Um forte abraço ao Mano Velho, Mano Novo e ao homem de US$1 milhão, Rafael Cyborg. Ai, ai, ai, viu? US$1 milhão. Ai, se eu tivesse US$1 milhão. Edemilson, pelas quebradas do sertão de São Mateus, São Paulo, Zona Leste. Toca Falcão no cume daquele monte. Muito bem, bom dia.
6: Bom dia, mano velho. Bom dia, mano. Bom dia, Rádio Nativa. Bom dia, Rafinha. Adoro ouvir vocês. Toca uma música do Amazã aí pra mim, qualquer uma. Azinha daqui de Araras. Um abraço a todos Zinha. Vocês. Feliz final de semana.
0: Azinha de Araras. Segunda participação de Araras, hein? Minha terra natal aí hoje. Ô, maravilha. Um beijo. Bom final de semana. Bom dia.
7: Bom dia, Forró Nativa. Sextou, sextou, sextou. Bom dia, mano velho, mano novo, mano apelido. Bom dia, mano Rafa.
0: Dia.
7: É a Dio.
0: Oi, Dio.
7: Uma sexta-feira abençoada pra nós. Toca pra nós aí a Saga do Vaqueiro. E oferece pra minha irmã Nina, pra minha amiga Cremida, pra minha amiga Cida, pra todas as mães aí do nosso Forró Nativo, porque tá chegando o Dia das Mães, então merecemos tudo. Um beijo, meu amor.
0: Merece tudo sempre. Oi, bom dia.
8: Bom dia, Rafael Guidotti. Tô aqui da Paraíba, que eu tiro férias aqui. Manda um alô pro meu filho Kaique, que tá lá em São Paulo, meu querido, lá em Guaianazes. Eu tô aqui na Paraíba, na cidade de Samamede. Oh, acho que o mano velho e mano novo conhece, perto de Patos, na Paraíba.
0: Olha!
8: É José Caetano, o melhor vinte da nativa dele quando começou, hein?
0: Bora!
8: É isso aí, Rafa. Manda qualquer som aí do Luiz Gonzaga pra mim.
0: Valeu, Caetano. Boas férias aí, boa praia, boa tudo, boa tudo. Bom final de semana. Oi!
9: Eu também mando um bom dia pra todos os locutores da Rádio Nativa, que eu, aqui é o Chiquinho e seus componentes. Eu queria saber por que que vocês atendem todo mundo e eu falo todo dia e ninguém fala comigo.
0: Pronto aí!
9: Bom dia.
0: Estamos falando, Chiquinho.
9: Aqui é o Chiquinho e seus componentes.
0: Valeu, Chiquinho. Não é, gente, olha, vocês não têm noção a quantidade de ouvintes que ficam sem ser atendidos. Né? Durante todo o programa, a gente, você pode ver, eu coloco um monte de ouvinte na sequência. Por isso que a gente fala para gravar até 30 segundos, para caber mais pessoas. E mesmo assim, é muita gente, né? Graças a Deus, a audiência aqui da Nativa, a audiência do Forró Nativa na madrugada. Então é por isso. Então fica muita gente sem ir ao ar. E às vezes, quando vai ao ar, não dá tempo de tocar todos os pedidos ainda, porque é muita gente. Vocês não têm noção. 5h23.
10: Bom dia, Nativa. Bom dia, os manos. Rafael Guidotti, manda um beijo pra mim. Sou Silvaneia Costa. Vivo em Portugal. Ontem foi meu aniversário.
0: Olha!
10: Beijo, boa sexta-feira. E um bom fim de semana a todos. Deus abençoe.
0: Mais uma de Portugal. Segunda de Portugal hoje, hein? É, acho que é a sexta participação international. International aqui do Forró Nativa. É seu aniversário, Silvaneia. E direto de Portugal. Parabéns a Silvaneia e a todos os aniversários.

0: Olha a hora do parabéns! 5h25! 5h25! Bom dia, fala bom dia pra nós!
1: Bom dia, mano velho, bom dia, mano novo. Quem fala aqui é o Arley de Diadema, São Paulo. Toca pra mim aí, Arribaçaia, forró Arribaçaia, ou Carol.
0: Arribaçaia, boa, tá anotado aqui também. 5h25!
2: Bom dia, mano velho, mano novo, Rafa, mana baby. Feliz sexta-feira para vocês, o programa tá maravilhoso.
0: Obrigado.
2: Gostaria de ouvir Dantas do Forró, Forró Brasileiro. Boa sexta-feira.
0: Boa sexta-feira, Rosa, bom dia.
3: Fabitote, bom dia, bom dia. Tô meio ainda gripe, Fabitote.
0: Tô vendo.
3: Mas, toca aí uma música bem boa aí. Pode ser a bomba do cabaré.
0: A bomba
3: beijo,
0: do cabaré.
3: Beijo, meu gatão.
0: Beijo, Cicinha. Melhoras pra você, mulher. Melhoras. Cuida, cuida.
4: Bom dia, Forró Nativa. Bom dia, mano velho, mano novo. Bom dia, mano baby. Sextou, meus amores. Bora trabalhar. Bora sair na folha.
0: Bora.
4: Hoje vou tomar só um cafezinho aqui só. Hoje eu não tô com muito pique pra comer, não, viu?
0: É só tomar
4: hoje
0: café.
4: Hoje eu tô meio enjoada, porque sextou, tem que ficar fit. Beijo, meus amores. Beijo a todos da Nativa.
0: Tem que ficar fitness, né? Tem que ficar fitness pra dançar forró no final de semana. 5h26, é sexta-feira, bota pra torar.
5: Hoje é sexta-feira, bota pra torar.
0: A pedidos, fala mansa, alô, Brasil, bom dia.

0: Tá tudo charmoso, cheirosinho, bonitinho aqui no Forró Nativa. E o Mano Novo, rapaz, ele produziu o programa todo pra tentar me pegar aqui numa
1: mas
0: charada.
1: Eu ainda não te peguei.
0: Não pega não.
1: Ah, Mano Velho.
0: Impossível.
1: Pois é, Mano Velho.
0: Sim, vamos lá.
1: Vamos lá, né? Os ternos geralmente são feitos de bons tecidos.
0: Bons tecidos.
1: Agora me diga, depois que você usou o seu, lavou e está nu?
0: Oh, não, eu vou gravar na lavanderia. Ah, lá no Alemão. Lá na Desembargador do Vale com a Barão do Bananal. Meu amigo alemão. É, ele é lá daquela região de Barra Bonita, não é verdade? Na região central do estado de São Paulo. Então eu mando o alemão lavar.
1: Uhum.
0: Não tem esse negócio, lavou, tá novo.
1: Lavou, tá novo.
0: Não, ele lava bem, que sou cliente dele há muitos anos, viu? Uhum. Grande amigo alemão, aquele abraço.
1: Ei,
0: olha, gente, mandou agora, prometi pra vocês desde ontem que eu recebi aqui uma mensagem de um filósofo da Bahia. O pensamento dele, presta atenção, minha gente, todo mundo presta atenção, que é uma verdade sobre a vida. O filósofo Doutor Bira, o doutor Óleo Diesel, da cidade de Serrinha, na Bahia, mandou o seguinte pensamento para o Forró Nativa. Presta atenção, todo mundo antenado em casa, no trabalho, no caminhão, no ônibus, no metrô, na garagem do ônibus aqui. Olha o pensamento do doutor Bira. A vida é estranha. Chegamos sem nada e lutamos por tudo. E no final, deixamos tudo e partimos sem nada. Nada. Nada. Alô, meu querido doutor Bira. No Forró Nativo de sexta-feira, é Mano Velho, Mano Novo, meu Brasil.
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0: É, pedidos, Luiz Gonzaga. E a gente ouviu o Pagode Russo, também Dantas do Forró, o Forró é Brasileiro, e Ricardo Rosalém. Tudo pedido do ouvinte, um atrás do outro, viu? Olha a hora, 5 horas e 39 minutos. Bom dia, Brasil!
1: Oi, bom dia!

0: Hoje é sexta-feira! É dia de curtir fim de semana! E saber, vai chover aqui?
1: Tá chovendo aí, aqui tá chovendo.
2: Aqui tava chovendo e agora já choveu.
3: Tá chovendo só fora, dentro de casa tá tudo seco ainda, por enquanto.
4: Tá chovendo sim, querida, tudo molhado pra fora, uma barreira, não dá nem de caminhar pelo redor de tudo.
5: Tá chovendo sim, mas ainda não tá correndo água na estrada.
1: Tá chovendo, choveu a noite inteira e tá chovendo.
0: Ê, Mariguinha, chove chuva, chove sem parar. Mas e aqui, será que vai? Será que não vai? Tem uma previsão, né, que pode começar a chegar uma frente fria aqui na região sudeste, né? Primeiro vai entrar aí pelo sul e pode vir aqui pro sudeste. Porém, a temperatura tá ventando um pouquinho agora, né? Tem um ventinho aí, mas não tá frio não. A temperatura aqui em São Paulo, nesse momento, às 5 horas e 40 minutos... 23 graus, né? A mínima é 20, a máxima hoje pode chegar até 29 graus, tá? Hoje, sexta-feira, sol com algumas nuvens e não há previsão de chuva. O sol nasce às 6h29 e ele se põe às 5h36, estamos aí na lua cheia. Para amanhã sábado já tem uma alteração, tá? Um pouco aí na temperatura e também com uma pequena previsão de chuva. No sábado, dia 9... O sábado vai ser 20 mínima, 20 graus de mínima, 29 de máxima, tá? E sol com muitas nuvens e período de céu nublado no sábado e noite com pancadas de chuva, isso no sábado. E no dia das mamães, no domingo, dia 10, aí sim a temperatura cai mais um pouco e a previsão é de mais chuva. No domingo, dia 10, dia das mães, a previsão é de sol com muitas nuvens e pancadas de chuva à tarde. À noite pode ocorrer temporal no domingo à noite, tá? Previsão de 12,2 milímetros de chuva. E assim a gente vai atualizando você sempre aqui no Forró Nativa por volta de 5h40, tá? Agora 5h40 é a nossa previsão do tempo, já que às 5h55 tem aí o Fábio Teruel e a mensagem, né, do dia para começar muito bem um novo dia. Bom, pediram pra gente aqui tocar Fagner. Eu vi aqui mais cedo ali uma mensagem de texto para tocar Fagner. Então vamos tocar Fagner. E sabe qual? Essa música que é linda. É sensa maramara. Olha a hora do Fagner. Olha a hora da lembrança de um beijo. 5h42. Bom dia, meu Brasil.
6: Oi, bom dia.
7: Hoje é sexta-feira. Bota pra torar.

0: Lembrança de um beijo. Ah, pode, viu? Ah, se pode. E chora mesmo. Chorei largado. Fagner, lembrança de um beijo aqui no Forró Nativa. E eu quero convidar você, ouvinte forrozeiro do Brasil e do mundo. Já me segue aí no Instagram. Tá aí no, com o celular aberto? Tá no Instagram? Já procura o carequinha aqui. Procura eu, segue eu. Segue lá, arroba Rafael Guidotti. Rafael com F, normal, Rafael. E o Guidotti se escreve com G-U-I-D-O-T-T-I. G-U-I-D-O-T-T-I. Rafael Guidotti, tá bom? Inclusive, acabei de postar neste instante um vídeo. Agora, acabou de postar. Dá uma assistida lá ele inteirinho. É sobre festa junina. Já estamos aí na expectativa, né? E aí eu até pergunto lá também, faço uma pergunta na legenda lá, no vídeo, né? Se você também tá ansioso pra festa junina, se você tá esperando, gosta. E eu peço pra você me contar nesse vídeo o que você mais gosta na festa junina. Tá bom? Então assiste o vídeo lá até o finalzinho e comenta. Já me segue, arroba Rafael Guidotti lá no Instagram. 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
1: 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Ê, sexta-feira, sua linda! Gente, vamos embora? Vê aí a oração do Padre Cícero, Fábio Teruel, Jones Mendes. Eu volto mais um pouquinho ainda no Coração Sertanejo. Amanhã eu tô de folga e domingo eu volto na madrugada, na última hora do Balado Nativa, às 2 horas da madrugada. Vamos estar junto aí, tá certo? Ótimo final de semana, uma ótima e linda sexta-feira para todo mundo. Vamos embora, mano velho! Tchau, gente!
2: Vamos embora, mano novo?
3: Vamos nessa!
2: Tá aqui o Fábio Teruel para a mensagem, o Evangelho, e a gente vai decolar. Nosso Douglas DC3, ô Fábio, não quer fazer uma viagem conosco, o Douglas DC3? É um avião da Segunda Guerra Mundial, é o Jeep do ar. Então tá lá, comandante, copiloto fazendo checklist, radiotelegrafista, mecânico de voo e os dois comissários ou duas comissárias. 28 lugares tem aqui, dá pra levar muita gente, viu? Vamos embora, mano novo?
3: Vamos nessa, mano.
2: Até amanhã.
3: Até amanhã.
2: Galera do querido e amado Brasil.
3: Brasil, Deus.
4: Mano velho, dizem que o Padre Cícero é um santo e tem poder.
5: É isso mesmo, mano novo. E se a voz do povo é a voz de Deus, só nos resta dizer: viva o santo do sertão!
4: Viva!
5: O Padre Cícero foi tão querido no sertão nordestino que o povo criou a sua oração. A oração para ser rezada antes do agricultor sair de casa para a lida diária.
4: Vamos rezar, mano velho?
5: Vamos sim, mano novo, ao som do maestro César do acordeão.
4: Pelas lágrimas divinais, livrai-me dos invejosos e das mãos dos criminosos e dos laços dos satanás.
5: Para botá-los para trás, Deus na frente, paz na guia. Ó Santa Virgem Maria, quando vem rompendo a aurora, iluminai-me na hora que vem clareando o dia.
4: Levanto-me e entrego-me a Deus e a Virgem Maria,
5: para com as espadas de São Jorge estar armado, com o leite da Virgem Maria amamentado,
4: para que meus braços não sejam fracos, nem meu sangue derramado pelas mãos do inimigo.
5: Quero ficar

Bom dia, que Deus te abençoe. Manhã de bênçãos, minha gente. Manhã de vitória. Um grande abraço ao meu irmãozinho Mano Novo, né? Todos os dias aqui na Nativa é o Fábio Teruel com você e a nossa oração. Das 5 para 6 até as 6:05, até a chegada de Jones Mendes. É manhã de sexta-feira, 8 de maio. Daqui a pouquinho faremos mais um dia da poderosa campanha de orações Maria Desatadora dos Nós. Eu tenho certeza que você verá a Maria intercedendo por você, desatando esse nó da sua vida. E antes que você pense, imagina, você estará com essa promessa, irmãos. Já manda para mim, pelo meu WhatsApp, o seu nome e o seu pedido de oração. É o 11 93 1234. Já vou orar, só que antes eu preciso passar uma direção que Deus colocou no meu coração, porque Ele me revelou muitas pessoas que não estão conseguindo dormir direito à noite. Deus colocou no meu coração gente que briga muito também na hora de dormir, sabe? Marido e mulher que quando vão para o quarto começam a discutir, ou então já não consegue mais se sentir bem juntos naquele ambiente. Deus também colocou no meu coração pessoas sofrendo com insônia. Outras têm dormido até na sala, porque quando entram no quarto e tentam dormir, começam a ver vultos, sentir medo, inquietação, peso espiritual. Deus também me mostra casais que moram na mesma casa, mas já não conseguem dormir no mesmo quarto. Sabe por que isso pode estar acontecendo? Existem coisas espirituais que podem estar pesando no seu quarto. E é por isso que Deus está me pedindo hoje para te dar essa direção. 5 coisas que você precisa urgentemente retirar do teu quarto. A primeira coisa é o colchão velho que foi usado por outra pessoa. Escuta, e por favor entenda. Você pode achar que ele ainda está bom. É que muitas vezes a pessoa empresta a cama para outros dormirem. Preste atenção no que eu vou dizer. O leito do casal, minha gente, é sagrado. Sagrado é apenas para você e para o seu marido. Para você e para a sua esposa. Não empreste a sua cama para ninguém. Não empreste o seu colchão para outras pessoas. Às vezes, acontece de você já ter permitido que outras pessoas dormissem aí, na sua cama. Só que você precisa saber que isso pode abrir brechas espirituais para que o mal entre, para que o mal haja. Então, se você já emprestou a sua cama para outras pessoas, mesmo que tenha sido, de repente, alguém da sua família, troca o colchão, viu? Compre um novo se puder. Tem casal que está tudo bem fora do quarto, se entende, conversa, parece que está tudo em paz, mas quando entra no quarto e deita ali na cama, de repente, tudo muda. Vem a frieza, vem a indiferença, vem a irritação, vem a discussão. Então agora você já começa a entender, né, o porquê disso. A segunda coisa que você precisa retirar do seu quarto são presentes dados por pessoas que você não conhece muito bem. Se de repente você tem alguma bijuteria, joia, roupa, enfeite ou qualquer objeto que ganhou de alguém e você está enfrentando aí problemas dentro do seu quarto, separe isso e guarde em outro lugar. Não deixe no quarto onde você dorme com seu companheiro ou com a sua companheira. O mal muitas vezes pode ser direcionado, viu? Alguém pode ter feito uma maldade em cima daquele objeto. Então, tire do seu quarto esse objeto. Esse presente que você ganhou de alguém que você mal conhece. A quarta coisa que você precisa tirar do seu quarto são objetos e recordações relacionados a relacionamentos passados. Olha, você não imagina como isso trava o seu relacionamento. Se aí, dentro do seu guarda-roupa, escondidinho em uma gaveta, existe uma carta de um namorado do passado, uma foto de vocês juntos, uma lembrança que ele te deu, tire isso imediatamente do seu quarto. Como é que você quer que Deus abençoe o seu relacionamento atual se dentro do quarto onde você mora com seu marido, com sua esposa, com o seu companheiro, sua companheira, ainda existem laços do antigo relacionamento, não é? A quinta coisa que você precisa tirar são peças quebradas e objetos quebrados. Não deixe nada quebrado no seu quarto. Relógio quebrado que não funciona mais, tire. Espelho quebrado, tire. A perninha daquela mesinha quebrada, conserte ou tire. O quadro quebrado na parede, tire. Tudo que estiver quebrado, tire. Essas coisas, você precisa mandar consertar ou, se não tiver conserto, se for caro demais, ou se não fizer mais sentido, dê um jeito de tirar, não só do seu quarto, mas da sua casa, porque coisa quebrada dentro da casa da gente só atrapalha, só pesa, só trava. Tá me ouvindo?

Bíblia diz que o nosso Deus, minha gente, é um Deus de ordem. Como é que você vai deixar uma coisa quebrada dentro da tua casa, do teu quarto? Né? A tampa da privada está quebrada? Troque. Tem algo rachado, parado, largado, sem utilidade? Resolva. Não deixe essas coisas assim. Está me acompanhando? Entendeu? Muito bem. Hoje eu passei para você, então, uma direção muito importante. Se você retirar essas 5 coisas do seu quarto, se você fizer isso com fé, com discernimento, com oração, eu creio que você perceberá uma mudança muito grande no ambiente do seu quarto, viu? Uma mudança entre você e seu companheiro, entre você e sua companheira. A qualidade do seu sono vai melhorar. Você que sofre com insônia vai começar a sentir muita paz. Você que tem pesadelos vai perceber um ambiente mais leve. Você vai ver que você e o seu companheiro vão se entender melhor. Haverá mais carinho, mais respeito, mais descanso, mais paz dentro desse quarto. Amém? Vamos orar. Aqui na Nativa estamos vivendo e fazendo a campanha de orações Nós Atados pelo Poder de Deus e pela Intercessão de Maria. Desde o primeiro dia, tenho convidado você a escrever em um pedaço de papel, né? Qual é o nó da sua vida que deseja entregar a Nossa Senhora para que ela presente diante de Deus e seja desatado? Pode ser um nó na família, na saúde, no casamento, vida financeira, às vezes com um filho, no trabalho, no coração, né? Ou naquela situação que você olha e pensa, ah, eu não sei mais o que fazer. Vamos seguir em oração juntos até o finalzinho deste mês. Eu creio, com toda a minha fé, que pela perseverança, pela oração, esse nó será desatado. Aquilo que hoje parece preso, travado, sem saída, vai começar a se mover. Porque quando Deus entra numa causa, nenhum nó permanece apertado do mesmo jeito. Então, neste momento, coloque esse pedido aí pertinho. Imagine as portas do seu lar se abrindo e repita comigo essas palavras. Vem Maria, vem nós.

Sim, Santa Milagrosa, pode entrar. Entra, que essa casa é sua, Nossa Senhora. A minha casa é tão simples, tão modesta, tão pequena. Mas este para mim é o meu reino. Este para mim é o meu castelo, Nossa Senhora. Vem, Nossa Senhora, traz de volta a paz que eu necessito. A saúde, que é minha maior riqueza. A união e o diálogo para todas as pessoas que moram e que vivem nesta casa. Cubra meu lar e abençoa minha família com seu manto azul sagrado, Nossa Senhora. Cuida bem de mim, Santa Mãe de Deus. Desate todos os nós da minha vida. Nossa Senhora, olhe para o teu filho, mãe, para a tua filha, que segura agora esse pedido nas mãos. Esse nó que tira o sono, que aperta o peito, que rouba a paz, que parece não ter solução. Ô Maria, toma agora esse pedido nas tuas mãos. Passa na frente, mãe. Desata, mãe, aquilo que nenhuma mão humana conseguiu fazer. E enquanto tu desatas, vai cobrindo essa pessoa que me ouve com teu manto azul sagrado. Protege ela durante todo esse dia. Guarda os passos dela, a casa dela, a família dela, o coraçãozinho dela. Ave Maria, cheia de graças, o Senhor é convosco. Bendita sois vós entre as mulheres. Bendito é o fruto do vosso ventre, Jesus. Santa Maria, Mãe de Deus, rogai por nós, pecadores, agora e na hora da nossa morte. Amém. Glória a Deus. Como é bom a gente, todo dia aqui na Nativa, orar juntos, não é? Leva agora contigo a certeza de que Nossa Senhora já tomou o teu pedido nas mãos. E onde Maria coloca a mão, Deus coloca o coração. Tá chegando aqui na Nativa ele, Jones Mendes. Passe o dia por aqui. Voltamos segunda-feira, 5 para 6, com a nossa oração. Um ótimo final de semana para você e para sua família. Que Maria te guarde, que Deus te abençoe. E lembre-se, os melhores dias da sua vida não ficaram no passado. Ainda estão por vir.

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1: São 6h05 da área de Brasília. Bom dia. Nativa, bom dia. Olá, bom dia, alegria, bom dia, vida. Mais um bom dia na sua rádio preferida. Você tem a ser.

0: Sertanejo da Latina! Oi! Bom dia, meu povo! Depois da mensagem de Fábio Teruel, do Forró Nativa na Madrugada, Mano Velho, Mano Novo, Mano Guidotti, que volta daqui a pouquinho. Vamos nós! Bom dia, Dona Guga!
1: Bom dia, querido! Sextamos com força!
0: Oh! Ah, beleza! Fala, meu povo! Hoje, carregador portátil para celular da Nativa. Quero ver se ficar com desculpinha. Ai, acabou minha bateria. Acabou mais não. Você vai ter um power bank da Nativa. Para ganhar, charadinha. A qual profissional se deve pedir ajuda para resolver um problema? Pintou um problema. Pá! Para qual profissional se deve pedir ajuda? E por quê? Ainda tem um porquê. 9198-441-6545. Inscrições abertas. Celular liberado para você dar bom dia, responder charada, contar piada e ficar com a gente. E...

Nativa 6 e 10, escute. Você tem que acordar cada manhã com determinação, se pretende ir pra cama com satisfação. Ó, bonito logo cedo isso, não? 6 e 10.

Nativa 6:13, a Câmara dos Deputados em Brasília aprovou a medida provisória que garante a renovação automática da carteira de habilitação para motoristas sem multas nos últimos 12 meses. O texto agora segue para aprovação lá do Senado. Ah, meu Deus.

0: sol e lua.
1: Ela tiver muito mais saudade, que demais. Alan e Aladim, sol e lua, dona Guga.
2: Moda boa que o meu povo canta.
1: Ué, não complementar não? Isso é muito, né? Isso é muito nativa, meu bem. Esquecer de falar. Ó, carregador portátil para celular da Nativa é o presente. Hoje nós temos a seguinte pergunta: a qual profissional se deve pedir ajuda para resolver um problema? Se tem um problema, para qual profissional a gente deve pedir ajuda? 9198-441-6545. Simbora? 9198-441-6545.
3: Vocês que fazem parte dessa massa que passa nos projetos do futuro.
1: Fala, Evandro. Bom dia, Evandro.
4: Bom dia, Jones Mendes. Bom dia, Nativa. A resposta da charadinha é pro professor de matemática que resolve o problema.
1: Não é.
5: Errou!
3: Muito mais do que receber.
1: Errado não tá, mas também não tá certo.
3: Que demonstrar sua coragem.
1: Não é bem isso, né?
3: A margem do que possa fazer.
1: Valdemir.
6: O profissional que a gente deve pedir ajuda é o dono do bar.
1: Aê,
3: engrenagem
1: dos nós.
3: Já sente a ferrugem.

0: Maria.
1: Eu peço ajuda pro pedreiro, porque ele é meu marido. É ótimo, pedreiro.
0: Ah, pois tá certo. Simone!
2: É melhor deixar pra lá, porque é tanto problema. Se eu for contratar todos os profissionais, tá lascado.
3: Faz tempo, confortável.
0: A vigilância cuida do normal.
3: Os automóveis ouvem a notícia.
0: E os homens?
3: Os homens a publicam no jornal.
0: Guilherme!
4: Bom dia, Nativa! É o corretor de imóveis!
0: Errou!
3: A única velhice que chegou.
0: Kate!
5: Charadinha de hoje seria o caçador
3: da estrada.
0: Caçador, né?
3: O que sobrou?
0: Sabem de nada!
6: E vida de gado! Povo marcado em.
0: A qual profissional se deve pedir ajuda para resolver um problema? Para qual profissional se deve pedir ajuda para resolver um problema? Vamos! 9198-441-6545. Vou pedir ajuda do profissional Guidotti pra resolver o meu problema. Que você resolve, Guidotti?
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0: Certo, Ana Guga, já estamos por aqui, meu bem.
1: Vamos ouvir o que a Ana tem a dizer.
0: Diga, Ana.
2: Bonzinho, chama o taxista e pergunta pra ele: moço, quanto que o senhor cobra pra me levar até o aeroporto? O taxista fala: R$20. E Joãozinho pergunta: e as malas? Ele fala: a mala eu não cobro nada. Aí Joãozinho fala pra taxista: então o senhor leva as malas que eu vou a pé.
0: O problema era a mala. Leva aí que eu vou andar.

Nativa, 6h38. As refeições fora de casa ficaram em média 6% mais caras no Brasil. Segundo uma pesquisa, quase metade dos trabalhadores do Vale Refeição não dura até o final do mês.

0: 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Chico Rei, Paraná, Eduardo Costa. Tranca a porta e me beija, dona Guga.
1: Muita coisa boa acontecendo logo cedo nessa emissora.
0: Vamos lá. Carregador portátil para celular, o Power Bank da Nativa, é o presente do dia. Venha na charadinha, venha. Valendo sua presença. Vamos lá.
2: Não aprendi a dizer adeus.
0: Qual profissional se deve pedir ajuda?
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0: Para resolver um problema.
3: Resposta da charadinha de hoje: você pede ajuda pro pintor.
4: Que pintor?
0: Errou!
2: Nesse olhar.
0: Não é problema de pintor.
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0: Não é rachador.

0: Nosso número, pra quem não tem ainda, 9198-441-6545.
1: Bom dia, Johnny. A resposta da charadinha de hoje, devendo pedir ajuda para o profissional especializado na área, pois ele estudou pra isso.
0: Qual área?
2: Seu adeus me machuca, o inverno vai passar.
0: Fernando!
3: Primeiro precisa saber qual o problema, né? Pra saber a qual profissional procurar.
0: Você tá focando no problema. Procure saber, focar na solução.
4: Nada pra dizer.
0: Luzia!
5: Eu vou pedir ajuda pra resolver o meu problema. O Google.
2: Por mim.
0: Ai não.
2: Eu sei guardar.
0: Errou! Ai não.
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0: mesmo. Você acha que vai mesmo resolver o seu problema?
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0: aceitar. É aí onde a gente se lasca. A qual profissional se deve pedir ajuda para resolver um problema? 9198.

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0: Diga, dona Guga. Pois não, quem é agora que fala?
1: A Claudiane tem algo a perguntar.
0: Pergunte, Claudiane.
2: Oi, Jones, você sabe o que o Faustão falou para Chapeuzinho Vermelho?
0: Faustão? Para Chapeuzinho? Sei lá, menina.
2: Ô, lobo meu.
0: Ô, lobo meu. Ô, lobo meu. Agora... Essa fera aí, bicho!

Nativa, 4 para 7. Mega Sena acumulou, ninguém acertou nada ontem. Próximo sorteio amanhã, prêmio estimado 45 milhões de reais.

0: Cara, tinha muito mais. Guilherme Santiago, Chitãozinho, Chororó, Coração Quebrado. Encerrando a brincadeira de hoje, Dona Guga.
1: Que programa bom demais da conta.
0: Não é, menina?
1: Maravilhoso.
0: Isso.
1: Estupendo.
0: Olha.
1: Fantástico.
0: Mas acabou. Mas tá bom. Já deu. Carregador portátil de celular. Presentão da hora. Qual profissional se deve pedir ajuda para resolver um problema? Foi a charadinha do dia. Diga, Magali.
2: Bom dia. A resposta da charadinha é o químico, porque é ele que tem todas as soluções.
0: Olha, o químico que tem todas as soluções. Magali Pérez Alves Feitosa. Tudo bem, Magali? Então, vem buscar seu presentão. Carregador portátil com muito carinho da sua nativa. Tudo de bom. Muito obrigado aos participantes, aos acertadores e aos errantes. O importante é participar. Já já tem camiseta nova nativa. Kit Isabeliz de presente também.

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1: A vida às vezes parece um rádio fora de sintonia, cheia de ruído, de chiados, de pressões. Mas no meio desse barulho todo, existe uma frequência que nunca falha, a do amor. Ter coragem não é viver sem medo. Ter coragem é sentir o frio na barriga, a incerteza do amanhã, e mesmo assim decidir caminhar. É entender que o amor por alguém, por um sonho ou por você mesmo é o combustível que faz a gente enfrentar qualquer tempestade. Se o dia tá pesado, lembre-se, você já superou dias que achou que não conseguiria, já passou por coisa pior. E isso não é sorte, é força. É o seu coração batendo e dizendo que ainda existe muito horizonte pela frente. Não tenha medo de recomeçar, de dizer eu te amo ou de apostar naquela ideia que faz seus olhos brilharem. O mundo é de quem se atreve a sentir. Então respire fundo, sintonize na sua paz, porque você é muito mais forte do que você imagina.

0: Oi, Eliana!
1: Bom dia, Jones! Bom dia, Nativa! Sextou e eu sou a Eliana. Estou aqui ligadinha na Nativa, porque é final de semana e tá chegando o Dia das Mães. Eu estou aqui esperando meu prêmio e o prêmio da Nativa. Beijo, Nativa!
0: O prêmio e o prêmio da Nativa! Boa sorte nos sorteios do final de semana 6. Mamães felizes! Falando nisso, eu tenho camiseta Nativa linda, eu tenho kit Isabelis, pra você ficar mais linda ainda. Uma noiva, esses dias, apareceu nas redes sociais, ao invés de jogar um buquê pras amigas solteiras, ela jogou uma caixa daquelas canetas emagrecedoras. Foi uma loucura. Um pega pra acabar todo mundo, querido. Nos casamentos da Nativa, as noivas e os noivos podem jogar o que quiser. O que você quer jogar no seu casamento, noiva? O que você vai jogar, noiva? Ah, mas já casei. Vamos dizer que você vai casar de novo. O que você jogaria...

0: Nativa, 7h10, horário de Brasília. Oi.
1: Ei, boa noite. Antes de te bloquear, eu só vim te dizer que a partir de hoje pode tocar o terror, fazer o que quiser fazer. A boca é sua, curte suas farras.

0: Alla cima è muito mais alegria de Danilo e Davi. 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Minha amiga, você já conhece, apague tudo que foi em disposição da sua vida, não é, Vanderlei? Falei bonito agora.
1: Falou. Bom dia, Jones. Bom dia pra você. Estamos aí sexta-feira, essa semana. É o dia das mães, dia aqui das no Domingão. Mães, de você ir lá ou ir na casa da sogra. Ou lembrar em memória, ou fazer uma ligação, enfim, né? Mas o importante é que nessa semana, excepcionalmente hoje, porque amanhã a gente não trabalha. Então, assim, hoje você tem a chance de dar saúde pra sua mãe.
0: Muito bom.
1: De dar um presente que vai manter ela com saúde próximo de você. Porque eu fui criado pela minha avó, você sabe disso? Eu fui criado pela minha avó.
0: Sim.
1: Só que ela perdeu grande parte do crescimento dos netos.
0: É.
1: Porque por volta de 60 e poucos anos, 63 anos, ela teve Alzheimer. Ficou numa cadeira de rodas, não conhecia ninguém da família. E é triste porque, assim, aquela
0: tão
1: pessoa,
0: nova, né?
1: Aquela pessoa que você tinha, aquele ombro amigo para conversar, para dar conselho, você perde. Você chega e a pessoa te olha, quem é? Da onde que é? Então isso é muito triste. Se eu pudesse, em vida, dar presente para ela, hoje, entendendo, o que eu daria?
0: Saúde.
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1: 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É envelhecer mantendo a mobilidade,
0: é
1: dormindo bem.
0: É adiar o mais que puder.
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0: 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Novidades, Zeneto e Cristiano, cadeira cativa. 7h22. A moça jogou, ao invés do buquê, no casamento dela, para as convidadas, uma caixa daquelas canetas emagrecedoras. É casamento da Nativa. Você tá casando. Tá casando e vai jogar o quê no lugar do seu buquê?
1: Bom dia, Jones. Sabe o que eu jogaria no meu casamento, para as minhas amigas solteiras?
0: Tá.
1: Um homem que preste. Porque tá difícil achar um até pra casar.
2: Se fosse pra eu jogar alguma coisa no meu casamento, eu ia jogar sal grosso para tirar um monte de inveja e muito olho gordo.
0: Aí, jogar sal grosso.
3: Eu jogaria um monte de CDs com essa música. Quem beijou, beijou, não beija mais. Quem pegou, pegou, não pega mais.
0: Pra quem é essa direta, hein?
4: Algumas notinhas de 100 reais. Tenho certeza que até os homens pulariam para pegar.
0: Opa, onde é isso aí?
5: No meu casamento, se fosse pra jogar, eu jogaria uma caixa de uísque pro povo ficar doidão, doidão.
0: Onde é esse casamento?
2: Eu jogava no meu buquê uma caixa de lingerie pra mulherada.
0: Olha, que mal intencionada ela. Cadê os homens? Os homens também podem participar. Aqui, os noivos também jogam.
6: E aí,
0: coisas.
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Nativa 732, a Secretaria da Receita Federal informou que já recebeu cerca de 20 milhões de declarações do Imposto de Renda. Ano base 2025. Prazo de entrega é dia 29, tá? Só pra você saber, é dia 29.

0: A Nativa é muito mais. E aí, Giovanni, Bruno e Marrone, me faz te odiar. A moça no casamento jogou... Tempos modernos, em vez de jogar um buquê de flores, a noiva jogou uma caixa de caneta emagrecedora. Foi uma loucura, se estapeando uma palma da outra, uma loucura. Vamos supor que é um casamento, o seu casamento, você vai jogar o quê? Agora não tem mais flores. Outra coisa, Débora.
1: Olha, no meu casamento eu jogaria um monte de tercinho para as mulheradas poderem rezar mais, para poder arrumar um bom marido.
2: Eu jogaria a aliança para cima, para trás, e desejava que qualquer uma pegasse.
0: A sua? O casamento começou, você já tá terminando.
3: Eu jogaria todas as minhas contas aqui que estão atrasadas. Elas iam colocar minhas contas em dias e eu ia passar um casamento feliz por um bom tempo sem minhas contas pra pagar.
0: Aham, claro. Eles iam querer muito pegar as suas contas.
4: Eu jogaria uma caixa cheia de copinhos d'água pra apagar o fogo do povo.
5: Eu jogaria Vale Pizza, é, que elas iam ficar muito contentes.
0: Eu vou nesse casamento aí. Eliana!
6: Eu jogaria uma caixa de Viagra. Vai saber, né? Manter as amiguinhas felizes. Aqui é Nativa. 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
0: 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Ai, quem mais? 9198-441-6545. E aí?
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0: O aguardado álbum da Copa 2026 já foi lançado e promete movimentar milhões de colecionadores de todas as idades. São mais de 900 figurinhas numa Copa que terá a presença de 48 seleções.
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0: Obrigado, gente, lindo demais. Valeu.
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0: Nativa é muito mais. A música da semana de Murilo Huff, Saudade Estranha. Fala, Vanderlei. Vanderlei tá de volta.
1: De volta, de volta. Pra você que ligou seu rádio agora aqui na Nativa, um bom dia, um dia abençoado. E entenda, a gente só dá valor
0: às quando coisas, perde.
1: Quando perde.
0: Quando perde.
1: Isso é sobre tudo, né?
0: Sobre a vida.
1: Sobre a vida. Agora, quando a gente fala de saúde, no dia a dia, nós estamos vivendo no automático.
0: É.
1: Despertador tocou. Você levanta, aquela rotina, toma seu café, vai trabalhar, se estressa.
0: Não dá tempo a nada.
1: Resolve os pepinos, mata um leão, uma zebra, uma girafa.
0: Nossa.
1: A hiena correu lá, você corre atrás. É a vida, é a vida. Recebe o pagamento, aquela decepção, vai acabar o salário, vai acabar o dinheiro e o mês vai continuar.
0: Não precisa falar.
1: Isso vai afetando a saúde física e a saúde mental.
0: Claro.
1: Agora, se chegar uma doença, se você, nesse molho seu aí, nesse copo seu que tá quase meio cheio, se você colocar a doença, aí transborda. Aí não tem espaço para mais nada.
0: Uhum.
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2: De volta por aqui, 9 horas e 3 minutos. Pulou, 9 e 4. Felipe Araújo, estranho de novo.

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1: 9 horas e 26 minutos. E aí, já participou? Já mandou sua mensagem? 65996398781. Daqui a pouquinho o sorteio. Quem vai levar esse par de ingressos? Vai no flashback, hein? Quem vai levar? Eu vou pro intervalo, mas eu volto na sequência. Eu volto na sequência, já já.
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12: De volta por aqui, 9h32. Daqui a pouquinho é o sorteio, daqui a pouquinho é o sorteio.
11: Mais...

0: Só mais essa vez, 9 horas e 49 minutos. Bora pro sorteio, né, meu estagiário? Bora pro sorteio, né?
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0: Sim! Primeiro, te agradecer a você que participou, você que interagiu. Muito obrigado pela sua participação, hein? Mas, quem levou aí o par de ingressos vai curtir o flashback amanhã. Atenção. Deixa eu ver, meu estagiário. Tá aqui. Chegou. É ele, CPA2, telefone 65999, final 55. É você, Marionei Gilberto, aí sim, Marionei! Eita nós, hein, Marionei? Marionei Gilberto do CPA2, parabéns, você tem hoje, tá? E amanhã, até as 10 horas, para pegar o seu par de ingresso, ok? Bom, você que não ganhou, não fique triste não, hein? Tem mais pares para você concorrer hoje com Pedro, hein? Pedro Panock tem às 13 horas. É, vai que é a próxima agora, você pode ser o sortudo, hein? Tudo pode acontecer. Bom, a gente se encontra amanhã às 7 horas da manhã, aqui, sabadão. É comigo, né, meu estagiário? Eu e meu estagiário estaremos presentes aqui. Às 7 horas. Qualquer coisa a gente se encontra nas redes sociais. @PauloSan.
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0: 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O amor incondicional é aquele que transcende as expectativas. Transcende erros, circunstâncias. Ele não exige nada em troca. Não impõe condições nem prazos. É o tipo de amor que permanece firme mesmo diante das tempestades. Aquele que acolhe sem julgar, que oferece sem cobrar. É o amor de uma mãe por um filho. O carinho silencioso de um amigo verdadeiro. O cuidado constante de quem escolhe amar todos os dias, independente de laço de sangue. Viver esse tipo de amor é um desafio num mundo que muitas vezes nos ensina a amar apenas quando é conveniente. Ah, mas quando escolhemos o amor incondicional, ele nos liberta do orgulho e da necessidade de controle. Aprendemos que amar é, acima de tudo, um ato de entrega. E é nesse amor que encontramos a essência mais pura da humanidade. Um vínculo que não se quebra, uma luz que não se apaga, um sentimento que, mesmo silencioso, tem aquele poder de transformar as nossas vidas. E é assim que conhecemos o maior amor do mundo.

O maior amor do mundo, que deixa o seu coração feliz todo dia. Dessa pessoa que merece um recado especial aqui no 9198-441-6545. Palavras de amor, músicas de amor, com a sua melhor amiga.

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Amor maior. Amor maior do mundo, que toca o coração, que faz a gente acordar feliz e grato por tudo, todos os dias. Tem aí? Então bora fazer uma homenagem, uma surpresa. A Antônia já aproveitou e mandou um recado bonito aqui pro Ney. Ter você na minha vida é o que me dá força para seguir em frente quando eu mais preciso. Você me fortalece em todos os momentos, principalmente nas mudanças que enfrentamos na vida. Você é meu amigo, meu companheiro, o meu parceiro ideal. Obrigada por sempre estar presente. A Kátia mandou para Maria Helena. Você é o meu maior orgulho e a resposta das minhas orações. Obrigada por existir e por me ensinar tanto sobre o amor. Te amo, minha bonequinha. E a Ingrid mandou esse recado especial para o Fábio. Você é o motivo do meu sorriso todos os dias. Obrigada. Obrigada por tudo que vivemos juntos e também pela nossa família. Nossa filha Jasmine é o fruto do nosso amor e a melhor parte da nossa história. Mesmo quando tudo parece muito difícil, é em vocês que eu encontro toda a força para continuar lutando. Amo vocês mais do que tudo nesse mundo, hoje e sempre.

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2: Aqui tem saudade. Taeme Thiago na sua nativa. Te amo pra sempre. Casa pequenininha. Daqui a pouquinho, às 11h40, quero que você venha ouvir mais uma história de mãe pra fechar nossa semana especial com tantas histórias. Mexendo com as nossas emoções, com as nossas lembranças. E todas trazendo lições, né? Hoje tem mais uma, viu? Te espero também no canal do YouTube Rede Nativa Oficial para ouvir a história da Madalena. Falei de amor incondicional aqui, agora há pouco, né? A gente tá ouvindo aqui essas músicas lindas falando de amor também. E essa história também tem a ver com muito, mas muito amor. Prepara o coração, deixa um copo d'água aí do seu lado, que vai precisar, viu? Agora eu tenho um recado da Ticiane pro Júnior. Sem dúvida, você é a melhor escolha que eu já fiz na vida. Cada momento que vivemos juntos só me fez perceber o quanto Deus foi bom comigo por ter colocado você no meu caminho. Hoje me sinto uma mulher totalmente realizada e muito feliz. Você me faz sentir assim todos os dias.

0: Saudade. A voz rouca, inconfundível, né? Bryan Adams, Straight from the Heart. Diretamente do coração, música que fala aí sobre honestidade nos relacionamentos, lá de 1983. Dançou muito ao som dessa música? Trouxe boas lembranças aí? Que bom que você tá aqui com a Nativa, né? Pra viver esses momentos especiais. E é disso que a gente gosta. Vanderlei, bom dia!
1: Bom dia, Gi. Bom dia pra você que tá na Nativa.
0: Vanderlei chegou aqui pra gente falar de saúde, falar do magnésio quelato da Joy, mas ele tava me contando algo aqui fora, né, do ar. E eu quero, por favor, Vanderlei, compartilhe essa história aí com todo mundo, porque eu acho que merece.
1: Ó, merece. Eu não vou falar o nome dela. Eu não vou falar o nome dela, mas eu fiquei assim... Será mesmo que é desse jeito? Porque me pegou de surpresa. Uma pessoa que é trabalhadora, tem duas filhas, as filhas cada uma já tem um companheiro, saíram de casa. E ela sozinha lidando ali com a solitude dela, trabalhando. Só que ela falou assim que ela se viu num momento de ansiedade, questão do trabalho e a Olha. Situação de morar sozinha. E ela se pegou em joguinho de celular.
0: Ai.
1: Começou em joguinho do celular e aquilo era distração. Ela falava assim, às vezes eu perdia horas ali, ia dormir tarde da noite jogando, ficava intertido aquilo
0: ficou
1: ali,
0: viciada.
1: Né?
0: Ficou viciada.
1: E aí ela falou no outro dia tinha que acordar cedo. Teve um dia que ela foi dormir quase 2 horas da manhã, olha, tendo que levantar 5.
0: Não.
1: E aí aquilo foi indo. Ela falou assim, era como um carro desgovernado, sem freio.
0: É isso mesmo.
1: E aí ela não sabia o que fazer, ficava muito ansiosa. No trabalho começou a render menos por causa do cansaço. A sua preocupação, ela falou, eu fui me enfiando em dívidas.
0: Ai.
1: E aí a situação ficou complicada.
0: Tadinha.
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0: Olha.
1: Opa, preciso parar. Opa, não dá. Ela falou, é incrível como me ajudou. Hoje eu tenho um controle, eu fico ali um tempo, não jogo mais tendo aquele jogo como dinheiro. Ela falou, eu tenho um joguinho no celular, mas é um jogo que não coloca dinheiro, nada. E ela falou, então o magnésio, pra mim, ele foi muito mais além do benefício que ele dá na saúde.
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0: É verdade.
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1: Real. 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

Quero falar para ele que ele é muito importante na minha vida. Nós estamos juntos já há 43 anos. É uma vida e que eu espero que venha mais 43 anos de alegria. Tem sim nossa divergência, sim, mas tudo termina bem, graças a Deus, que tem amor entre nós dois. Ele é uma pessoa especial, uma pessoa muito boa para minhas filhas, para os meus netos, importante nas nossas vidas. Falar que eu amo muito ele, Nativa. Eu amo muito ele.

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A Adriana Calcanhoto, Devolva-me. Trilha sonora aqui, desse recado lindo, essa declaração de amor da Carmen pro maridão Flávio. 43 anos de uma história bonita, né, Carmen? Bom marido, bom pai, companheiro de uma vida inteira. É isso. Tem que declarar o amor, tem que cuidar. Toda felicidade pra vocês, tá? Já, já, você vai conhecer mais uma história de uma mãe incrível. Gente, uma história, eu diria, surpreendente. Você vem ouvir? Começa também no YouTube, tá?

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1: Hoje vamos conhecer a história da mamãe Madalena para a gente fechar essa semana tão especial, né? Cada história de mãe para tocar o nosso coração, para mostrar que a opinião dos outros é apenas opinião dos outros. Madalena enfrentou o julgamento da própria família, ouviu tanta coisa triste que ninguém merecia ouvir. Mas ela resistiu. Nossa, tem tanta particularidade aqui nessa história, tanta lição pra gente. Deixa eu dar as boas-vindas ao pessoal que tá no canal do YouTube, Rede Nativa Oficial. Sejam bem-vindos. Tá começando a nossa live no YouTube também, tá? Peço que você ouça essa história da Madalena, que vai tocar o seu coração. E assim que terminar, já manda o seu recado aqui pra ela. Eu acho que você consegue definir essa história em uma só palavra. Mas vamos ouvir, né? Oi, Gi. Meu nome é Madalena. Sabe, a vida toda eu ouvi que eu não tinha nascido pra coisa. Eu nunca fui o que as pessoas chamam de bonita. Fui uma jovem com traços brutos, o corpo feio. Sempre fui aquela moça gordinha e desengonçada, carregando uma timidez que me escondia do mundo. Os homens nunca me olharam. Nunca tive um namorado. E as pessoas na cidade comentavam: coitada da Madalena, vai ficar pra titia. Mas o que eles não sabiam é que Deus tinha guardado pra mim um amor que não cabia em um homem só. Cabia em uma casa cheia.
2: Ô Madalena, não dá uma tristeza ver todo mundo casando e você nessa casa sozinha? Olha só, uma mulher solteira é um galho seco que não dá fruto.
1: Dona Carminha, árvore não dá fruto, às vezes dá sombra. E a minha sombra, ó, é bem grande, viu? Eu sinto que algo muito bom tá chegando. Só não sei o que é ainda. E chegou, Nativa. O primeiro presente veio numa noite de chuva. Eu estava em casa sozinha, como sempre. Já que perdi meus pais muito cedo e meu único irmão nunca fez questão de ficar comigo. Estava ali me preparando para deitar, quando uma vizinha bateu na minha porta desesperada, com um embrulho de coelho nas mãos.
3: Ai, mataram a mãezinha dele. O pai tá sumido no mundo. Ninguém na família quer.
1: Minha Nossa Senhora, que pecado! Quando vi aqueles olhinhos castanhos, não tive dúvida do que fazer. Segurei meu filho Tiago pela primeira vez no colo e imediatamente senti uma onda gigante tomando conta de mim. Amor. Um pouco de medo, confesso, mas muito mais amor. Naquela época eu trabalhava lavando roupas em casa e fazendo salgados para fora. Foi um desafio e tanto. Eu tive que me desdobrar para dar conta de tudo. Até recusei algumas encomendas, mas consegui e aprendi a cuidar de um bebezinho. A Luana chegou 3 anos depois. Chegou não, eu fui buscar. Ela tinha 5 anos, estava num abrigo da cidade vizinha. Era uma menina redia, que não falava com ninguém e se escondia debaixo das mesas. Uma assistente social me avisou.
4: Ela é difícil, Madalena.
1: Não é difícil, não. Ela só tá com medo. Levei 3 meses indo lá todo dia, levando salgadinhos, doces. Até que um belo dia ela segurou na minha mão e nunca mais soltou. O Samuel foi um susto. Estava voltando do mercado e ouvi um choro baixinho vindo de um terreno baldio. Samuel tinha sido deixado lá, enrolado num jornal. Meu coração disparou. Eu corri com ele para o hospital e enquanto os médicos cuidavam dele, eu só rezava. Deixa ele ficar comigo, meu Deus. Eu não tenho luxo, mas eu tenho colo para ele deitar. E ele ficou. Graças a Deus. Tem mais. As gêmeas Maitê e Maísa chegaram juntas, claro. Eram filhas de uma moça que trabalhava comigo lavando roupa e que adoeceu muito grave. No leito de morte, ela segurou a minha mão e implorou.
5: Não deixe elas irem pro juizado, Madalena, por favor.
1: Não fala assim, Cida. Você vai ficar boa.
5: Promete que vai cuidar das minhas meninas. Promete pra mim.
1: Tá bom. Fique em paz. Eu prometo. No dia seguinte, depois do enterro da minha colega, as duas, com seus vestidos remendados, entraram na minha casa. A mesa ficou apertada, mas o coração dobrou de tamanho. Por último, veio Carlinhos. Ele era maiorzinho, já tinha 8 anos. Vivia na rua, engraxando sapato. Um dia, ele veio me oferecer o serviço na praça e eu vi que ele estava queimando de febre. Então levei ele para casa para dar um prato de sopa e um remédio. No dia seguinte, ele me perguntou:
6: Tia, se eu limpar o quintal todo dia, eu posso dormir aqui nesse cobertinho?
1: Você não vai dormir aí não, Carlinhos. A tia vai arrumar uma cama para você dormir.
6: Por que, tia?
1: Porque você precisa de uma família, de ir para a escola também. 6 crianças que o mundo ignorou, mas que eu abracei. Mas não pense que foi fácil. Houve um dia, quando eu estava com 5 deles em casa, que a minha própria família resolveu intervir. Meu irmão, que nunca me deu 1 quilo de arroz, apareceu em casa para me julgar.
7: Madalena, você enlouqueceu? Olha essa casa, parece um orfanato. Você não tem nem marido, agora quer carregar o resto do mundo nas costas.
1: Reinaldo, sai da minha casa. Eu não te pedi nada.
7: Isso é uma vergonha. O que vão dizer? Que a solteirona da cidade agora é mãe de aluguel, sem receber um tostão? Devolve essas crianças, Madalena. Você não tem nem onde cair morta.
1: Pois eu prefiro cair morta de cansaço servindo um prato de comida para quem tem fome do que viver essa vida vazia que você vive. Se eles não têm o meu sangue, eles têm o meu suor e têm o meu amor. Sai agora, antes que eu esqueça que você é meu irmão. E ele saiu, batendo a porta. E naquela noite eu chorei muito. Chorei de medo. Chorei porque eu tive a certeza de que realmente eu estava sozinha. Chorei porque, de uma certa maneira, o meu irmão até tinha razão. Era muita responsabilidade. E se eu não desse mais conta de sustentar aquelas crianças? Mas o Tiago, na época, tinha só 7 anos. Veio de mansinho, sentou do meu lado e me deu um copo d'água.

0: mãe, se o dinheiro acabar, a gente dá um jeito, todo mundo junto. Mas não deixa a gente ir embora, não.
1: Ali eu entendi que a minha dignidade não vinha do que os outros pensavam da minha aparência, mas da segurança que aquelas crianças sentiam no meu colo. Então eu trabalhei dobrado. Lavava roupa para fora até as mãos racharem. Comecei a fazer faxina em 2, 3 casas por dia. Minhas costas doíam, mas quando eu chegava em casa e via 6 pares de sapatos sujos ali na porta, eu me sentia a rainha do universo. Não vou mentir, passamos por poucas e boas. Tinha dias que a comida não bastava. Mas o contrário do que o meu irmão falava e não fazia, as pessoas não me julgavam, e sim me ajudavam como podiam. A solidariedade é maravilhosa. Ela não só abasteceu a nossa despensa, a nossa geladeira e o nosso guarda-roupas diversas vezes, como preencheu o meu coração de gratidão. Até médico particular para levar as crianças eu tive. O doutor Jairo, que Deus o tenha em um bom lugar, eu lavava e passava roupa para a esposa dele. Ele sempre fez questão de nos atender e nunca teve coragem de cobrar nada. A adoção é uma corrente de amor que só cresce conforme o tempo passa. As pessoas vão reconhecendo a nossa luta. E o tempo voou. Aquelas crianças que ninguém queria cresceram. Tornaram-se homens e mulheres de bem. O Tiago se formou em direito. O Samuel virou professor. O Carlinhos é comerciante. E as meninas formaram suas famílias e já me deram 4 netos. No último dia das mães, eles fizeram uma surpresa que eu nunca vou esquecer. Reuniram toda a família na minha sala, que hoje vive vazia, mas que já foi cenário de tantos momentos especiais da nossa família.
2: Mãe, a senhora sempre disse que era feia, que a vida não te deu marido, mas olhe para essa sala hoje.
3: A senhora não casou com um homem, mãe, mas casou com a esperança e salvou 6 vidas, dona Madalena.
4: É, mãe. Cada um de nós aqui carrega o seu nome com o maior orgulho do mundo, tá? A senhora é a mulher mais linda que já pisou nessa terra.
1: Ai, gente, desse jeito vocês acabam com a mãe. Vocês me salvaram. O que ia ser da minha vida sem vocês, meus amores? Eu não tenho a menor ideia, Nativa. Eu só sei que essas 6 histórias de abandono se transformaram em uma história de encontro. A minha história. Muita gente me pergunta, Madalena, como foi que você começou? E eu digo que não fui eu quem começou. Foi a vida que foi batendo a minha porta. Hoje, aos 68 anos, eu olho no espelho e vejo as marcas do tempo. Vejo as rugas, as mãos calejadas e acho tudo lindo. Eu não tive filhos de sangue, mas tenho uma árvore inteira que floresceu do meu cuidado. Eu nunca precisei de um homem para me sentir completa, porque fui preenchida por 12 braços que me abraçam todos os dias. Ser mãe não é um fato de biologia, é um ato de rebeldia contra a solidão. E eu descobri que o ventre mais fértil que existe é o coração de quem sabe amar. Feliz Dia das Mães para todas as mulheres que, como eu, escolheram o amor acima de tudo.
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6: 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Para todas as mulheres seguras.

0: segura.
1: A Nativa é tudo e muito mais. Essas mães seguras, com o coração maior que tudo nessa vida. Isso é um amor incondicional, fala a verdade. Que história, hein, Madalena? Que coração, que amor. Quantos presentes da vida pra você. Devolvendo aí pras pessoas que não te ajudaram, que te julgaram por conta de aparência física. Pelo amor de Deus, né? Tá aí a resposta, amiga. Olhe no espelho e veja a mãe, a mulher incrível que você se tornou com essas crianças aí ao seu lado. Uma árvore protegendo, cuidando, com uma sombra maravilhosa. E que coragem, né? Muito amor no coração para assumir tudo isso. Você mesmo falou, né, que não foi fácil e a gente imagina. Mas quantos anjos também ajudando no meio disso tudo. E a vida é bem isso, a sua história só vem para confirmar, né? Tudo que a gente falou essa semana, ouvindo as histórias de mães. E o que a gente tem no coração. De que quando a gente dá amor, a gente só pode receber amor de volta. Turma aqui da nossa live com carinhas, né? Os emojis ali chorando de emoção. Porque num mundo como hoje, é até difícil acreditar num ser humano assim, né? Só foi ali, ó, vendo o que precisava. A gente vai dar um jeito, vem que eu te ajudo. Que história digna do Dia das Mães. A Maura escreveu aqui. Que Deus abençoe você com muita saúde e felicidade ao lado dos seus filhos. Que Deus abençoe grandiosamente a Madalena. Uma mãe que vale a pena ser aplaudida. Se emocionou aí também? Manda aqui o seu recado, 9198-441-6545. A gente vai falando sobre todas as lições dessa história aqui, ó, de uma mãe real oficial.

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3: 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Madalena, um anjo na terra, como escreveram aqui na nossa live, né? Transformou 6 vidas que o mundo ignorou na sua família. Filhos que foram aparecendo, batendo na porta, foram chegando até ela, com as mãos de Deus, sem dúvida alguma, né? E com muito sacrifício, ela acolheu a todos. O irmão, ao invés de ajudar o irmão dela, né? Não teve o apoio da família. E o irmão, ao invés de ajudar, apareceu para criticar, mas ela foi firme ali. Pensa numa mulher que sabia muito bem o que estava fazendo. Sabia muito bem da sua missão aqui, né, Madalena? Parabéns, viu? Teve ajuda também de muita gente, de médicos, pessoas ao lado, colaborando, né? Com comida, com roupa, do jeito que podiam, porque ela precisou. E não foi orgulhosa, não. Tô arrepiada com essa história de ganhar um prêmio de tanta emoção. Ô, Daiane, um beijo pra você, viu? Josuel também tá na nossa live aqui falando que história. Parabéns. Que feliz Dia das Mães pra você, Madalena. Oi, Lu.
5: Sua história, Madalena, é uma história que comove, né, a gente que é mãe, né? E você mostrou que sempre Deus prepara algo melhor do que a gente espera, né? Você criou essas 6 crianças como seus filhos e hoje eles retribuem com muito amor, com muito cuidado, que você foi uma mãe de verdade. Mãe é isso aí, é acolher aqueles que necessitam de ter uma mãe de verdade. E você foi essa mãe que eles necessitavam no momento. Então, que Deus te abençoe, que você continue sendo essa mulher maravilhosa, com muitas bênçãos de Deus sobre você, sobre seus filhos.
6: Existe aquele ditado, Deus não dá uma cruz maior do que podemos carregar. E Ele sabia da sua força. Ele lhe deu auxílio divino para você cuidar dessa família. Meu Deus, que tamanho de coração que você tem, que só uma mãe mesmo pode ter um coração desse tamanho. Isso mostra que existe vários amores pra gente amar. Parabéns, minha linda, e que Deus continue lhe abençoando.

Que mulher que você é, mulher com N maiúsculo. Você é uma vitoriosa. Parabéns, estou emocionada, arrepiada dos pés à cabeça. Que mulher vitoriosa, que mulher guerreira. Parabéns, você teve coragem que muitas mulheres não têm. Você escolheu o amor.

0: A Nativa é tudo e muito mais, um explode coração de todas as mães, de orgulho, de felicidade e de amor, né? É um amor incondicional, o maior amor do mundo, sem dúvida alguma. E a Madalena representando aqui muitas mamães. Muitas mamães que deixam de fazer tanta coisa para si, para doar para o filho, para dar o melhor para o filho sempre, né? Pessoal aqui emocionado ainda na nossa live, comentando sobre a história da Madalena. Admirados, né, com a força dela. Sempre viveu sozinha e de repente aparece uma criança na vida dela. Um pouquinho de medo, será que eu vou dar conta ou não? Mas esse é o medo e a dúvida de toda mãe sempre, né? Conseguiu, aprendeu. E aí foram chegando os outros. 6 vidas transformadas. 6 presentes que ela não recusou. Ela não fez o que o mundo fez. Acolheu, criou. E hoje está orgulhosa, né? Recebendo o amor e o carinho. E obrigada, viu, Madalena, por ter compartilhado essa história aqui com a gente nessa semana tão especial. Mulher, que mãe maravilhosa, o comentário do Edésio na nossa live. Parabéns para você, guerreira, que Deus abençoe ainda mais a sua família. Muita gente já desejando aqui um feliz Dia das Mães, para as mães na nossa live. Estão todas emocionadas. Oi, Maria.
1: O que eu tenho para falar para ela é parabéns. Você é uma super mãe. Você é uma mãe que todas as pessoas desejaria ter. Parabéns mesmo. Feliz Dia das Mães, guerreira.
2: Que história linda, linda, linda mesmo. Uma história de amor, porque mãe vem do coração. Minha sobrinha acabou de adotar uma criança após 8 anos numa fila de adoção. Durante 8 anos ela ficou nessa fila e agora está muito feliz. Ela não escolheu cor, ela não escolheu nada, ela só queria ser mãe. E vai ser uma mãe maravilhosa para ele. É uma história que de superação mesmo, porque você querer ser mãe e não poder é muito triste.
0: Obrigada, Dirce. Parabéns para sua sobrinha, viu? E como a Madalena escreveu na história dela, adoção é uma corrente de amor.

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2: Segunda-feira, dia 18, é a convocação final dos jogadores que vão à Copa. A expectativa é grande, especialmente se Neymar estará na lista dos 26 nomes convocados pelo técnico Carlo Ancelotti. 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

0: Tem tudo isso na história da mãe Madalena.
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0: Não é fácil, né, gente? As mães aqui todas concordando que não é fácil criar um filho. Imagine seis. Mas a Madalena foi ali, ó. Conhecendo aos poucos, conquistando. Só querendo fazer o bem, cuidar, dar uma vida digna. Colocar pra estudar, né? Colocar no caminho do bem sempre. Foram seis vidas, gente.

0: que o mundo ignorou.
1: E ela abraçou. Bonita hora que ela falou pro irmão: eu não tenho luxo, mas eu tenho o colo que eles precisam. Tudo que a gente precisa nessa vida é o colo e o amor de mãe para seguir em frente. A Thelma entrou aqui na nossa live falando: eu tô chorando até agora, de felicidade, de tanto amor no coração dessa mulher, sem palavras. E é isso, né? A gente ouve uma história assim e deixa o coração da gente feliz. A palavra que define essa mãe Madalena é simplesmente amor. Porque o amor muda tudo na nossa vida.
2: Madalena, que história linda. Madalena, a beleza não é o que está por fora, é o que está dentro do nosso coração e nas nossas atitudes. E você tem um coração de ouro.
3: Que hoje eu vivo uma história quase igual a dela.
1: Olha.
3: Porque com a única diferença é que a minha família me ajuda a cuidar dos meus três sobrinhos, onde a minha irmã mais velha perdeu a guarda. E a gente, para não perder contato com eles, eu tive que parar de trabalhar para cuidar deles. Dois deles são especiais e tem um outro, e estamos na luta.
1: Kika, parabéns, porque vocês, assim como a Madalena, colocaram o amor à frente de tudo.

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1: À primeira vista, Madalena simplesmente se apaixonou pela filha que foi entregue ali nos braços dela. Meio que recebeu no susto, né? Tava lá sozinha em casa.

0: de repente, toma esse presente para você. Não pensou duas vezes. Ou você pega e cria, ou devolve aqui pro mundo, pra rua. Que nada. Essa mulher aí não pensou duas vezes. Na verdade, primeiro foi o Thiago, né? Que chegou lá do nada pra ela. E ali, ela foi entendendo o que é um amor de verdade, aprendendo como é ser mãe, com as dúvidas, com os acertos, com os erros. E depois vieram mais 5, gente. É, o mundo ignorou essas crianças, ela simplesmente abraçou. Calando a boca de todo mundo que ficava julgando ela pela aparência, chamando de árvore seca porque já era uma mulher e não tinha casado, não tinha filhos. Ó, parem com esse preconceito, viu? Vou aqui pra live que tem muita gente abrindo coração, gente que falando que gostaria de ter tido uma mãe assim também, né? Que emoção essa história, viu? Vou ouvir novamente. Ouçam mesmo. Wagner tá aqui também, dando os parabéns à Nativa por essas histórias maravilhosas. Obrigada, viu, Wagner? Mas as histórias são de vocês, a nossa audiência, que faz esse programa ser cada dia melhor, cada dia com mais emoção e sempre com lição. Então escrevam, tá? Aconteceu comigo, @nativa.com.br. Sônia, o que você quer falar?
1: Olha, essas crianças, não foi você que escolheu elas. Foram ela que se escolheu para ser a mãe delas. E foi uma escolha maravilhosa. Parabéns, feliz dia das mães. E Deus te abençoe e te proteja, minha amiga. Tem muitas mães que colocam filho no mundo e deixam jogado. Como você não teve filho, você foi uma mãe guerreira exemplar.
2: Olha, parabéns pela sua força, parabéns por ser esse ser iluminado, esse anjo que Deus colocou na vida dessas crianças. Se não fosse você para dar dignidade para eles, o que seria deles? Eu mesma não tive a oportunidade de ter uma mãe, fui jogado pelas traças, um cuidava, outro cuidava, mas amor de mãe assim eu nunca tive. Eu não sei o que é ser amada por uma mãe. E hoje com minhas duas filhas eu faço tudo aquilo que eu não tive, dou carinho, dou atenção, dou tempo de qualidade, isso para mim já é o suficiente.
0: Isso também já é, Ana Cláudia, uma evolução espiritual sua, viu? Parabéns. Que você está seguindo no caminho, assim como várias mães que estão aqui na live também falando isso. Não tive o carinho, o amor de mãe, mas para as minhas filhas eu faço tudo. Essas mães merecem, no domingo, um dia muito especial, cheio de amor, cheio de respeito.

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0: Amor incondicional, que é isso que toda mãe de verdade nos dá, né? Coloca aqui nesse mundo. Tem aqui na live um depoimento da Lucilene falando que mulher abençoada por Deus. Ela conta que ela também criou os filhos sozinha, pelo fato de ser obesa e ter uma deficiência. Ninguém acreditava na capacidade dela de ser mãe. Mas com a força, com a fé, com a dedicação e esse coração de mãe, né, Lu? Ela falou, hoje eu vejo a recompensa. É isso, tem que acreditar na gente. A Madalena, quando ela foi colocando essas crianças para dentro de casa, sem condições financeiras, ela acreditava no amor dela, na força do trabalho, na solidariedade que ela citou bem das pessoas, né? Por isso, ajude, faça o bem, sem olhar a quem.
2: Meu Deus. Era um cisco no meu olho. Infelizmente, né, as pessoas procuram muito a beleza física, né? E é triste isso, que uma pessoa dessa aí, nossa, tem valores que só o coração enxerga, né? Também não creio que ela seja feia, assim, como ela disse. Talvez ela se sinta, mas não deveria, porque ela é uma pessoa linda. Realmente, os filhos dos netos têm razão. Ela é a mulher mais linda que talvez pisou neste universo, porque a pessoa que tem um coração desse, feliz de quem convive, né?
0: Verdade. Oi, Larissa.
3: Gi, que história essa da Madalena. Eu só queria dizer pra ela que ela é uma mulher maravilhosa. Ela é incrível. E eu desejo muito que Deus abençoe a vida dela cada vez mais. E desejo também um feliz Dia das Mães.
0: Obrigada, querida. Pra todas, né?

A história de hoje, eu acho que ela nos ensina algo muito importante, né? Ela ensina que o amor de mãe não é definido apenas por sangue. Ele é definido por cuidado diário, por renúncia, por proteção, por abraço, por bronca também e principalmente por permanência, né, para essas crianças. E ela talvez ela não tenha a noção completa do impacto que ela causou na vida dessas crianças, porque ela foi a diferença entre essas crianças crescerem sentindo ali um abandono e sentindo amor. Então, parabéns, mãe. Parabéns por não ter desistido dessas crianças. Parabéns por ter mostrado para essas crianças que elas podem ser amadas, que elas podem se sentir queridas. Parabéns de verdade mesmo. Essa história é muito linda.

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1: Fechamos assim a nossa história da Madalena, cheios de emoção, com o coração pulando de alegria de saber que esse ser humano lindo existe. Salvou 6 vidas, porque você salvou a vida dessas crianças, viu, Madalena? Sem pensar em mais nada além do amor. Então eu vou terminar com a sua frase final aqui, né? Desejando um feliz Dia das Mães para todas as mulheres que, assim como a Madalena, escolheram o amor acima de tudo. Que domingo seja um dia de muita comemoração, boas lembranças e um muito amor. Para você que acompanhou aqui as histórias especiais da semana da Roberta, da Jussara, da Marlene, da Célia e da Madalena, muito obrigada pelo carinho. Espero ter representado bem todas as mães, né? E essas histórias estão lá no nosso canal do YouTube para você ouvir de novo, comentar, compartilhar também, né, com a sua mãe, com as pessoas que você gosta, tá? O canal é o Rede Nativa Oficial. Já vai lá no YouTube agora, aproveita e se inscreve. E na segunda-feira a gente começa tudo de novo, melhor ainda e sempre cheios de emoção.
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1: 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Atualizando aqui as informações da sexta-feira para você. A primeira onda de frio de 2026 chega hoje ao Brasil e deve se estender pelo menos até a próxima quarta-feira, dia 13. Nesse período, deve ocorrer aí queda nas temperaturas e também aumento de chuvas no país. E de acordo com a IBGE, a renda média no Brasil bateu recorde histórico e ultrapassou R$ 3.300 no ano passado. O

0: as mães, né? E ainda deve ter muita gente que não resolveu como presentear a sua mãe, até mesmo, né, a mãe dos seus filhos. Por isso, hoje, a Fabi Travagin traz mais dicas para nos ajudar aqui. Fabi, quem não quer comprar, assim, um presente como roupa ou cosmético, que são os mais procurados, tem alguma dica aí, alguma alternativa para falar pra gente? Boa tarde, bem-vinda.
1: Boa tarde, Gi. Boa tarde, todo mundo ligado aqui na Nativa. Tem muitas alternativas diferentes, né,
0: Opa.
1: Gi? Uma delas aqui é uma dica que eu acho que vai ser interessante para as mães que têm aquela vida corrida, né? E seja por isso, pela correria ou qualquer outro motivo, tem muitas mães que acabam não saindo muito de casa para se divertir.
0: Uhum.
1: Ou quando saem, é para ir no médico, é para resolver alguma coisa, é para ir no mercado. Então, minha dica de hoje é: que tal levar sua mãe para uma experiência? Ir ao cinema, ao teatro, a um restaurante, a um show, a um parque de diversões com os netos. Esse tipo de presente, Gi, ele não coloca, ela não vai guardar em uma prateleira em casa, mas pode gerar memórias inesquecíveis e momentos muito felizes aí em família, não é verdade?
0: Olha, eu gosto, acho assim uma sugestão excelente. Um programa assim pode ser realmente um dia inesquecível para as mamães, viu, que merecem, né? E onde a gente pode procurar uma atração que combina com a nossa mãe e que também caiba no orçamento, né, Fabi?
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0: 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Ótimas sugestões, viu, Fabi? Ó, lembrando que na semana que vem, a Fabi vai responder algumas perguntas, algumas dúvidas, né? Sobre o cartão de crédito. Então, se você agora, ó, tá aí na sua cabeça uma dúvida que você queira esclarecer, já manda aqui pro nosso WhatsApp, 9198-441-6545. Combinado isso aí, né, Fabi?
1: Combinadíssimo, Gi, na semana que vem, né? Não sei exatamente o dia, a gente vai responder dúvidas aí relacionadas ao cartão de crédito. Só mandar então 9198-441-6545 e aí segunda-feira a gente se fala de novo aqui no É da Sua Conta.
0: Obrigada, Fabi. Feliz Dia das Mães, viu?
1: Feliz Dia das Mães pra você também. Tchau, tchau.
0: Tchau.
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0: você? Tudo bem?
1: Tudo maravilhoso.
0: Tudo tranquilo, gente.
1: Tudo feliz com a Nativa.
0: Nessa sexta-feira acabou, hein?
1: Delícia, hein?
0: E o fim de semana tá como?
1: Muito mais Nativa, muito mais felicidade.
0: Com o presente Dia das Mães, né? Promoção,
1: também.
0: Resultado amanhã e depois.
1: Três mães serão divulgadas no sábado e três mães serão divulgadas no domingo. Ai, meu coração explode de alegria.
0: Gente, e elas pediram, podem pedir o que quiser, né?
1: É isso, mamãe pediu e a Nativa vai atender. Agora eu vou pedir pra você fazer a sua inscrição no 9198-441-6545 pra brincar com a gente.
0: De um segundo vale muito.
1: Isso, tá valendo R$100.
0: Cenzão nessa sexta-feira, bora?
1: Ó, que legal.
0: Show.
1: Vamos ganhar?
0: Vamos.
1: Então liga pra cá.

0: tudo.
1: Ativa, boa tarde, 1:17, hora de Brasília.
2: Tadeu, melhor.

0: A Nativa é muito mais música sertaneja, com Henrique e Juliano, Volta por Baixo. A gente quer você brilhando por cima, ganhando R$100.
1: Isso, já já, um segundo, vale muito. A gente volta já.
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A Nativa é muito mais sofrência com Zé Neto e Cristiano. Pátio do Posto. 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

0: 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Victor e Léo cantando Fada nessa tarde maravilhosa de sexta-feira.
1: Um dos grandes sucessos de Victor e Léo, né?
0: Ai, uma das, que é das minhas preferidas. Cantou aí do outro lado também, ficou feliz? Já fez a sua inscrição para um segundo Vale Muito aqui na sua Nativa?
1: Sim!
0: Temos 100 reais daqui a pouquinho, porque agora é hora da fofoca.
1: Opa!
0: Boa tarde, Thiago Rocha.
2: Boa tarde, Gi. Boa tarde para você. Boa tarde pro anjinho Gabriel. Boa tarde. Olha, vamos falar sobre Luan Santana.
1: Opa!
2: O meteoro da paixão, Gislaine Martins, ele tinha uma outra profissão antes da fama.
0: Ah, é?
2: Qual profissão que você acha que é, Gi?
0: Manobrista.
2: Ah, eu não sei. Eu conto pra você e pro anjinho Gabriel já já. Peraí.
1: Oh, ele era mesmo.
0: Será? Tadinho, não fala assim dele, não.
1: Aí operou, operou, né?
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0: 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O Murilo Huff tá de música nova, se liga!
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0: O nome é...
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0: Saudade Estranha.
3: E é muito fácil cantar.
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0: Pronto, agora que você já sabe tudo isso, mande seu zap aqui no 9198-406-9646.
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0: Não esquece de cantar um trechinho.

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0: Thiago Rocha. E aí, hein, Thiago Rocha?
2: Vou falar pra você, Gislaine Martins, não acertou. Ah. E agora, Gil Gabriel, escuta só o que o Luan Santana fazia antes da fama, porque ele também trabalhava em rádio. Escuta aí.
3: É, fui radialista. Radialista, não, fui telefonista de rádio. Ah, tinha uma rádio em Maringá, eu morei em Maringá uma época. A rádio chamava Novingá, era uma rádio AM e era gospel.
2: É, ninguém acertou. Ele contou essa história lá pro Podpah. Eu nunca imaginei que o Luan Santana fosse atendente de rádio gospel. Olha, você aí sabia dessa, Gi?
0: Não, novidade pra mim.
3: Também não, é.
0: E olha
3: também
0: que eu já conversei com o Luan várias vezes.
3: Ele nunca contou isso?
0: Olha que danadinho!
3: Gente!
0: Que delícia! Por isso que ele tá sempre tocando no rádio, sempre dando atenção, né? Sempre se emocionando ouvindo a música dele no rádio também, né?
3: Alô, Nativa, boa tarde.
0: Aqui é o Luan Santana.
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0: Camila Fernandes, Amar de Novo.
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0: Um segundo valendo cenzão, Gabriel! Tira do bolso, pode deixar aqui em cima a nota, vai! Eu quero ficar olhando pra ela enquanto a gente vai conversando aqui com ela!
5: Andréia, olha o que tem na minha mão direita, Andréia!
0: Não confia muito nesse anjo, não, hein, Andréia? Boa tarde.
6: Ele é maravilhoso, ele vai me ajudar que eu quero ganhar.
0: Ele tá
6: pra
0: doido.
6: Fazer a unha e ficar linda pro dia das mães.
5: Ah, ela merece então, gente. Vou ajudar.
0: Já tem destino perfeito.
6: Me ajuda, filho, me ajuda.
0: Vamos lá, Andréia. Vou soltar o trechinho da música aqui. Ouve atentamente pra levar os 100 reais, tá bom?
6: Tá ok.
0: Então bora lá. Ó, oh, que fácil!
5: Nativa FM!
0: Que fácil.
5: Eu sei!
0: É linda essa música,
6: ai, meu
0: hein?
6: Meu Deus, é tão bonito!
5: Já sabe ou toca de novo? Toca de novo?
6: Toca de novo, toca de novo!
0: Tá, atenção!
5: Nativa FM!
0: Nossa, que horrível!
6: Ai. Tudo ai, errado! Ai, Jesus, que nem oh. Tudo! Ai,
5: eu vou ajudar porque é dia das mães!
6: Ai, me ajuda, filho, me ajuda!
5: Já, ó, toca de novo? Tem mais uma chance.
6: De novo, me ajuda.
0: É a última chance, hein, Andréia? Atenção.
6: Ai, ai, que...
0: Pede ajuda de alguém aí perto de você.
6: Eu tô sozinha, tô trabalhando, mas eu tô sozinha.
0: Então pede ajuda pros anjos.
5: Isso, os anjos vão dizer amém.
6: Gabriel, me ajuda.
5: Vai, vai que você...

0: mas não sabia, cantei tanto essa música.
1: Gente.
0: Mas, Andréia, você tem uma voz maravilhosa, um astral lá em cima. Chega lá no salão, negocia um desconto, tá? Nas unhas e no cabelo. E esteja linda, maravilhosa, preparada pra curtir junto com a Nativa o domingo, Dia das Mães. Vou te dar de presente a camiseta da Nativa, tá bom?
1: Tá bom, Zi, muito obrigada, já valeu muito falar com vocês, participar dessa rádio que é incrível e que torna nossos dias maravilhosos.
0: É isso, é pra se divertir, vem participar outras vezes, tá bom?
1: Com certeza, Zi.
0: Beijo, Andréia.
2: Beijo.
0: Beijo, minha querida.
2: Tchau, tchau, feliz Dia das Mães.
0: Oh, meu Deus, acumulamos R$200 pra segunda-feira.
2: Tudo errado.
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tarde, meu querido ouvinte, trabalhador. Ah, feliz da vida, hein? Sextou, minha gente. Amanhã aquele descanso, ou trabalho até meio-dia. Vamos juntos nesse astral bom que eu sei que é característica da nossa audiência, né não, Jéssica? 1:09. Temos temperatura de quanto por agora, hein? Deixa eu atualizar aqui o termômetro. 33 graus, a umidade relativa do ar em 45%. Falei ontem e também foi divulgado que vai cair a temperatura, viu, Jéssica? Amanhã ainda teremos máxima ali na casa dos 30, mas mínima já na casa dos 16. Aí domingo, rapaz, aí despenca, hein? Sai de 32, 31 por ali no sábado e tem máxima de 17 no domingo. Abruptamente essa queda, né? Isso vai até a quarta-feira, ainda teremos ali a máxima de 28 e 19 de mínima. Eita, gosta de frio? Gosta? Tá certo, então vai vir trabalhar no frio na segunda. Te contar, ó, nós temos aqui par de ingressos

0: o show histórico da Maiara e Maraisa, dia 16, em Várzea Grande, Expo VG 2026. E tá valendo aqui para você que vai fazer a inscrição no 996398781. Quer? Então menciona aqui, Pedro, quero ir na Expo VG 2026. Pedro, eu quero ir no show da Maiara e Maraisa. Além do show maravilhoso da Maiara e Maraisa, vai ter também shows regionais e a grande final do rodeio, que é dia 16. O evento começa dia 14, vai até dia 17, mas eu tenho especificamente neste programa um par de ingressos para você ir no dia 16 conferir o show das meninas Maiara e Maraisa. E vai ser no camarote, coisa linda, hein? 996398781. Mas a mensagem de voz, capricha, manda aí, canta a música. Fala aí que você conhece a Maiara e Maraisa. Você conhece a Maiara e Maraisa? Elas nasceram aqui em Mato Grosso, né? São José dos Quatro Marcos, salvo engano, é isso. Depois viveram ali pro lado de Juruena. Aí depois de um período aqui, mudaram-se para Araguaína, no meu belo e maravilhoso Tocantins. De lá, vieram para Goiânia, aí a história você conhece. 996398781, Maiara e Maraisa, dia 16, na Expo VG 2026, showzaço. E eu tenho aqui par de ingressos para você. Grava áudio, Pedro, meu nome é tal, eu quero ir no show das meninas Maiara e Maraisa. Eu sou fã da Maiara e Maraisa. Pronto, manda pra cá e boa sorte. Dito isso, o Johnny Mendes apresenta aquele resumo dessa uma hora.
1: Luan Santana.
0: Olho marrom.

0: Simone Mendes.
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0: Lauana Prado.
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0: Zé Felipe e Ana Castela.

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Causador de Choro, sucesso aqui do Gustavo Mioto. 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E deixa eu te contar, tô aqui, hein, com um par de ingressos para o dia 16, camarote, Maiara e Maraíza. Tá afim? Gosta do som das meninas? Então faz o seguinte, manda para cá o seu nome e o bairro. Grava mensagem de voz agora. Pedro, eu quero marcar presença na Expo VG. Me leva para o show da Maiara e Maraíza. Grava áudio. Eu quero, Pedro, esse par de ingressos. No 996398781. Faz a inscrição. E desde já, muito boa sorte para você.

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Aqui Maiara e Maraísa, as irmãs mandando bem aqui no Hora Mais com Quem Sente Saudade Sou Eu. 1h38, portanto aqui ó, faltando 22 minutos para as duas. E pausa aqui na música, que volta daqui a pouquinho, só para lembrar, tá, gente? Eu tenho aqui par de ingressos justamente para o show das irmãs Maiara e Maraísa, dia 16, Expo VG 2026. Quer ir? Tá afim? Então, eu vou possibilitar você curtir de perto as meninas Maiara e Maraísa. Tá valendo par de ingressos, 99639-8781, grava a sua mensagem de áudio e envia pra gente. Além dos shows aí da Maiara e Maraísa, ou show da Maiara e Maraísa, tem apresentações regionais e a grande final do rodeio. Dia 16, então, na Expo VG 2026, Maiara e Maraísa. Sai no final do Tarde Nativa o ganhador, a ganhadora, não sei ainda, do par de ingressos. Tá afim? Faz a inscrição. Precisa gravar aquele áudio, tá? 99639-8781. 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

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Ed Brito e Samuel Romance Rosa, fechando o nosso Hora Mais Nativa dessa sexta-feira.

0: um composto considerado promissor no tratamento da malária, especialmente em casos resistentes aos medicamentos tradicionais. A patente foi concedida pelo United States Patent and Trademark Office e reúne inventores do Instituto René Rachou, unidade da Fiocruz em Minas Gerais. O método utiliza o composto conhecido como DAQ, que demonstrou capacidade de atuar contra cepas resistentes do Plasmodium falciparum, parasita responsável pelas formas mais graves da doença. Segundo os pesquisadores, o diferencial está na capacidade de superar mecanismos de resistência desenvolvidos pelo micro-organismo. Apesar dos resultados considerados importantes, promissores, o desenvolvimento do DAQ como medicamento ainda depende de novas etapas, como testes de toxicidade, definição de doses seguras e eficazes e ainda desenvolvimento da formulação farmacêutica adequada. Mas a Fiocruz obtendo aí patente para tratamento contra malária, uma mais resistente às vacinas que a gente já tem hoje, aos remédios, medicamentos que a gente já tem hoje. Vamos fazer o seguinte, ó. Você conferiu?
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0: Break, paradinha básica. Depois a música volta e vai voltar com esse artista aqui, ó. O Felipe. Ô, Felipe.
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5: Olá, eu sou Elton Teixeira, gastroenterologista do Hospital São Mateus. 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São doenças que acometem o intestino delgado e o intestino grosso, causam inflamação, dor abdominal, diarreia, sangue nas fezes, emagrecimento, desânimo e podem durar desde semanas até meses e precisam ser diagnosticadas e tratadas. Diante de um quadro clínico como esse, é importante você procurar o seu médico para fazer o diagnóstico adequado, para que possa então fazer o tratamento e evitar complicações.
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10: A Nativa é muito mais você. Estamos de volta. Tarde Nativa. Boa tarde Nativa. Edição desta sexta-feira, 8 de maio de 2026. Estamos juntos. Vamos celebrar mais essa tarde. Com música sertaneja de qualidade. E as melhores promoções, porque isso é muito. Isso é muito. Nativa. 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Janaína Letícia, minha querida, obrigado pela audiência. Tá concorrendo. Mandou aqui a inscrição. E tá valendo, gente, ó, pro dia 16. Expo VG apresenta Maiara e Maraíza, hein? Showzaço. Tem também shows regionais e a grande final do rodeio, dia 16. Eu tenho para essa data especificamente par de ingressos. Quer? 99639-8781. Já

0: Vamos conversar com a nossa audiência. Boa tarde, moça.
1: Meu nome é Juliana Júlia e eu gostaria de ganhar os ingressos para me assistir o show de camarote.
0: De camarote, muito bem. Tá concorrendo. Fala, Pedrão.
2: Fala, Pedro.
0: Olha,
2: eu tô ligado aqui na Rádio Nativa.
0: Diga.
2: Pedro, eu quero muito ganhar os ingressos da Maiara e Maraíza no VG.
0: Tá concorrendo.
2: Eu tô me formando essa semana
0: já,
2: então esse seria um grande presente que a Nativa poderia me dar. Eu quero.
0: Tá concorrendo. Pedro Henrique Alcântara. Tá fazendo o quê? Vai se formar em qual faculdade? Me conta aí. 996398781. Manda também o seu áudio para concorrer aqui para de ingressos. Camarote, Maiara e Maraíza, dia 16, Expo VG 2026, noite imperdível, histórica. Para você, na sua rotina produtiva, escutando a Nativa, até rimou, muito obrigado pela audiência. Quem mais aqui? Dalton, Pedro, manda meu alô aqui, já está dado o recado. Vamos aqui, ó, com música boa para te acompanhar, já. Eu atendo mais participação no 996398781. Então já sabe como é que funciona, né? Faz inscrição, aí é só ficar torcendo a famosa figa.
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0: 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Saudade. Marília Mendonça, foi por conveniência, fechando essa sequência. Vamos pro WhatsApp agradecer a nossa participação aqui dos nossos nativeiros. Vamos, porque tá valendo presente da sua Nativa para você que chega aqui com o seu áudio, mencionando o nome e dizendo que tá a fim de concorrer ao presente no Tarde Nativa, que é par de ingressos para você conferir de camarote Maiara e Maraíza no dia 16, atração numa noite histórica ali da Expo VG 2026. Fala comigo.
1: Boa tarde.
0: Boa tarde.
1: Eu quero ganhar esse ingresso.
0: Olha,
1: de camarote.
0: Tá
1: Maiara e Maraíza, Laura Lobo, CPA
0: Laura.
1: 3.
0: Uhul. Valeu, Laura. Laura Lobo, CPA 3. Obrigado aí pela sintonia. CPA 3, né? É isso? Deixa eu ver aqui.
1: Uhul.
0: Cadê? Cadê? CPA? Cadê?
1: Laura Lobo, CPA 3.
0: Uhul. CPA 3. Uhul. Valeu. Obrigado. Que animação boa. Bairro Canelas, Janaína Letícia, aquele abraço. Grava áudio aí, mulher. Quem mais?
2: Tarde, Pedro.
0: Tarde.
2: Bairro Pedra no Bento.
0: Sim, Gustavo.
2: Quero ganhar esse par de ingresso aí do show da Maiara e Maraíza aí.
0: Aham.
2: Lá no VG.
0: No VG.
2: É, quero ganhar muito esse ingresso aí.
0: Tá bom então, Gustavo, tá concorrendo. Faça aí como Gustavo, como fez também aqui a Laura Lobo. Manda o áudio também no 996398781. Vamos pro break. Na sequência, a música volta de Avião.
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3: Você já ouviu falar de doenças inflamatórias intestinais? 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

0: Ah, Nativa é tudo e muito mais. Falei, né? Vinha de avião, chão de avião com Henrique e Juliano. Não é o lugar, é a pessoa. 996398781, canal liberado aqui para sua participação. Vai lá, manda áudio, tá valendo um par de ingressos para você conferir Maiara e Maraíza, atração do dia 16 da ExpoVG. É isso, ExpoVG 2026, começa dia 14, vai até dia 17. Eu tenho aqui especificamente um par de ingressos para o dia 16, showzaço das nossas queridas mato-grossenses conquistar o mundo. Vamos fazer o seguinte, vamos pro Whats, 996398781, boa tarde.
1: Oi. Eu quero ir no show da Maiara e Maraíza.
0: Que é?
1: Jonathan Rosa, Marajoara, Mar Grande.
0: Tá certo. Sextou, Jonathan Rosa, mandou áudio aqui, tá concorrendo. Aline e Daniele, grava áudio, mulher. Giovana.
2: A rádio tá aqui.
0: Aliás, Giovanni.
2: A rádio tá aqui. Meu nome é Giovanni Ciano, fala aqui do bairro Santa Rosa. Tô aqui no meu serviço, escutando Nativa, e eu quero ganhar esses dois ingressos, hein?
0: Valeu, é o Giovanni Correia, pra ser mais exato aqui. Obrigado pela sintonia. E aí, Michael?
3: Opa, meu amigo Pedrão!
0: Como é que você tá, querido?
3: Esse eu vou, hein?
0: Olha aí.
3: Só a Nativa pra proporcionar esse momento, hein?
0: Isso, guri. Exatamente. É no 996398781 que você pode se dar bem, hein? Manda pra cá o seu nome e desde já, muito boa sorte. Já, já, eu mando mais alô. Grava aí. Nativa. Esse é o nosso tarde, agora 9 para as 3. Eduardo Costa, Amores Imortais.

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0: música sertaneja, que volta daqui a pouquinho na segunda hora do tarde. Ah, tem Tá Até Doce também, sabe aquele nosso o nosso lambadão de cada dia, a gente vai acrescentando aqui. Sabe que tem duas edições, né, o Tá Até Doce. Tem aqui na segunda hora do Tarde Nativa e tem também no primeiro momento lá no nosso querido como é que chama? Aqui é Nativa, com o Paulo San. É isso, Aqui é Nativa. Dá tempo de ouvir a galera? Não? Depois do break? Então tá bom. Tem informação agora, é isso, vamos fazer.
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0: Estudantes inscritos no CadÚnico poderão ter descontos de até 99% em dívidas atrasadas com mais de 360 dias do Fundo de Financiamento Estudantil FIES. A medida foi anunciada pelo titular do Ministério da Fazenda, Dário Durigan, em entrevista a um programa da EBC. A iniciativa faz parte do novo Desenrola Brasil. Esse programa, aliás, foi lançado pelo governo federal na última segunda-feira, dia 4, e beneficia também estudantes não inscritos no Cadastro Único, que poderão ter descontos de até 77% nos débitos estudantis contraídos há mais de um ano. O Desenrola FIES ainda oferece descontos de 12% ou parcelamento em até 150 vezes para dívidas mais recentes, sem juros e multa, de acordo com o ministro. Tem mais informação para você? Deixa eu te contar aqui que a nova Rota do Oeste está informando que haverá interdição no tráfego da BR-364 na região de Nobres, quilômetro 583, amanhã, para a substituição de placas aéreas instaladas em um pórtico nas proximidades da base do serviço de atendimento ao usuário. A intervenção acontecerá no sentido norte, isto é, Cuiabá-Sinop, em um dos momentos distintos, ou melhor dizendo, em dois momentos distintos. Para a execução dos trabalhos, a redução do impacto no fluxo de veículos, a concessionária dividiu então o serviço em duas etapas. No primeiro momento, das 10 às 11, será feita a retirada de placas, e aí no segundo momento, entre 13 e 14 horas, ocorrerá a substituição do material. O bloqueio do tráfego é necessário para o posicionamento das placas no eixo da via, garantindo ali condições adequadas de segurança operacional para as equipes e também os usuários da rodovia. O concessionário orienta então os motoristas a redobrarem a atenção ao trafegar pela região, respeitando a sinalização e também as orientações das equipes operacionais. Então tem essa situação, intervenção em pórtico na BR-364 amanhã, ali na região de Nobres. Fique atento. Vamos fazer o intervalo. Na sequência, a gente volta com muito mais aqui na Nativa. Você conferiu?
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0: Tarde Nativa. Volta daqui a pouquinho. Quando a gente voltar, tem o Léo. Qual dos Léos?
2: Alô, galera. Aqui é Léo Magalhães e eu sou muito mais Nativa.
0: Nativa. E tem Leonardo. Mas é o Léo Magalhães, já já, hein?
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2: Ó, seguimos juntos aqui na Nativa nesta sexta maravilhosa. Você no trabalho, ouvindo aqui as boas canções. É só aumentar o volume, estamos de volta.

0: Vamos adicionar lambadão aqui à nossa programação. Tá ou lambadinha, doce, pode ser também.
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0: Nativa! Segunda hora do Tarde Nativa, lambadão tem também aqui no Tá Até Doce. 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Isso é muito Nativa. Agora sim, Valdelício Garcia comandando aqui Banda Real Som, Pedro Pecado, aquela lambadinha.

0: Ela teve muito mais emoção. Tá aí, Lucianinho dos teclados, Amor de Mãe. Vivenciamos a expectativa aí do Dia das Mães. Fica aqui o nosso abraço, nosso carinho. Lucianinho, mandando muito bem. Pra fechar, o nosso Tata é Doce.
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0: É, o nosso conteúdo Tata é Doce aqui na sua Nativa volta no formato, né, aqui de programete na segunda. Primeiro momento no Aqui Nativa e depois no Tarde Nativa, segunda hora do Tarde Nativa. Amanhã tem Lambadão? Tem, a gente vai incluindo ali na programação, seja do Manhã de Amigos ou do Hora Mais, edição de sábado, a gente entre uma música sertaneja e outra, a gente vai acrescentando aquele Lambadão para você ter simplesmente aquele complemento musical que você já conhece aqui da sua Nativa. Por falar no Dia das Mães, todo amor de mãe merece ser retribuído. E a Nativa quer fazer parte desse momento especial. 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Coisa linda. 996398781. Vamos agradecer aqui a nossa audiência. Boa tarde, Pedro. Aqui é o Vitor. Manda um alô pra Vitória. Vitor e Vitória, a dupla. Gostei. Ai, tivesse combinado, hein, Vitão. Obrigado pela audiência aí, toda essa galera. Manda áudio também.
2: Boa tarde, boa tarde, boa, boa tarde. Tarde. Tudo bem?
0: Tudo ótimo.
2: Nativa, Rádio do Coração.
0: Certo.
2: Aqui é Kevin, sou consultora de vendas Renovar Zé Grande.
0: Oi, Kevin.
2: Quero muito, muito, muito ir na Expo VG, no show da Mayara e Maraíza.
0: Tá concorrendo.
2: Dia 16. Acelera.
0: Acelera, Kevin. Boa sorte, tá, minha amiga? Rosana Mourinho, aquele abraço. Rosimara. Tem também a Franciele Fernandes. Gente, manda áudio, tá? Nosso combinado aqui, para mandar áudio, aí você estará habilitado a concorrer. Tá bom? Combinado? José Ademir mandou. Sextou, Pedrão. Sextou. Temos também a participação do Wagner Costa, do Jardim Imperial, aqui em Cuiabá. É áudio, tá, gente? Manda áudio aqui.
3: Boa tarde, Nativa. Vitória. Me chamo Emily Vitória. Moro aqui no bairro Jardim São Paulo, em Cuiabá.
0: Isso.
3: E eu quero esse ingresso, hein, pra mim curtir um showzinho.
0: Tá dado o recado, tá concorrendo. Quem mais? Quem mais mandou áudio? Evanice.
4: Boa tarde, Pedro. Tarde. Eu quero ir no show da Mayara Maraíza de camarote. Ivonice Magalhães do Pedregal.
0: Valeu, Ivonice. Fala, ô Divino.
5: Oi, boa tarde, tudo bem? Aqui
0: tudo
5: é o Divino
0: ótimo.
5: Rodrigues, eu falo do Costa Verde, Vargas da Grande. Também quero concorrer os dois ingressos aí pra poder ir de camarote na Mayara Maraíza aqui em Vargas da Grande. Valeu, tô na audiência em Rádio da Chiva.
0: Valeu, Divino Aparecido, tá concorrendo, meu amigo. 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

para você que está participando comigo, deixando o áudio aqui no 996398781. 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Agora tem Luan Santana. Não vem sozinho, não. Fit Léo Foguete, Dona. 3h31. Feliz tarde. Bom trabalho.

0: eu falei, vai.
1: Nativa é muito mais. Maiara e Maraísa, vai lá. Por falar em vai lá, tá chegando, hein? Dia 16, atração do nosso querido evento Expo VG, Maiara e Maraísa. E é pra esse evento que tá rolando aqui esse mimo. Já mandou o áudio? Não ouvi ainda, vamos ouvir agora. Oi.
2: Boa tarde, Pedro. Boa tarde para todos os ouvintes da Rádio Nativa. Sim. Aqui é Fernando, do Paiaguais Orda Grande.
1: E aí, Fernandinha?
2: Eu quero ir na Expo VG 2026.
1: Pois bem, tá concorrendo, tá, Fê? Boa sorte. Boa tarde aqui para Afonso Esteva de Arruda. Quem também deixou áudio foi Carize.
3: Olá, Pedro.
1: Oi.
3: Tudo bem?
1: Tudo ótimo.
3: Gostaria de concorrer aos ingressos do show da Maiara e Maraísa.
1: Certo, já tá concorrendo. Carize Becker, boa sorte, minha querida. Vamos pro intervalo, volto daqui a pouquinho com muito mais aqui na Nativa. Boiadeira, fala com a nossa audiência.
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0: Alternativa é tudo e muito mais. César Menotti, Fabiano Ciumenta. 996398781. Vamos lá, ó. Última chamada aqui pra você que tá participando com a gente e vai concorrer aqui o nosso presente hoje, que é par de ingressos pro show da Maiara e Maraisa na Expo VG 2026. Show do dia 16, hein? Imperdível. Vamos lá. Jackson Emiliano, obrigado pela participação, amigo.
1: Boa tarde, Pedro. Quero tarde, ir para o Maiara e Maraisa na Expo VG.
0: Tá concorrendo. Boa sorte, hein? Celiane Queiroz, boa tarde, minha querida.
2: Boa tarde, sextou, bebê.
0: Valeu, sextou. Tamo junto. Antônia.
3: Boa tarde, Pedro. Aqui é a Antônia. Tarde, lindona. No bairro Boa Esperança, aqui ligadinha na tarde da Rádio Nativa.
0: Certo.
3: Eu quero ganhar os ingressos para ir no show da Maiara e Maraisa.
0: Tá concorrendo.
3: Deus abençoe todos vocês aí na Rádio Nativa.
0: Amém, que assim seja, você também. Ana Cláudia, obrigado pela audiência. Marcelo Batista, vou ficar devendo aqui bastante alô, não deu tempo para atender todo mundo. Vamos para mais um áudio. Dois áudios, vai. Você,
4: boa
0: moça.
4: Tarde, Pedro. Eu quero muito ir no show da Maiara e Maraisa na Expo VG 2026. Meu nome é Larissa, falo do bairro Icaraí. Meu aniversário é amanhã, queria muito comemorar lá.
0: Tá bom então, Larissa, boa sorte. Thalissa, Larissa.
5: Pedro, eu quero ir no Thalissa. Show da Maiara e Maraisa.
0: Tá concorrendo.
5: Meu nome é Thalissa de Oliveira Gonçalves, moro no bairro Pedra 90. Um
0: valeu,
5: beijo nativo.
0: Valeu, e tá concorrendo, tá, minha amiga? Tudo de melhor pra você e boa sorte. Pois é, última chamada aqui, né? Quando eu voltar, já é pra fazer, então, o anúncio de quem tá levando esse presente da Nativa. 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
0: Henrique Juliano. Ah.

A Nativa é tudo e muito mais. Simone Mendes, Saudade Proibida. Simone mandando muito bem. Aliás, ontem a Simone Mendes gravou um projeto daqueles ambiciosos assim, né? Chama Memórias, Minhas Memórias, na verdade. Subiu ao palco lá em São Paulo com convidados assim pra lá de especiais.

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5: Ó, feliz sexta-feira, já estamos de volta. Repertório maravilhoso sempre, né?
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5: Chega aqui, mais perto do rádio, vamos conversar. Antes de mais nada, boa tarde, ótima sexta-feira. A expectativa aí pro fim de semana. Pare de adiar a vida. Ela não começa quando tudo se resolve. Ela acontece enquanto você enfrenta as dificuldades. Vamos junto? Vamos viver, meu povo! Sextou! Supernativa! Hoje, 8 de maio de 2026, eu me chamo Pedro Panock, são 4 horas e 20 minutos. É sempre uma honra estar do seu lado, fico muito contente. Espero que você esteja bem. Vamos compartilhar aqui música boa, música que emociona, que inspira, mas tem também as melhores promoções. Daqui a pouquinho, eu trago aqui mais um mimo para você, para quem participa comigo do Super Desafio, escolhendo música 1, música 2. E as canções eu apresento daqui a pouquinho, porque agora vamos matar a saudade desse inesquecível Cristiano Araújo. Maus Bocados!

0: Os sons recentes, como esse caso aqui, João Bosco e Vinícius, com a participação do embaixador Gustavo Lima, medida protetiva. E tivemos também o nosso saudoso Cristiano Araújo, novos seminovos se encontrando aqui. Hora de super desafio, minha gente. Hoje músicas diferentes com o tema Desafio Forró Nativa. Se você está mais atento, sabe que nós temos na madrugada o programa Forró Nativa, comandado aí há muito tempo, com dois grandes comunicadores, duas figuras importantes, mano velho e mano novo. E ó, rola um forró atrás do outro lá, é muito interessante a programação do Forró Nativa. E hoje o nosso tema é justamente em homenagem ao Forró Nativa, Desafio Forró Nativa hoje, hein? É isso, nós temos então dois forrós, vamos dizer assim. Vamos às canções apresentar. Primeiro tem essa aqui, ó. Colo de Menina com...
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0: Traia Véia com João Gomes.

0: Essa é a música 1 hoje do Super Desafio. Músicas diferentes com o tema Desafio Forró Nativa. Traia Véia com João Gomes, Colo de Menina. E a música 2... Música 2, cadê? Fala Mansa, é um hit muito conhecido. Esse aqui, ó. Shot dos Milagres. Pra gente entrar no clima de fim de semana, aquele forrozinho. Dois passos pra cá, dois passos pra lá, pra direita. Pra cego ver que esse shot faz milagre. Ó o passinho.
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0: 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Super Desafio. Música 2, Fala Mansa, Shot dos Milagres. Música 1, Traia Véia com João Gomes, Colo de Menina, dois grandes hits. Hoje, Super Desafio Forró Nativa. Forró Nativa é um programa que acontece na madrugada, nas madrugadas da sua Nativa. Só ficar ligado. Bom também. Então vamos lá, hein? O que tá valendo? Nós temos aqui... 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Desafio Forró Nativa, música 1.
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0: Colo de Menina, Traia Véia, João Gomes, mais um trechinho aqui da canção.

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João Gomes, né? Te amar até, te amar até. E a música 2. Fala, mansa! Shot das...

0: Cadê o trianglin?
1: Seu
0: Zabumba! Triângulo, Zabumba, sofona, pronto, tem forró. Fala Mansa, Shot dos Milagres, Música 2, e tá valendo um par de ingressos para o Circo Mundo Mágico. A Nativa é muito mais. Recordação, Seresteiro das Noites, Amado Batista.

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1: Murilo Ruf, Saudade Estranha.
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0: Nativa, Murilo Rufi, Saudade Estranha. Isso aqui tá valendo uma grana, hein? Música da semana. Agora 4 horas 38 minutos. Ainda hoje tem Super Destaque, aquela música que foi pedida por você, tocou bastante na semana.
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0: Mas agora vamos mais uma vez apresentar aqui as canções do Super Desafio. Hoje o tema, gente, é Desafio Forró Nativa, que é um programa aqui da casa, que rola nas madrugadas, na sua nativa, com forró de qualidade. A apresentação tem uma pegada ali com a reverência do Mano Velho, toda uma galera junto com você aí nas madrugadas da nativa. E aí temos aqui duas canções. Música 1, Traia Véia com João Gomes, Colo de Menina.

0: E a música 2 é o Shot dos Milagres. Fala, Mansa!
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0: Agora é contigo. Define aí essa parada. Qual dessas canções você quer que vença o super desafio? A música toca inteirinha, sendo a vencedora, e você concorre aqui. Ó, oh, Circo Mundo Mágico, tá valendo. Par de ingressos, basta escolher aqui, música 1, música 2, pronto, tá concorrendo. Boa sorte pra você, minha querida audiência, meu querido ouvinte nativa. Vamos falar o seguinte, é uma promoção atrás da outra, né? 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Marília Mendonça, Eu Sei de Cor. Agora 20 para as 5.

0: de Itubiara pro mundo. Jorge Mateus, sosseguei.
1: Eu sosseguei.
0: Agora 12 para as 5.
1: Sosseguei.
0: No Supernativa, sexta-feira, tem aqui o nosso.
1: Muito obrigado.
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0: Ah, durante a semana toda. Você pediu e a gente tocou aqui. E agora tem Super Destaque com Gustavo Mioto, pedido de socorro.

0: Esse é o som do Danilo e Davi. Não mexa nas minhas gavetas. Não dá pra mexer nas gavetas ali, né? Vamos aqui, ó. Resultado do super desafio. Sai também o presente. Quem tá levando aqui, ganhando o ingresso para o circo, é você, Ana Flávia Copema. Final do telefone 3530. Copema é o bairro da Ana Flávia. Final do fone é o 3530. Parabéns, Aninha. Vai se divertir com o Mundo Mágico. Cadê? O aplauso da Aninha. Circo Mundo Mágico. Várias atrações, hein? E a Aninha faturando aqui, vai convidar alguém que ela gosta e vai conferir. E aqui o Super Desafio, apresentamos hoje o tema Forró Nativa. Dois hits importantes do forró. Música 1, essa aqui, ó. Traia Véia com João Gomes. Colo de Menina. E a música 2, Fala Mansa com Xote dos Milagres. E a galera votou. Foi boa essa briga aqui, hein? Forró, galera veio que veio. Mas temos uma música vencedora.
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0: Com 40. Com 75% dos votos, Fala Mansa, Xote dos Milagres. 75% dos votos. Tá vencendo aqui, ó, Xote dos Milagres. Na sequência, tem Nativa entrou no grupo. A gente se fala amanhã, quem é? Paulo San, né? Então é segunda. Volto contigo segunda, a partir de 1 da tarde. Eita! Olha aí, a Ana Flávia falou, Pedro, obrigado! De nada, mulher. Xote dos Milagres. Vamos cantar juntos aqui, vai.

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3: Olá, são 6 horas 3 minutos. Hora de Brasília, sexta-feira. Voltamos aqui, gente.

0: Oi, coisinhas lindas.
1: Oi, sextou, minha gente.
0: Até hoje, hein?
1: É hoje.
0: Pra onde nós vamos hoje? Pra um barzinho, pra um negócio?
1: Nossa!
2: Vou fazer uma pergunta aqui. É difícil fazer. Nós quem, cara pálida?
1: É, agora eu também falo. Nós quem, cara pálida?
0: Nós era pra ela antigamente, agora pra mim também.
1: Ninguém combinou nada? Como assim, outra? Você não acha que você tá saindo demais, não?
0: Você não chamou ela, não?
1: Ai, eu não vou de novo, galera. Você me paga. Você me paga.

0: programa recomendado para maiores de 10 anos.
1: Vem, galinha. Oh, oh, vem.
2: Oh, oh. Opa! Vai, galinha! Vamos cantar!
3: Vamos, vamos, podemos cantar! Vai, galinha!
1: Galinha! Toda... Mas ó, eu tava com saudade do dengoso.
3: Ai, ai! Galinha, você sabe quando que galinha. Você vai brincar assim?
2: Ah. Não, vamos mudar de assunto já.
3: Maitezinha com o papai.
1: Cadê o bebezinho do papai?
3: Cadê maitezinha do papaizinho? Meu
2: Deus. Eu sou pai de pet.
3: Eu te mostrei o cachorrinho lá. É igual o cachorrinho da Dai.
1: É nada.
3: Mulher dando banho no cachorrinho no tanque, era um chato, né?
2: Morrendo de raiva.
3: É o
2: York aquele ali.
3: O Yorkshire. E o cachorrinho, tanta casa, eu tinha que vir pra casa de pobre pra tomar banho gelado. Essa mardita não tem dinheiro nem pra me levar no pet shop.
1: Não tem do que reclamar. Hoje ele foi pro pet shop e voltou a cara da riqueza. Não, menino, ele tá com 5 meses. Ele não podia ir pro pet shop.
2: Eu acho que
1: também
2: cachorro,
1: não vai sempre, não. Que eu mesma pego ele só no check-check.
2: Você tem que mostrar o futuro dono pro cachorro. Se ele rosnar, assim, não. Esse pobre não quer ir, não. Agora, se ele ficar lá com o rabinho balançando.
3: É cachorro de pobre também, que nem nós.
2: Bom, daí 40.
1: Vamos fofocar?
2: Conta.
1: Ah, vamos falar da Fernanda Lima, né? Tá sempre falando sobre os filhos.
2: Então, mas ela tá causando ultimamente, né?
3: A chata, viu?
2: Vai. Nossa, ela tá causando.
1: Agora ela falou sobre machismo na criação dos filhos. E ela afirmou que eles não vão aceitar uma mulher submissa.
3: Ela é... A Lima Diná. Ela é a Fernanda Lima Diná.
2: Tem que ir com calma. Ó, o pessoal às vezes tá pegando pra aparecer.
3: Eles não vão aceitar. Como é que ela sabe?
2: O pessoal às vezes tá... Tem que ir com calma.
3: Okay. Ou ela prefere uma mulher que mande no marido dos filhos dela, então. Trata ele na chibata.
1: Pega.
2: Pega, mexa e bate. É isso. Ai, meu Deus. O que mais?
1: Selton Mello se emocionou ao falar sobre superação de vício e disse que o início foi muito difícil.
3: Todo vício é difícil. Tem alguns que são muito mais, mas todo vício é difícil.
2: É isso mesmo.
3: Eu não sei qual era o dele, mas é difícil.
2: Todo.
1: Já vocês saberão.
2: Ô, velho, hoje é sexta-feira. Assim, na boa.
1: Sextou.
2: Sem peso. Hoje é sexta-feira. Vem leve hoje.
3: Só me diga uma coisa, você já passou em algum lugar? Opa, já vi essa cena.
2: Pode
3: ou
2: ser.
3: Já fez alguma coisa? Opa, já vi isso aqui. Dai, você já...
2: Já sonhei com você? Isso?
1: Já. Inclusive pessoas, assim, eu parece que eu conheço essa pessoa.
3: Chama-se déjà vu.
1: Déjà vu?
2: Déjà vu?
3: Déjà vu. Não é déjà vu?
2: Então, eu já ia cantar música dele. Assim...
3: É aquele negócio que você pensa aqui. Eu já estive aqui. Será que foi em outra vida? O que foi? A ciência explica isso e nós vamos falar disso. Boa. Bem levinho, bem gostoso hoje.
1: Boa.
2: Sabe o que acontece comigo? Sabe esses filtros? Os filtros de rede social? Que você põe lá uma cara assim...
1: Que é o do Snapchat, isso, né?
2: Às vezes eu vejo e falo assim, parece que eu já vi alguém desse jeito. Eu tenho esses déjà vu, às vezes. Eu tenho esses déjà vu.
3: Meu Deus,
2: gosto de postar Dai 40 com a... É tão lá que ela adora.
1: Tem
2: ela
1: um lá que é a feia.
2: Que é a feia.
3: Você até que fica bonitinha naquele.
1: Galinha!
2: Gente, ó, vamos acalmar o povo que tá ouvindo agora. Porque tem muita dona de casa que não quer nem tocar... Tem muito marido que a mulher tá falando assim, vai lavar louça. Vou não, tá contaminado. Vou não, tá todo mundo com medo de tocar a mão até na pia agora, minha filha.
1: É mesmo?
2: Foi um trabalho pra fazer um café nessa rádio hoje aqui, pessoal. Não vou tocar
3: mas
2: aí, não.
3: Você limpou? Não, não.
2: Então tem que limpar, lógico.
1: Comeu, limpou, hein?
2: É por causa da polêmica lá da Anvisa, do detergente P, um lote. Eita,
1: gente,
2: é um
1: eu
2: lote,
1: só uso tá? Esse.
3: É um lote.
2: Eu também uso.
3: Não é toda a produção.
2: Não é toda a produção.
3: IP,
1: eu sempre amei e eu só uso ele.
2: Então, gente, vamos ter calma, tá bom? A gente vai falar disso aqui.
3: Não, então, mas... porque qualquer... Você tem, acho que é lote final 1, se eu não me engano.
2: Isso é o final 1, é isso mesmo.
3: Você troca. A indústria vai trocar. Embora ainda vai recorrer, tá bom que você tem em casa
2: própria. Agora, minha dona de casa, tu pega esse homem que tá aí.
3: Ele quer, ó, ele não quer lavar louça, tá arrumando desculpa.
2: Tá dando desculpa. Pega um sabão em pedra por enquanto. Foi pra lavar essa louça aí.
3: Pega um sabão de cinza. Sabão de cinza que minha avó fazia lá no tátil.
1: Sabão em pedra foi o melhor.
3: Pois é. Minha avó fazia.
1: Minha avó também, caseiro.
3: Banha, banha. Fazia, punha lá o não sei o quê.
1: Da minha avó ficava bege.
3: Depois tinha que cortar.
2: Tinha que cortar, isso mesmo.
1: Isso mesmo. É. Ai, ficava, gente, juntando óleo. É. Eu, eita, gente, a roupa vai ficar como? Sebo só.
3: E limpava.
1: E limpa horrores.
2: Ai, meu Deus. Gente, os assuntos estão na mesa. Vamos degustar, vamos participar. Quiser vir com os dois pés na porta, venha também,
3: mesmo
2: que isso a gente
3: porque
2: gosta.
3: Esta marca tem uma coisa que pra mim é muito legal.
2: O quê?
3: Essa marca do detergente. Meu IP Florido!
1: Eita, musical!
2: Sabe o que eu fiquei sabendo?
1: Sabe que eu. É isso aí que você vai falar?
2: O quê?
1: Onde essa música vai tocar?
2: Ah, não, não, não. Ah, nos Opa, clássicos fim
1: nos
2: de semana.
1: Clássicos, gente. Domingão, 3 da manhã.
3: Aí, ó,
1: é só modão.
3: Eu vou falar uma. Você que vai estar voltando na barra, porque 3 horas da manhã a pessoa já começou a voltar.
1: Isso.
3: Se você ligar e ouvir, você vai voltar pra balada.
2: É verdade.
1: É verdade, é bom demais.
2: Estão falando que pode ter hacker no meio desse negócio aí do IP aí. Invadiram o IP lá e aí mudaram os.
1: Será?
3: Ficou o quê? Fala, fala, não, boca de sacola.
1: Fala,
3: que
1: vai, solta.
2: Vamos,
3: fala,
2: que busca.
3: Fala que você vai tomar microfonada.
2: 9198
1: 44
2: 65
4: 45 Nativa entrou no grupo. 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

0: Narrativa é tudo e muito mais. Ícaro e Gilmar trocando defeitos. É isso. Deu defeito, a gente troca. É, né? Trocando defeitos.
1: É, um defeito, é bem assim.
2: Se todo mundo vai trocar.
0: É, o defeito, defeito não.
2: Meu amigo.
0: Às vezes tem um. É, como que é? O pessoal fala, tem dedo podre, né?
2: É, tem o dedo podre.
0: Ah, eu vou trocar. Chega lá, é, vai, é outro defeituoso.
2: Vai outra a Maria Mendonça e fala que o cupido dela é gari. É. Só pega lixo.
1: Só me só traz lixo, lixo, lixo. E ah, você é prova disso.
0: Maridão. Maridão, larga o celular aí, vai.
2: Pega
0: vai
2: a esponja.
0: Pega a esponjinha.
1: Bora, no cheque-cheque, é, lavar a louça.
2: Não, não é que não é.
1: Na louça, ai, menina. Cheque-cheque é o que.
0: Nem
1: o que
0: se faz você tiver esfregar. Que dar um pingue.

0: Sião, ou foi para Poços de Caldas, alguma coisa assim. Aí eu passo pela fábrica da IP, mas enorme, galinha. Nossa, é enorme. Ela vai beirando a pista assim, mas enorme. São vários complexos. Inclusive, a medida ela foi publicada numa resolução, né? Ela foi modificada pela identificação de falhas no processo ali, que eles falam que é no controle de qualidade. Sim. E tal. E é o seguinte, esse recall, ele acontece, gente, especificamente no lotes que possuem o número 1. É o final, né? 1. Como o último dígito do código de identificação. Então você, senhor aí... Você
1: não, dono, vai se livrar da louça, não.
0: Dá uma olhada no lote. Tá aparecendo o quê? Um 3? Bora.
1: Outra coisa.
0: É fila 1? Não, não é. Então, meu filho.
1: Pega aquela vida escovinha mais dura. Isso. Pega o 3 ali e vai limpar o banheiro. Isso. Hoje é dia de limpar o banheiro.
0: Pois é. Ó, o que que pode acontecer? Talvez para esse lote aconteceu... Cara, porque tudo é mecanicamente hoje. É assim, um negocinho, um cálculo... Ali, porque tudo é computadorizado hoje,
1: e essa,
0: né? Tudo,
1: e essa tudo é a máquina. E essa é a função da Anvisa.
0: É isso mesmo.
1: É isso mesmo.
0: Às vezes um milímetro ali, gente, a máquina, uma desregulação, um negócio mínimo pode dar uma alteração. Então, por exemplo, eles estão falando aqui, irritações na pele, às vezes mucosas, ou algo até mais grave e tal, dependendo do micro-organismo, dependendo da saúde que você tem também. A pessoa ali que às vezes está em contato sempre com produtos e tal de limpeza. Ó, para o consumidor que possui esse item em casa, é recomendável interromper, de repente, se você tem aí esse final de código 1 aí, o número 1, o dígito final desse lote. Aí você pode recorrer à defesa do consumidor, para casos de recall, né? Enfim, eu acho
1: que eles vão soltar alguma coisa, você vai no supermercado, o mercado troca.
0: Exato. E então é isso, gente. É só pra também não criar aquele alarde que, meu Deus do céu!
2: Eu lavei com o meu hoje, tava tudo bem.
1: Ai, tua mão tá caindo. Cadê?
2: Tá.
1: Cadê
2: tua mão?
0: Qualquer tipo de informação, a gente tem rede social hoje pra fofocar. Fala a verdade, né? Rede social pra fofocar, muito, que a gente adora. A gente tem rede social pra ficar escrevendo sobre um monte de coisa. Entra na rede social lá da IP e fica de olho nas informações.
1: Que eles vão falar como fazer o recall.
0: A empresa, a marca é gigante, gente. Eles não vão por causa de um negócio desse. Oficial IP, @oficialip, tá? Tem 500 mil de seguidores aqui. Então, aí você entra e tem vários comunicados. Eles já soltaram comunicados, inclusive hoje. Tem uns comunicados aqui de outros dias. Então, para esclarecer e apresentando também as explicações aqui sobre os produtos. Tá bom? Se você tem algum produto, dá um medinho às vezes. Quando o pessoal fala assim, cuidado com seu veículo, que não sei o quê. Às vezes o pessoal, quando fala de recall...
1: Recall de veículo, então, ai meu Deus do céu, eu vou morrer.
0: Meu Deus do céu, airbag, não sei das quantas e tal. Às vezes isso causa um
1: problema,
0: pânico
1: você não tem.
0: Nas pessoas.
1: É. De airbag com Fusca,
0: não Fusca tem. Não tem, não. O Fusca ali é segura na mão de Deus.
2: Desse jeito.
0: Desse jeito. Então... Como que é na sua casa aí? Quando você compra produtos e tal? Porque as pessoas, às vezes, galinha, basta acontecer um negócio desse aqui e fala, meu Deus do céu, isso pode fazer um mal pra minha saúde. Mas será que as pessoas estão acostumadas a ler o rótulo?
2: De jeito nenhum.
0: Que componente que tem ali? Porque às vezes a pessoa tem uma alergia a qualquer coisa.
1: Se não ler do que come, imagina do que vai usar pra lavar louça.
2: O povo não lê quando vai assinar um contrato de alguma coisa, porque tem preguiça. Você acha que vai ficar no mercado na hora de fazer compra, olhando o rótulo.
1: E deveria, né? Deveria, porque tem muitas vezes você tem lá, tipo batata,
2: tipo queijo. Aí quando vai ver, não é o que você queria.
0: Tipo requeijão, não é? Então é o seguinte, você manda pra gente, vamos interagir aqui. Ô, seu Francisco, manda áudio pra gente, mas volta lá que se for o final 3 do teu IP aí, você pode continuar
2: a usar, viu? Vocês esqueceram do sabor, né?
0: É.
2: Sabor morango. É.
1: Tipo sabor morango. Tipo. Você tipo chocolate.
0: Tipo chocolate. Ai, meu Deus. 9198.
2: 441.
0: 6545. 45.

0: 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Jean Giovanni, Bruno e Marrone. Daqui a pouquinho a Paula Fernandes que vai cantar, hein? 6h29 agora, hora de Brasília.
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11: Segunda-feira, dia 18, é a convocação final dos jogadores que vão à Copa. A expectativa é grande, especialmente se Neymar estará na lista dos 26 nomes convocados pelo técnico Carlo Ancelotti. O que é que você acha?
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0: Eu vou te falar uma coisa. A sexta-feira, né?
1: Eu vou falar pra você, viu?
0: Sexta-feira, pô, pode cair chuva, pode cair meteoro, chuva de granizo, mas sexta é sexta, né?
2: Eu vou te contar uma coisa pra você mesmo. Que delícia de sexta-feira, né?
0: Que delícia, meu Deus do céu.
1: A quinta já foi...
0: É.
1: Deliciosa.
0: É verdade.
2: É, né? Pra você, cara pálida.
1: Ah, você não comeu coxinha ontem?
2: Ah, é verdade. Eu achei que era do outro evento que eu não fui. Ah, é verdade. Maravilhoso. E hoje
1: mas
2: estamos comendo pizza.
1: Mas o carpaccio você não comeu.
2: Bom, é, então.
1: Vamos lá, Marcião.
2: Deixa, galinha. Semana que vem você vai comigo. Você viu que eu fiquei até brava agora, né?
0: Ó, as notícias não param de chegar. Ó, já vamos colocar as meninas aqui. Rapaz, tem a Jubileuda e a Kelly. Vamos, e a Kelly já falou aqui. Tem mais gente mandando, inclusive, do assunto que é do detergente IP. Vamos lá. Fala, Jubileuda!
3: Aqui em casa não vai mudar em nada. Porque pra lavar roupa, eu uso um líquido que eu não vou citar o nome. E o resto das coisas que eu lavo é com o sabão que eu mesma faço. Que é aquele de óleo usado.
0: Aí, ó.
3: Então, pra mim, a IP aqui em casa não vai fazer diferença nenhuma.
1: Só uma coisa, será que esse pessoal... Porque minha avó punha cinza nesse sabão de banho. É, e a cinza.
0: É mesmo. Só sei que é gordo, vai gordo. Mas tem essência, né?
1: Pra, tem um negócio que eles chamam pra coalhar.
0: Eita, que a Jubileuda falou que ela compra o sabão em líquido, ela deve comprar naqueles carros que passam na rua. Vai passando o carro da Cândida. Mas, ó, gente...
2: Nossa, eu tô querendo que passe um carro da Cândida.
0: Pode ser
2: porque
0: também.
2: Você sabe que não tem igual, é muito bom.
0: Mas você sabe...

0: Tem uns que
1: eles, às vezes, eles têm lá, eu não sei se eu falo a fabriquinha deles, que eles produzem e tal, eles fazem lá o sabão.
2: Olha, mas tem Cândida,
1: passando Cândida, super Cândida, detergente, desinfetante.
2: É desse jeito, e vende de tudo.
1: Vende de tudo. Mas aí, os caras, às vezes, eles usam grandes marcas e eles compram em grande quantidade. E aí, eles não fazem todos, não. Porque o cara falava assim, ó, isso aqui é da marca tal. Às vezes falava, isso aqui ó, é da marca tal, isso aqui é da marca tal.
3: E você acreditava?
1: Ah, eles não fazem, não? Seu safado! Eu vou te falar, meu. Os carros de Cândida, onde... Que, tem gente aí que pode até confirmar. Quando para, meu, a galera vê ainda. Tem público pra isso, gente.
2: Eu tô falando que eu queria um carrinho desse lá na rua.
1: Ó, a Kelly, vai falar desse assunto ainda.
4: Olha, acabei de ouvir com vocês sobre essa história do IP. Aí eu vim olhar aqui e é justamente o que eu tô usando. Eu já tô no finalzinho, tem dois dedinhos faltando pra acabar. E eu tô com uma coceira nas mãos tem um tempão, mas eu achei que era problema de idade, sabe? A gente vai ficando velho. Tudo vai dando problema. Eu nem imaginei. Rapaz do céu, tá vendo? Nativa é informação. Então, tô sabendo agora, viu? Obrigado pela informação.
1: Aí, ó. De repente, é dinheiro e ela não sabe. Vai ver a conta bancária, menina. É dinheiro, porque fala que coça a mão também, né?
2: Mas eu a minha mão coça e não acontece nada.
3: Se for, se for alguma coisa referente ao produto, se ela tem desse final 1, passa um creminho, entra na rede social do IP, vê o que eles recomendam fazer, sabe? Passa um creme, um hidratante, se não caiu a mão até agora, não vai cair mais.
1: Não vai. Ó, tem a Lívia aqui, mesmo assunto. Inclusive, produção avisando aqui que a Lívia... Vocês vão entender quem é a Lívia.
5: Sou nutricionista e eu queria falar um pouco da questão do detergente IP. Na verdade, a bactéria que foi encontrada no lote com o final 1 foi a bactéria Pseudomonas. O risco para a população é bem baixo. E quem que precisa tomar um pouco mais de cuidado? Pessoas acamadas, pessoas bem debilitadas, porque essa bactéria pode ser encontrada em locais úmidos, em locais com bastante água, em ralos, por exemplo, mas o risco à população é bem baixo. Só pessoas assim, mais debilitadas, que precisam tomar um pouco mais de cuidado. Fora isso, vida que segue.
1: Olivia, sensacional, Olivia.
3: Parabéns. Foi gostoso, né? A gente receber informação de um profissional. Pessoas com comorbidade pode ter maiores problemas, isso, porque a imunidade é baixa, aí é qualquer coisa, se passar um mosquito, a pessoa já pega a dengue. Mas é muito legal ouvir isso aí, que deve ser feito recall, quem tem troca, mas, sabe, serenamente, sem nenhum...
2: É, gente, sem alvoroço.
1: Boa. O alvoroço vai na frente do carro, do carro. Vai passando o carro da Cândida.
2: Eu quero, gente. Eu tô precisando de um carro desse pra comprar vários produtos.
1: Nossa, deve dar um dinheiro.
2: Nossa, menino, é bom e você paga no precinho, entendeu? É barato.
1: 9198
2: 44
1: 65
2: 45.

0: 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Gustavo Lima, Retrovisor. Dai 40. É, dai 40 agora.
1: Bora falar dela, que o Galinha ama. Fernanda Lima.
2: Ah, mas eu fiz 40.
1: Ah, eu sei que você me ama, também te amo, viu, linda?
2: É, inclusive comi o carpaccio ontem, lembrando de você.
1: Eu sei, porque você mandou pra mim. Porque você faz isso, né? Mas deixa, me aguarde, tá? Vamos falar da Fernanda Lima. Ela falou sobre a criação dos filhos. Ela disse que essa criação dela é totalmente voltada pra quebrar padrões antigos. Aí ela contou que ela educa os meninos com muito diálogo, respeito, consciência, justamente pra eles não reproduzirem comportamentos machistas no futuro. Aí ela fala que a ideia dela é formar homens mais parceiros dentro de um relacionamento, né? Nada daquele modelo antigo que, ah, o homem manda, a mulher obedece. Não, não é assim que funciona. E ela explica isso para os filhos dela o tempo todo. E ela também falou que se preocupa muito quando o assunto é a filha caçula. Por quê? Porque a sociedade ainda oprime muitas mulheres, então a atenção precisa ser redobrada. Ela destacou um ponto também de proteger os filhos de influências negativas, principalmente das redes sociais, que podem reforçar comportamentos problemáticos.
0: É. Pra mulher, sim. Ela tem que chegar na mulher e falar, ó, né, homem não vai ficar mandando em você, tal, não sei o quê, e com o homem, os filhos, ela tem que dar orientação. Ela, lógico, os moleques estão vendo como o mundo é hoje. Às vezes até para
2: o mundo sempre
0: não,
2: foi.
0: Mas assim, os costumes mudaram, galera. Aí, porque vai começar com... Porque o seu avô era assim, assim, assado. Só que tem que tomar cuidado para não...
2: O seu avô era assim porque a sua avó permitia. Então, hoje é a mulher que não tem
0: formar,
2: que permitir.
0: Para não formar esse tanto de bananão que a gente fala semana... Quase toda semana
1: são
0: aqui.
1: São os princesos.
0: Os princesos.
2: Quanto era? Eu sou que nem a Copélia. A Copélia que tinha lá no programa do Caco Antibes lá. Prefiro não comentar.
0: Pra não. Pra esses meninos aí não crescerem bocozão e tal. Não, eles vão ser homens, mas sabendo que eles vão respeitar as mulheres e tal. Eles
1: respeitar, vão... tem que aprender a entender que não é não, que é o que acontece muito aí. Hoje em dia, que a gente fala sobre isso. Quando o cara, ele não aceita levar um não, ele não aceita que a namorada termine com ele, e é por isso que acontece tantas coisas. Então, realmente, educar nesse sentido é bom, né?
0: Quando vai
1: precisa,
0: comparar
1: é necessário.
0: Com algo lá do passado e tal, não é você invalidar. Porque a gente sabe como a gente foi criado e tal. Somos de uma outra geração. E nem por isso também a gente... Você vê aí uma parte que às vezes... Não, mas eu fui criado assim e tal. Você vai

0: reaprendendo algumas coisas.
1: É, mudou, né, gente? Vai... Não é que nem antigamente, entendeu? Na época da minha avó, meu avô era folgado, viu? Galinha gritava: Isaura, cadê minha comida que não tá na mesa? Pensa no bicho folgado.
2: É, então.
1: Era desse jeito.
2: E às vezes pra você falar essas coisas, eu não vou chegar lá no meu pai assim: ô pai, você não pode falar, ô pai, pelo amor de Deus, porque hoje, porque ele, a cabeça, ele não vai entender, é. Ele não vai entender. Então, é no trato, é no dia a dia, é na forma como ele, tá, ele vê eu tratando, é assim, não adianta, vai mudar porque...
1: E é legal você ter um pensamento diferente, porque você poderia ser parecido com seu pai, porque ele te criou dessa forma, mas não, você... tem uma cabeça diferente e educa seus filhos de outra forma.
2: Ontem eu vi um vídeo do pessoal, uma mulher falando assim, se uma... pegar uma mulher, pra dar um exemplo, vai engasgar não sei o quê, tem que fazer como? Tem que pegar aqui nas costas, colocar o braço, encaixar o corpo, os caras no comentário, você tá é louco que eu vou fazer isso? Mas eu só faço isso na minha mãe, na minha irmã e na minha mulher. Se eu fizer com a mulher na rua aí, eu já vou... Não, eu falei, você quer ver que eu vou abrir os comentários? Vai ter comentário assim?
1: Ô,
2: todos
1: meu,
2: os homens comentando.
1: Vai deixar a mulher morrer engasgada.
2: Então, muitos falando, essa mulher ia morrer engasgada, porque a partir do momento que eu encostasse nela, pronto, já ia falar um monte de coisa. Ai, meu Deus do céu, o mundo tá bem diferente, né?
1: O quê, cara pálido? Hoje tá cheio de caras e bocas.
2: Nada. Ele já falou, não vai comentar.
3: Ah, meu. Esse papinho, não é essa mulher que queria mandar os filhos pra Itália pra aprender como é que é morar? Ah, pois que dos infernos.
1: Falou que o marido que era pobre. Fala mesmo.
3: Filosofia é uma coisa, eu quero ver pobre. A prática.
2: Falou que o marido era pobre.
3: Não, Rodrigo Hilbert.
2: Eu quero... Ô, gente, até eu queria o Rodrigo Hilbert em casa.
3: Você acha que o filho dela vai fazer fogão na geladeira?
1: Não, ela não tem que reclamar, gente, do Rodrigo Hilbert, não, né?
2: Papinho. Mas falou que ele é pobre.
1: Ele era, porque hoje não é mais, não.
3: Mas que papinho, meu.
2: É, então.
3: Meus filhos vão aprender a ser independente. E aonde? Na Itália.
1: É.
2: Se você quer
1: aprender,
2: fazer
1: aprender a andar de metrô.
2: Aprender a andar de metrô. Na Itália.
1: Na Itália.
3: Vai pegar metrô nas grandes metrópoles do Brasil às 6 horas da tarde.
1: Apesar que, Galinha, foram pra Itália esses dias e disseram que o metrô lá é mais cheio do que o daqui.
3: Depende da hora. Mas todo mundo. Você tem população. Depende da educação do povo que tá cheio também, né?
2: Ai, meu Deus. Gente, grupo aberto. Vem. Deixa a tua opinião. Sexta-feira, vamos lá nesse clima aí, ó. 9198.
1: 441.
2: 65.
1: 45.

0: 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Matheus e Cauã com Lauana Prado, admita. João Bosco e Vinícius vão cantar já, já.
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0: Eu faço caras e boca.
1: Ó, 7:05 agora, hora de... 7:06, hein?
2: Repita. 19 horas, 6 minutos, 12 segundos. 13, 14.
1: É isso aí.
0: Não, agora é 19 horas e 6 minutos.
1: É isso, 6 minutos. Tava falando aqui de Dia das Mães, né, gente?
2: E 7 segundos.
1: Dia das Mães, domingo. Se você Domingão. Não comprou presente de mamãe ainda...
0: Ah, tem que comprar. E deixa eu já falar, gente, eu sou mãe... Tá, eu sou mulher e eu já sei o que a sua mãe quer ganhar de presente, é algo pra ela, tá? Então é roupa, é sapato, é perfume, bolsa.
3: Um neto!
0: Não. É, talvez assim, se ela não for uma mãe muito boa, ela não vai querer, não. Mas é, gente, porque as pessoas ficam comprando no Dia das Mães, chega lá com uma panela de pressão.
3: Dá na cabeça do filho.
1: Oh, mas hoje, na cabeça. Não, hoje eu dei risada.
0: Nossa, se me der uma panela de pressão, eu faço isso mesmo.
1: Eu vi um meme hoje no Instagram que era uma mãe assim, com aquela cara triste, e tinha um PlayStation 5 assim, Feliz Dia das Mães, mãe. E a mãe com a cara triste. Porque o filho
3: sabe que é o filho que vai jogar. Comprou pra ele.
0: Eu vi um assim.
1: Safado.
0: Eu vou pedir pra minha mãe me levar pra almoçar no Dia das Mães, porque ela tem que pagar. Porque se não fosse eu ser filho dela, ela não seria mãe.
1: Ai, ai, ai.
3: Porque você sabe que é o segundo dia melhor do comércio, né?
1: É verdade.
3: Primeiro, né? É Natal e segundo é Dia das Mães. E por que Dia das Mães vende mais que Dia dos Pais?
0: Porque tem muitas mães que são pães.
3: Porque todo mundo sabe quem é a mãe.
1: Pode ser. O pai saiu pra buscar cigarro, não voltou mais. Aí já...
3: Mas é o segundo dia que o comércio mais espera em termos de faturamento.
1: É, vamos ver que nas últimas semanas o que a gente tem falado bastante do endividamento,
3: sim.
1: Não sei o quê.
3: Seja
1: vamos ver os dados aí, né?
3: Você não tem. Não precisa comprar coisa cara pra sua mãe. Compra uma florzinha, um perfume, dá junto, né? Compra um.
1: Pega uma pizza. Né? Fala assim, ô minha velhinha, vamos comer uma
0: não,
1: pizza.
0: Não, a pizza
3: aí
0: também.
3: Aí você
0: ela
3: vai levá-la pra comer a pizza, isso. Qualquer coisa.
0: É.
3: Mas a pizza não é o presente.
1: Não pode ser.
3: Aí você.
1: Na mesa, aí você dá. Mamãe,
3: isso,
1: aqui, ó.
3: Mamãe, olha, tá aqui. Põe um perfuminho dentro da caixa da pizza.
0: Isso.
1: Verdade.
3: Entendeu? Cartão. Não tem dinheiro, escreve um cartão bonito pra sua
1: mãe. Ô, Dai, qual é aquele contato da loja
0: mesmo?
1: Não
0: exagera, não.
3: Você não tem dinheiro, mas fazer dívida?
0: Dá uma parcela.
3: Vai fazer dívida?
1: Passa o contato daquela loja que você comprou os perfumes.
0: Deixa pra economizar em outra data, meu. No Dia das Mães.
3: Não precisa esquentar com isso, não. Eu vou te mandar um cartão pra você dar pra ela.
0: Cartão nada, já tá entregado de novo, glória a Deus, tá trabalhando.
1: Ah, que bonitinho.
0: Não importa, então, o cartão vem depois de 30. Você compra o meu presente, Gabriel, 40.
1: Ele já tá pagando a máquina.
0: E compra um pro Léo também, dá? Porque o Léozinho tem só 300 no trabalho.
3: Tá pagando a máquina já, pô.
0: Quem disse? Eu que tô. Passou pra mim.
1: E a Fernanda Lima, hein? Falando em filho. Fernanda Lima, que é mãe, tem os filhos também. Ela tá orientando os filhos, gente, nesse mundão de meu Deus que a gente tem hoje aí, né? É difícil viver, hein? Difícil. Fala, Cida, sobre esse assunto.
4: Olha, ela tá certíssima, hein? Criar os filhos assim. Tá certíssima. Ensinar os filhos a ser cavaleiro, gentil, pra não entrar pra esse mundo que o mundo tá, né? Do jeito que o mundo tá, ela tá mais do que certa.
1: E é isso mesmo. Ensinar, ops, educação com todos. Deixa, abre caminho pro outro. Por favor. Primeira senhora, faz que nem o seu...
0: Não precisa fazer gesto não, que o nosso ouvinte não
1: tá. Não, mas é, então, a gente vai incorporando.
3: Se amarrar a mão dele, ele não trabalha não.
1: É faz verdade. Que nem professor Girafales. Depois da senhora.
0: Ó, é assim,
1: vamos tomar um café?
0: Vamos lá.
1: Vai.
0: Professor Girafales.
1: Dona Florinda.
0: Que milagre o senhor por aqui.
1: Eu tô sempre por aqui passando.
0: Não,
1: ele não falava isso não.
0: Palhaço, é pra você falar, vim lhe trazer esse humilde presente.
1: Vim lhe trazer esse humilde presente, Dona Florinda.
0: Ai, o senhor não quer entrar e tomar uma xícara de café?
1: Aí pegava o café depois da senhora. Aí só Deus sabia o que vinha nesse cara.
3: Agora o Girafales que tem os cabelinhos loiros. Eu não bebo café.
0: Ai, que burro. Dá zero pra ele.
1: Ai, meu Deus. Vamos lá. A Ilma.
3: Ilma.
1: Vai falar do detergente da Anvisa. Do rolo lá. Do lote. Final 1, hein? Final 1, gente.
5: Então, final 1.
1: É.
5: Esse negócio aí da IP. Ixi, o meu é final 1. Mas o último tá na pia. Então, não tem como eu devolver. É uma, já vou acabar de usar ele para lavar a louça, vou fazer compra amanhã. Aí eu vou ver que marca que eu vou ter que comprar. Mas o meu é final 1 mesmo também. É do final 1. Tá, mas tá no último. Já tá no osso, tá acabando.
3: Olha, não aconteceu nada.
0: Não tem problema. Nada.
3: A senhora pode guardar e tentar trocar.
1: E
3: não precisa trocar de marca, não tem... Gente, não tem nada disso. É um lote que saiu e entrou a nutricionista explicando o que, que pode acontecer. Vamos ter calma.
0: Como eu disse, eu só uso esse, sempre gostei, sempre amei. É, vou dar uma olhada, mentira. Porque tem uma...
3: Não é só isso que você usa, não.
0: Como assim?
3: Olha o carro da Cândida. Cândida Super Cândida Detergente.
0: E aqui tem detergente mesmo. E é bom também, viu?
1: Sabe o que acontece hoje em dia? Por exemplo, em casa, eu não tenho o costume de deixar a embalagem. A gente compra os dispensers hoje, né? É, fica bonitinho na pia. Você abre... joga lá.
0: Ah, é isso que eu faço.
1: Eu já nem sei se o meu é lote 1, lote 2, eu sei que tá tudo bem com a mão. Tá tudo bem.
0: Ainda bem que o que tinha lá acabou, agora eu vou colocar um novo, vou até avisar meu filho, ó, dá uma olhadinha se é o número 1.
1: Isso. Gente, é só a questão de um lote, e aí, com certeza, os caras vão trocar, não tem, sabe, não tem estresse isso aí. Daiane.
6: Dai. Eu costumo conferir sempre, principalmente nas redes sociais, eu sigo nas plataformas digitais, o G1, a Nativa, que sempre orienta a gente que é consumidor e ouvinte, né? Assim que eu fiquei sabendo, já cortei, porque eu usava bastante o sabão em pó líquido da IP, gostava muito. Fui fazer compra essa semana, fiquei sabendo e não comprei. Substituí por outra marca, mas é triste, né? Uma marca tão conhecida, tão boa, que eu particularmente gosto muito, mas ainda bem, é para nossa segurança, né? Sempre tô ligadinha aí na Nativa para saber as novidades do mundo e fiquei sabendo isso da IP.
1: É isso, ah,
3: mas nós não falamos que é da marca. É um lote.
1: É um lote.
3: Não precisa trocar de marca, não precisa fazer nada disso. Tá satisfeita com a... Te satisfez até hoje na limpeza, tudo? Mantenha.
0: Sim.
1: Aproveitar também o que

0: Tem, nessas horas, tem gente causando terror em WhatsApp, começa a mandar
1: começa a mandar, um Deus nos acuda.
0: Por isso, gente,
1: não é propaganda da empresa.
0: Oficial IP, IP com Y, tá? Oficial IP, que é o perfil oficial da marca, tá bom? Então, lá tem todas as informações. Só, Renato, pra gente fechar esse assunto aqui, ó.
2: Pessoal, é o seguinte, sobre o produto IP, tem camarada que vai chegar em casa, ainda mais hoje, sexta-feira, ele vai chegar e vai falar pra mulher, ó, fim de semana não vou poder te ajudar com a limpeza, porque o produto IP tá dando alergia, dando cachiblema. A mulher vai perguntar, o que é cachiblema? Chifre, cachaça e problema. Aí por isso eu não vou poder te ajudar, mulher. Lavar louça, nem a roupa, nem lavar banheiro. Como
3: será que tá a mulher do Renato hora dessa, hein? Olha isso, olha o que vocês ensinam pros nossos ouvintes.
1: Cachiblema. Mas eu não sabia desse lema, agora eu vou adotar.
0: Como que é o cachiblema? Como que é?
1: É chifre, cachaça e problema.
3: Meu Deus. Tem alergia, coloca uma luva, querido. Mas
1: não pode. O negócio fura a luva. Não faça nada.
0: 9198.
3: Pega o sabão de pedra.
0: 441.
3: 65.
0: 45. Sabão de pedra.
3: Cheque, cheque, cheque. 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
4: Boa noite. Antes de te bloquear, eu só vim te dizer que a partir de hoje pode tocar o terror, fazer o que quiser fazer. A boca é sua, curte sua farra. Sinto mais nada. Não, apaga.

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2: Então,
1: é tua hora, galinha.
2: Já teve coisa que você pensou, eu já estive aqui nesse dia, nesse local e nessa hora.
1: Boa.
2: Não é isso?
1: Não teve chama-se hora melhor pra fazer isso do que agora.
2: Déjà vu.
1: Déjà vu.
2: Déjà vu. É aquela sensação, eu já estive aqui, já passei aqui, mas quando? Fica aquele negócio assim, né?
1: Será que foi num sonho?
2: Então, a neurociência explica isso aí. Isso está muito relacionado, por incrível que pareça, meus amigos, a estresse, fadiga.
1: Poxa, é um bug no cérebro isso aí, então?
2: Sistema nervoso central, porque ele causa alguma epilepsia no lobo temporal. É, são muitos termos. Sim, técnicos, não adianta, mas é um bug que dá no cérebro, onde você tem a sensação rápida de já ter passado por aquilo. Agora, se a gente for entrar tecnicamente nesse assunto, não vai resolver nada na nossa vida.
3: Não.
2: Nós não somos neurocientistas.
1: Ô, Galinha, e se eu quiser ligar isso à espiritualidade, eu posso também, né?
2: Também pode. Estou dizendo como explica a ciência, né? A ciência. Agora, o que eu quero saber mesmo, meu ouvinte, você já teve um déjà vu? Dai, você já teve um déjà vu?
3: Já.
2: Pode ser falado ou não?
3: Ah, é melhor não, mas...
2: Márcio, já teve um déjà vu?
1: Eu...
2: Bugou também.
3: E você, Galinha?
1: Ô, Galinha, eu ia te perguntar um negócio. Eita, tá chegando até o WhatsApp chegando aqui. E, por exemplo, aquela pessoa que você tá ali, conhecendo a primeira vez, aí você fica com aquele papinho... Parece que...
2: Que eu te conheço há tanto tempo.
3: Nossa, que papinho horroroso.
1: Então, e aí?
3: Eu já ia falar, não, eu nunca te vi não, palhaço.
1: Parece que eu já
3: não vem com essa pra cima de mim.
1: Eu tenho a impressão não,
2: mas
1: de
2: que... Eu tenho certeza que eu nunca te vi, mas eu sinto que a nossa alma é gêmea.
1: É, aí, ó.
3: Eita, e aí? Que só piora.
1: Só piora, mas tem gente que usa essas técnicas aí.
2: É, você viu que é, ó... Você viu que ela já balançou, né?
1: Talvez não fale no primeiro encontro, mas na terceira vez já vai falar assim, ó. Eu tava pensando lá na primeira vez que a gente se viu, que parece que a gente já tinha uma ligação.
2: Parece que a gente já se conhecia.
1: Bateu palma, né? Já bateu a palma.
2: Não.
3: Gente, mas quanta cantada horrorosa. Só faltou falar. Prazer, eu sou o Caio. Caio?
1: Que Caio?
3: Caio de amores por você.
2: Isso já vai. Tá, mas meu é o Deus seguinte, Deus. Por exemplo, às vezes você tá passando de carro numa estrada, isso pra mim já aconteceu algumas vezes.
1: Ah, sim, comigo
2: passando de carro e você olha e fala, mas já passei aqui. Mas é exato, a neurociência explica que é um retardamento, uma epilepsia do lobo temporal.
3: E acontece com pessoas também, não é? Não tem pessoa que você olha assim e fala, eu já vi.
1: Parece que eu já conversei, já vi.
3: Essa pessoa... Será? Acontece.
2: Então, isso aí que ele tá falando do encontro.
1: É do encontro, às vezes.
2: Dá conta o teu déjà vu.
3: Ai, melhor não. Deixa pra lá, esquece o problema. Vamos falar de outra coisa.
1: Agora, aquela pessoa que te para assim e fala... Parece que eu já te vi. Você é da I-40?
2: Mas isso aí com a gente
1: a Dai já ouviu assim, ó. É, Dai 40! Ela entrando no lotação. Não vou nem olhar pra trás pra confirmar. Tipo, deixa eu pensar que é.
2: Por exemplo, ontem eu fui até o Vila Country. E a hora que o Irã veio me trazer o Carpaccio.
1: Eu falei, parece que eu já comi.
2: Pois, parece que eu já. Eu tinha gente aqui. É, mas passou rápido, ver outros amigos.
3: Você não também. Tem vergonha na cara não, né, cara pálida?
2: Nem exatamente.
3: Faltou eu lá
2: mas
3: pra comer.
2: Mas é o déjà vu.
1: Déjà vu. Já aconteceu com você?
3: Hã?
1: Querida, Irã. Querido.
3: Irã.
1: Já aconteceu com você isso daí? 9198!
3: 441.
1: 65.
3: 445. Eu vou semana que vem lá comer carpaccio. Ah, eu vou. E você vai junto. Ah, vai.
4: Marcos e Belucci.

0: na Nativa é tudo muito mais. Marcos e Belucci, sonho de todo casal. 7h31 agora. Diego e Victor Hugo vão contar já já.
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0: Ó, nós, ó, nós, ó, nós. A Nativa entrou no grupo. São 7h38 no horário de Brasília. Sexta-feira, gente. Assuntos aqui repercutindo bastante. Inclusive, ô, dona de casa. Ô, dono de... de casa aí, você? Rapazinho, tá agora. Mamãezinha, eu posso lavar segunda-feira?
1: Assim?
0: É. Você que chega daí em casa, os meninos já lavaram a louça, Leozinho já vai falar. Mamãe, ó.
2: Tá caindo minha mão, mamãe.
1: Ai, que horror, tá amarrado.
0: Mamãe!

0: O Martinho, o pessoal tá, tem...
1: Se fosse pra cair, teria caído a minha, porque eu que fiz tudo lá hoje.
2: Mas o videogame tá...
0: O pessoal tá dizendo que não tá conseguindo acessar o negócio da IP lá, as redes sociais, né?
2: Tá fora do ar, tem sistema fora do ar e tudo mais.
0: 0800, onde é que o pessoal tem que acessar? Porque também não adianta querer acessar hoje, né?
2: Sim, e eles, inclusive, eles até falam que, como tem muita demanda, colocaram funcionários também pra trabalhar nesse atendimento, tem um teleatendimento... Que é o saque da IP 0800 1300 544. 0800 1300 544. E tem e-mail também, que é saque@ip.ind.br. Caso de dúvidas, essas coisas, e a rede social também.
0: Eles esperem resposta hoje, amanhã, porque meu, deve estar todo mundo perguntando.
2: Aquela demanda.
0: Mas tem que ficar em cima, os seus direitos tem que ser preservado. Não conseguiu saber como é que troca o produto? Guarda, deixa de lado, vê se tem algum comprovante, alguma coisa.
2: Isso.
0: E a semana que vem resolve. Não,
2: o consumidor tem um PROCON aí também. Eu acho difícil ser lesado num caso desse aqui. Ah, nosso vídeo falou aqui, falta um pingo, minha mão não caiu ainda. Vou usar esse pingo aqui, aí eu vou guardar a embalagem. É isso aí, gente. Seu final é lote 1, é só um lote,
0: tem que,
2: né?
0: Ser lote 1.
2: É isso aí. A gente vai desdobrar ainda esse assunto aqui. Tem muito ouvinte participando. 91984416545. É. O assunto do déjà vu. Chegou aqui a Kátia.
0: Será que
2: já aconteceu com a Kátia?
3: Já tive alguns déjà vus, né? Antes, quando eu andava muito no centro de São Paulo, eu tinha a impressão que já tinha vivido aquilo, que já tinha andado. Eu não tenho déjà vus de uma situação por completo, mas, assim, lances, assim, do dia a dia. Nossa, parece que eu já fiz isso hoje, sabe? Mas não de situações completas. E é engraçado que a gente fica com aquela sensação de, tipo, nossa, já vi isso hoje, né? É interessante.
0: O professor disse que isto pode ser relacionado ao estresse extremo, né? O déjà vu parte do estresse, sistema nervoso, ansiedade, tudo isso acaba gerando déjà vu. No lado da ciência.
2: E tem o lado espiritual também.
0: E tem gente que fala que é do lado espiritual.
2: Do lado espiritual. Eu já tive.
0: Como é que é aquele...
2: Eu já tive déjà vu no metrô. Eu acordei, rapaz, eu já passei nessa estação. Eu vi que eu tinha dormido. Passei, o metrô voltou, tava passando na estação de novo. Eu tenho a impressão que eu passei nessa estação aqui. O metrô foi, voltou,
1: tava dormindo. O pior
2: déjà
1: vu esse, viu?
2: Esse é o pior.
1: Já aconteceu comigo.
2: Isso faz anos já. Falei, rapaz do céu, onde tá, hein? Eu, todo desnorteado, falei... Eu tenho a impressão que já passei por aqui. Já tava voltando já, meu Deus do céu. Ó, tem a Fernanda Lima aqui, Sônia, e tem outra Cida também que vai falar.
4: Eu tive 3 filhos, um Rafael, hoje ele está no céu, e tem a Fernanda Lima, por coincidência, e Fabiano, que eu as criei sem a presença do pai mesmo quando eu morava com ele. Me separei quando elas tinham 15, 13 anos, sozinha, as criei, e hoje elas são mulheres independentes, moram sozinha, têm a sua vida, fizeram faculdade, enfim. Quanto à sociedade, eu acho que a sociedade é machista, é racista, a tudo. E eu acho que é isso. Os homens tratarem as mulheres no futuro, é lógico que inclui da criação. Se a mãe for uma pessoa que ensine isso para o filho para futuramente, eu acredito que sim, que vão criar homens que vão respeitar as mulheres, tratar como uma mulher deve ser tratada.
2: É isso aí, Sônia. Tem aqui a outra Cida.
0: O Cazarré lá está fazendo, criando, naquelas palestras dele, criando homens na acepção da palavra, que saiba respeitar, que saiba fazer, que saiba liderar dentro de uma casa, porque liderança é uma coisa, você mandar é outra.
2: É, só que o pessoal fez chacota.
1: Isso,
2: do
1: um monte
2: cara,
1: de gente, né? Criticou.
2: Né? O negócio está tão desvirtuado hoje.
5: Então, sobre a Fernanda Lima, eu... Passei por isso, eu criei 3 meninos e eduquei há tempos atrás, meu caçula tem 25 anos já. Eu cuidei dos 3, sempre falando, olha, eles têm que respeitar as mulheres, têm que respeitar todo mundo, na escola, no trabalho, na rua. E assim, se for namorar com alguém, não terminou, não sofra. Seja educado.
2: Boa, Cida.
6: É isso aí.
2: E tem um negócio aí, Galinha, que é assim. Às vezes, isso pros pais, né? A gente, também que tem filhos e tal. É assim, uma coisa é você falar. O teu filho olha pra você, que exemplo você tem dado
6: pro seu
2: filho,
6: né?
2: Às vezes fala assim, moleque, você tem que respeitar a mulherada. E tá não sei o quê, aí vira aquele moleque, aquele safado e fala assim,
7: mas você não respeita, por que eu tenho que respeitar?
2: Nossa, se tiver esse tipo de resposta, aí você também tem que melhorar e você também,
1: aí fica feio pra você.
2: Fica feio
1: pra... eu vi um vídeo no Instagram bem bonito, de um pai ensinando o filho, e o filho deu um pitizinho com a mãe. Então ele gritou com ela. Só que a primeira coisa, o que eu achei mais bonito é quando ele fala, você já viu o seu pai gritando com a sua mãe?
2: É verdade.
1: Aí ele fala, não. Então, dali ele mostra que ele...
2: vai pedir desculpa.
1: Ele é exemplo pro filho, né? E por que o filho teve aquela atitude?
2: Que
1: e aí ele cortou na hora.
2: Ai, meu Deus do céu. Muito bem, gente, é isso aí, ó. 7h44, quer entrar nos assuntos aqui? Sexta-feira, venha com tudo aí, porque, ó, tem Fernanda Lima, tem o assunto da IP, tem o assunto que o Galinha trouxe do Deja Vu. E é isso aí.
6: Vai você.
2: Vamos tocar o Djavan agora?
1: Vai pra... você pra onde?
2: 9198
1: 441
2: 65
1: 45

0: A Nath vê tudo muito mais carinho. Zé Felipe e Ana Castela, sua boca mente. Falando em boca, dá 40, vai falar agora de...
1: Ela não aumenta, não. Ela aumenta.
0: Ela aumenta.
2: Vamos falar do Selton Mello.
0: Essa boca fuma.
2: É, gente, depois de 25 anos fumando... Ele finalmente conseguiu largar o cigarro e já faz 4 anos que ele tá livre do vício. Aí ele explicou, né, aquilo que a gente já falou aqui, falou que não é fácil, que ele mesmo contou pra todo mundo que no começo foi bem sofrido, ele sofreu com muita crise de ansiedade, aquela vontade forte de voltar a fumar, mas ele foi persistente, né, no início foi difícil, mas ele conseguiu. Aí é que nem ele fala, e hoje ele não consegue nem sentir cheiro de cigarro. Ele falou, não adianta, gente. Cheiro de cigarro é horrível. Quem é fumante cheira mal. Então ele agradeceu, falou que graças a Deus ele se livrou disso. Aí no começo ele falou que ele até evitou tomar café, né? Tomar qualquer coisa que tenha álcool. Porque isso dava uma recaída referente ao cigarro.
0: É o cigarro então, e o cafezinho.
2: Vou tomar uma cerveja. Ah, eu vou querer fumar. Ah, vou tomar um vinho, vou querer fumar. Então ele evitou e graças a Deus hoje ele tá livre.
0: Ah, eu conheço muita gente. Meu pai mesmo. Mas meu pai, ele deixou de fumar assim, foi de um dia pro outro. Eu não sei, eu ainda preciso conversar com ele. Pai, o que foi que te fez parar mesmo de fumar? Meu pai, às vezes 3 da madrugada, tava lá, parado.
2: Com essa cara?
0: Acordava e saía lá só de carção.
1: Eu fumava 3 maços de Minister por dia. Por final dia. De mês, na Sharp era 4.
0: Nossa.
1: Fechamento. Um dia eu falei, não fumo mais. Nunca mais.
0: Se não, leva fumo depois.
1: Agora, foi o que o pai dele fez. Parar de fumar, você... Inclusive, eu parei faz 4 anos, 2 meses e 4 dias. Ele não parou de fumar ainda. Ele tá fumando no subconsciente dele, porque ele tá com o vício tá na cabeça dele. Ah, não posso nem sentir o cheiro de cigarro. Pra mim, pode fumar do meu lado, o problema é teu.
0: Já nem sente mais...
1: Eu, quando parei de fumar, eu fui na outra semana pro Mato Grosso pescar. Eu falei, acho que eu vou me trumbicar. Graças a Deus, acho que fui ajudado, acho que Deus me ajudou e tal. Mas se ficar pensando... Você nunca para de fumar porque você fica com aquilo no subconsciente.
2: É, com certeza você não lembra a data.
1: Nada.
0: É mais
2: pelo menos. Ai, faz 10 anos, não.
1: Faz muito tempo, não vou lembrar mesmo.
0: Aí, ó.
1: Eu tinha uma videolocadora, cheguei, era umas 11.

0: hora da noite. Falei, que eu fico fumando desse jeito, né? Parece um idiota. Eu não sei como esse pessoal me beija. Ou é pior ressaca do cigarro do que ressaca de bebida.
1: Parece que né, o cheiro fica no cabelo, no dedo, fica em tudo, né?
0: Não fumo mais. Parei. Você sabe que tem um amigo meu?
2: Não. Conta, que um amigo tem. Um
0: amigo meu, ele toda vez que ele tinha... bimbava com a mulher dele.
2: Eita,
0: ele
2: gente.
0: Fumava um cigarrinho depois, né?
2: Ele bimbava um cigarrinho.
0: E assim ele foi parando de fumar.
1: Até parar de vez.
2: Meu Deus!
1: Dá 40!
2: Eu entendi, sim! Ela ele bugou. Parou com tudo!
3: Pergunte para mim.

0: Camarões. Gente, é o seguinte, vamos falar de saúde agora? A gente não pode deixar de falar de saúde nessa sexta-feira, tá aí, fim de semana, vocês se preparando pra aproveitar, mas ele tá aqui, Guilherme, pra falar sobre magnésio. Boa noite, Guilherme!
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na sua noite de sexta-feira, tem Love Songs, aqui na Nativa. E no Love Songs de hoje, você...

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0: 6 minutos. 91984416545. Vamos lá. Rapaz, ontem eu tava vendo. Agora vai, hein?
1: O quê?
0: Neymar num treino do Santos deu um drible lá.
1: Sério?
0: Ai, ele vai, dai.
1: Ele vai chegar chegando, viu?
0: Escuta o que eu tô falando. Neymar vai e vai fazer o nome dele pra nossa seleção e pra essa geração também.
1: Vini Júnior vai estar na Copa também?
2: Nossa, vai. Qual, cara pálida?
0: Nossa.
2: Nossa seleção, nossa qual?
0: A nossa seleção.
2: A data é Japão.
1: Ah, eu gosto do Japão, né? Japão tá preparado?
0: Não, você se prepara que você... Vamos esperar sair, depois que o Dira trouxer os arbim pra nós, aí ela vai ler, ela veio...
1: Cada com dia um time. Eu Nossa. Narro de novo, porque eu sou dessas. Cada dia foi um sucesso.
0: Oh, meu Deus do céu. Gente, ó, já aproveitando o Dia das Mães que tá aí, na cara do gol, Dia das Mães, o comércio tá esperando movimentar 38 bilhões. Você falou que é a segunda, acho que é a segunda data, depois
2: é
0: do
2: segunda, fim
0: do
2: ano, né? É Natal e Dia das Mães.
0: E o Dia das Crianças, que também...
2: É menos.
0: Hoje é pai de pet, né? Tem tanta criança assim.
1: Cês 38 viram?
0: Bilhões.
1: Falou aí, pai de pet, vocês viram a cara do Floquinho? A cara da riqueza.
2: Também, filha, pela primeira vez ele foi no veterinário tomar banho, né? Um pet.
1: Claro, não é pra se acostumar muito, não. Porque você banho, sabe como que é, né?
2: De jarra com água gelada ainda?
1: Não, gelada não, mas de jarra sim, água quente.
0: Eu te entendo, Dai. Eu tenho um cachorro também. Sou pobre, tenho cachorro e levo ele só no dia do pagamento mesmo, quando dá.
1: Né?
0: Tem mês que não dá, não.
1: Fala, ah, às vezes tomar... a cada dois meses.
0: Aproveita um dia, vai tomar banho, leva o Floquinho junto, deixa ele brincar na água.
1: Ai, não dá. Ele é terrível.
0: Não pode não, galinha? Não pode, né? Não pode nem subir na cama.
1: Ah, pode. Hoje mesmo ele tá limpinho, hoje ele pode subir.
0: Quem falou esse dia? Não, não vai subir na cama, não.
2: Ah,
0: já tá dormindo.
2: Amigo, não tem palavra nenhuma.
1: É, de pé eu falo uma coisa e deitado eu falo outra.
0: Ela vê o bichinho lá, chega a ficar a barriga pra cima.
1: É, porque eu fico com ranço dele, né? Porque é um caso de amor e ódio. Ele estraga as minhas coisas, me dá um ranço,
2: cê
1: eu nem
2: sabe,
1: com ele falo.
2: Você sabe
1: Aí depois eu amo.
2: O Floquinho pra tá com ela? Na academia.
0: Meu Deus.
1: Segunda, hein, galinha? Já tô preparada.
0: Imagina esse cachorro solto na academia.
1: Galera, me aguarde que lá no meu Instagram, segunda-feira, estarei firme e forte.
0: Mas já faz 3 segundos que você
1: tá falando isso. É sério, gente.
2: Nem precisa ir.
1: Não mesmo, não tô assim não, cara pálida.
0: Não. E o déjà vu, hein?
2: Déjà vu.
0: Rapaz, parece que eu já vi
2: déjà vu é daí na academia.
0: Eu já vi esse cachorro em algum... Eu já vi essa loira em alguma academia. Ah, não. Acho que é coisa da minha cabeça.
1: É nada. E você tá falando o quê? Quando você surgiu, quando você apareceu na academia?
0: Tempo, querida. Eu
1: muito
0: e Edu Melo.
1: Tempo.
0: Edu Melo já falava assim, e aí, o que nós vamos comer hoje, depois da academia?
1: Outra,
0: a gente vai jantar
1: aí.
0: O quê? Falei, Edu, a gente nem treinou ainda, ele já tava falando do almoço.
1: E esse cara pálido aí tá falando o quê? Tá de personal?
0: Era personal.
1: Tá treinando? Tá isso, tá aquilo? Que adianta terminar o treino e abrir uma latinha?
2: O médico não falou que não era pra beber. Era pra fazer treino.
0: Isso. Ele falou pra cortar a bebida? Não falou.
2: Não,
0: né?
2: Falou.
1: Não, então fica pronto. Nem vermelho.
0: E tá postando, tá todo.
1: Tá.
0: Sei não, hein? Falam que quando começa a postar muito assim. Vamos lá, ó.
2: Será?
0: Será? Será? Flávio, vai falar do déjà vu. Será que o Flávio já foi? Vamos ver aqui.
3: Ó, a respeito do assunto do déjà vu aí, menino, então eu tô com o cérebro bugado. Que eu tenho isso aí direto, vocês não têm noção, é horrível! É horrível. Você tem a sensação de você estar no lugar, parece que você sente a pessoa, você sente até o cheiro. É horrível! Tô bugado, hein? Menino, já era.
2: Só não foi no motel, não? Ele lembrou?
1: Tá sentindo até
2: o cheiro. Tá sentindo o cheiro?
0: E do Celton Mello, hein? Celton Mello deixou de fumar, né?
1: É.
0: Gente,
1: 4 anos já.
2: Não é fácil.
1: Ele foi fumante 25 anos.
2: Meu irmão dizia que era fácil parar de fumar. Parou 104 vezes.
1: Nossa senhora.
0: Ô, galinha,
2: e morreu.
0: Tem uns que mascam...
2: Masca fumo, né?
0: Isso. Tem um negócio... O pessoal, às vezes... Na farmácia vende até uns negócios pra mascar, né? Que é pra quem ainda tem essa... É abstinência,
2: né? Tudo paliativo. Quer parar de fumar? Eu falava assim, eu vou fumar cachimbo. Apagava o cachimbo e acendia o cigarro. Eu vou fumar de hora em hora. Eu adiantava o relógio. Meu, uma desgraça isso aí.
0: E falam que é o
2: mais ato. É um dos vícios mais difíceis de parar.
0: E o fumar tem um ato, né? O ato de fumar, assim. Parece um negócio...
2: Ainda bem
0: era chique na época.
2: É porque as propagandas de cigarro davam um poder. O cavalo correndo. Meu, dava nada. Dava nada.
0: Venha.
2: Mas... quem conseguiu parar, parabéns. Quem não conseguiu, dê a força de vontade que vai parar.
0: Isso. É isso aí. De repente, dê um presente pra sua mãe. Tem aqueles negócios pra parar de fumar, né? Se a mãe fuma aí, quer parar de fumar, tem uns kits pra parar de fumar.
2: Não adianta
0: muito.
2: Mas
0: não sei se é. É só quando a pessoa quer mesmo, senão... Ó, a Sônia vai dar a opinião dela aqui. Fala, Sônia.
4: Achei legal ele querer, assim, informar, né? Pra ajudar muitas pessoas. Porque, na minha opinião, pra largar de fumar tem que ser assim, ó. Eu quero, vou parar e para. É difícil. Tem que ter opinião. Senão não para. Mas bacana a atitude dele, né? Que pelo menos incentiva muitas pessoas, né?
0: É isso aí. Incentiva as pessoas. É isso mesmo. Só a pessoa que acha que nunca vai parar, né, galinha? Só dela saber que outra parou, ela fala... Ô, peraí, se o fulano parou, eu posso parar
2: se
0: também.
2: Se você perguntar para 90% do fumante, ele fala que ele gostaria de parar de fumar.
0: É.
2: E que ele não consegue. Ele é covarde o suficiente para não tentar. E eu vou te dizer, depois que eu parei de fumar, eu nunca mais brinquei com cigarro. Eu não acendo. Acende o cigarro pra mim.
0: Vou brincar de não sei o quê.
2: Não, ele é mais forte que eu. Então eu não brinco com ele. Agora, quer fumar do meu lado, fuma. Não...
0: É um negócio ruim o vício, né? Ruim também é quando alguém tá fumando, tá com a bituca assim, você passa e encosta em você assim, aquela bituca lá, aquilo queima, parece
1: claro que
0: o saco.
1: Queima.
0: Meu Deus. Mas queima. Uma
2: quando
0: vez pegou,
2: tá
0: foi no meu
2: praia,
0: braço, criança.
2: Quando você tá na praia, o cara joga, você vem descalço e mete o pé.
1: É, tem que ter noção, né?

0: Ó, mesmo assunto aqui sobre o Selton Mello, a Glória que vai falar. Fala, Glorinha.
1: Eita, Glória! Eita,
0: não, Glória! Não, não é o áudio dela, não. É o áudio, agora vai entrar o áudio dela.
2: Eu fumei durante 40 anos ou mais de 40 anos. E graças a Deus eu parei. Acho que, assim, foi a melhor coisa que me aconteceu, porque minha saúde mudou, eu estou muito bem de saúde, graças a Deus. E fora incômodo, né, as coisas que, as vergonhas que passava a fumar, né, na rua, perto das pessoas. Então eu larguei de fumar já tem 7 anos, graças a Deus.
1: Eita, Glória! Eita, Glória!
3: Sabe que Glória. A gente ia jogar baralho, né, depois que eu parei de fumar. E o pessoal tudo fumando. Baralho. Eu chegava em casa, o cheiro da minha roupa, eu parava no banheiro e já metia a roupa tudo no cesto de lixo, que você não aguenta o cheiro.
0: É. Aquelas balas de hortus.
4: Mas isso depende do cigarro ou não? É qualquer um?
3: Qualquer um. Qualquer um.
4: Mas tem, porque tem uns que são mais também, suaves,
3: tem,
4: né?
3: Tem, mas ele faz mais mal.
0: É. Mas não, mas o cheiro é mesmo, né? O cheiro é mesmo.
3: O cheiro é mesmo, desgraça. Aí eu fico imaginando como é que essa mulherada... Mulher é tudo atrapalhado da cabeça.
0: Ah, galinha, mas...
3: Como é que me beijava? Se eu bebia, fumava que nem um idiota.
4: É, porque eu vou te falar, viu? Meu primo, pensa num bichinho que fuma e bebe. O Pi, você conhece o Dani? Você chegou a conhecer o Galinha, né? O Márcio, não. Mas, quando ele começa a beber e fumar...
0: Ele não para.
4: Outro dia eu falei, misericórdia, que cheiro é esse nessa boca? Porque aí chega falando perto...
0: É,
4: quase
0: fica,
4: morri.
0: Né?
4: Ah, então era isso. Quase desmaiei.
3: Eu não falava nada.
0: Eu ficava quieto, só
3: já
0: beijava.
3: Já acaba logo o beijão, vamos pra
4: frente. Ah, não, né? Eu sou prima.
5: O embaixador.

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0: É ela. É a da semana, hein? Vai lá.
1: Que nem hoje. Pode falar que o velho tá cansado, que o velho saiu, tá, que o velho tá acabado.
2: É a última. Nada do programa.
3: Nossa, gente. Boa. Tá cheio de energia, né?
2: Vou gastar hoje.
3: Não vai não, você vai pra casa. Tá, o seu lugar é na casinha hoje.
2: A dos cabecinha. A dos cabecinha. Quem é do prefeito?
3: Ó. Você não vai, não.
2: Pode deixar, te manda foto.
0: Você não tem motivos pra ficar fora de casa hoje?
3: Gandaieiro.
2: Motivo eu não tenho, porque eu gosto.
3: Vai descansar.
0: Precisa de motivo, por acaso?
3: Amanhã já é sábado. Depois já é domingo. Você já vai ter o final de semana todo pra você curtir. Você quer fazer o que na rua hoje?
2: E amanhã vou de novo.
3: Nossa, gente. Eu, hein? Eu não tenho esse pique, não. Eu tô... Deixa eu ver. Não, eu vou pra casa.
0: Vai com o próprio presidente da voz, Aurinha, viu?
2: É, fala pros filhos.
3: Vou descansar
2: dela,
3: minha coluna. É.

0: coração.
1: Vai comprar o presente de
0: Fala
1: voz
0: Fala pro filho dela comprar o presente dela, mas da voz Aurinha ela não comprou.
2: Você sabe, Carapalho?
0: Sei. Olha pra mim.
2: Acertou.
0: Eu não posso deixar ela desviar o olho. Se ela desviar o olho, ela consegue mentir.
2: Eu sou uma mulher que eu não consigo mentir.
0: Ah, consegue?
2: Consigo não. Só falo verdade.
0: Sim, sim, eu sei.
2: Ao contrário de vocês.
0: Eu sei.
1: Eu tava vendo aqui. Vocês têm Instagram, né, gente?
2: Temos.
1: Todo mundo
0: tem. Semana tem rodada do Brasileirão.
1: É, então. Os times têm Instagram. Todo mundo tem.
0: Todo mundo tem.
2: Siga @nativa.
1: Você manda mensagem lá. O Instagram desativou aquele recurso que permitia o do usuário enviar mensagem com alto nível de privacidade. A partir de hoje, dia 8,
0: não tem mais,
1: o Insta vai poder, né, acessar todo o conteúdo das mensagens diretas, incluindo imagem, vídeo, mensagem de voz. É que geralmente essas redes sociais aí, como é Meta, né? Aí você vê o WhatsApp, Facebook, existe criptografia, a criptografia lá que você, não, eles não têm acesso. Pedir lá, eu preciso das mensagens. Não, a gente não tem acesso. Agora,
2: a partir agora de agora... Vai ter.
1: Então, apague o...
0: Dá tempo de se apagar as coisas que você tem lá.
2: Ai, Carapalho, da minha vida é um livro aberto. É.
0: E as páginas que você arrancou? Quantas?
2: Não arranquei nada, não.
1: Olha, papai do céu... Hã? E essas empresas aí, todo mundo sabe que você fica acessando, sabia? É, o pessoal só de clicar.
2: Então você tá lascado, né, filho? É rua, porque cada coisa que você olha nesse computador...
0: Não, mas acabou. Acabou. Maite vai
1: meu celular
0: mudar tudo
1: é liso, leve
0: Maite
1: e sorto.
0: Muda tudo isso.
1: Tem dois perfis, né? Que tem que ser esperto. O
0: que que é?
1: Não, nada
2: tem
1: não.
2: O quê, Márcio?
1: Não. Deixa eu explicar pra vocês.
2: Mas você sabe que ele tem Evelyn, cara? Tem Evelyn, cara de ter perfil fake.
0: Olha, Evelyn. Primeiro, você poderia dizer pra nós se teve alguma iniciativa sobre Maite?
2: É.
1: Vai ter,
0: gostaríamos
1: não.
0: de ter alguma Ei. Informação, né? E se não, eu vou te dar o nome de uns médicos, compra uma Maite lá e põe pronto. Fala que é dele.
1: Bebê reborn. Pronto, ai meu Deus.
0: Não, é inseminação mesmo.
2: Boa.
1: Ai meu Deus. Celton Mello, Fernanda Lima. São os assuntos que a Dai trouxe aí, hein? Do Celton é que ele deixou de fumar, né, gente? Então, sabe que o processo é complicado. Quem quer deixar de fumar, vocês têm experiência na tua casa aí, alguém da família, alguém conhecido? Pode mandar pra gente aí, vamos ver a Larissa.
3: Antes eu fumava o paió, aí depois eu passei pelo cigarro. Eu fumava bastante cigarro, mas fumava demais mesmo, demais. Tomava vários remédios, comprava aquelas acuris de mastigar, sabe, que passava na televisão. Mas só que nada adiantava, parecia que aumentava ainda mais a vontade de fumar. Aí eu coloquei na minha cabeça, então o negócio é o seguinte, eu vou parar de fumar e pronto, acabou. Coloquei na minha cabeça tudo que é pra mim parar de fumar, pra mim parar de fumar. E eu parei de fumar, graças a Deus.
0: Por isso quando você fala o negócio do chiclete, daquele negócio do adesivo, tá tudo na cabeça. Se você tem que, é igual emagrecer, meu, é igual quem vai fazer bariátrica, a gente já não falou disso, você tem que querer manter a sua cabeça, o seu corpo e diminuir o que você vai comer, e tá aqui dentro, você não adianta terapia, diminuir o estômago, você vai morrer, você vai comer que nem um louco, vai estourar, tá dentro da cabeça, é a mesma coisa o vício do cigarro, e é o pessoal que é viciado em outros tipos de droga, dizem que o mais difícil é o cigarro. Ele é uma Caramba. Desgraça mesmo.
1: Ele tira a fome, o cigarro não
0: tira? É tudo mentira.
1: Não,
0: o que ele tira é o sabor. Você não sente sabor. Porque você sente sabor de nicotina, né? É.
1: Não, e a galera agora tem uma geração que agora tá no outro cigarro lá, né? O vape.
0: Esse é pior ainda.
2: Aquilo esse é
0: o
2: pior.
1: Perigo.
0: Ela falou que ela começou no paieiro. O paieiro, eles dizem que o paieiro é o que menos faz mal porque ele não tem tanto a parte química, tanto alcatrão, é mais a folha do fuma. Mas também é uma desgraça, é bom pra pescar, só pra dar uma pitadinha que tá pescando, dá um piguinho, um pito.
1: Tem até um momento, né? Aí pescar,
2: e aí é um pito.
0: É um pito, dá uma pitada.
1: Aí, a Mai vai falar da Fernanda Lima. Gente, tá difícil criar fio hoje, ou tá mais fácil, hein?
4: E eu concordo plenamente. A educação dentro da casa é tudo pros nossos filhos. Modo como a gente se trata, o respeito entre os pais.

0: Mas tudo isso influencia, no caráter do filho, em como eles vão ser. Então, eles se espelham na gente. Então, a gente tem que ser o exemplo e a gente tem que tentar dar uma educação melhor possível.
1: Eu acho que hoje, por exemplo, para você debater alguns assuntos com um filho, tá? Hoje você consegue. Antigamente, meu pai não falava de sexo, de coisa assim, não sei o quê. Mas
2: você ficou sem aprender?
1: Então, não falou, né, pai? Por isso
2: Mas
1: que.
2: você ficou sem aprender?
1: É
0: Não.
1: por isso. Não, lógico que não.
2: Sabe,
1: Não, não, não.
2: então eu acho que você instruiu o que eu falo, que eu falei sempre pro meu filho e pra minha filha, são duas coisas. Primeiro, não faça com a filha dos outros o que você não quer que faça com a sua irmã. Primeiro. Segundo, queridão, se engravidar alguém, vai casar. Vai casar.
1: Sumi, bonitão.
2: E você, bonitinha, se ficar grávida, vai perder estudo, vai perder a vida, porque vai criar a criança, não vai largar na mão de ninguém, não.
1: Ou vai ter que. Lá na frente você vai ter que.
2: Não, tem que
1: Sei lá,
2: criar
1: vai voltar.
2: criança, meu querido. Não
1: Mas
2: tem
1: depois
2: conversa.
1: volta a estudar.
2: Ah,
1: Esse dia
2: vai
1: eu conheci
2: voltar a estudar depois.
1: Esse dia uma menina, uma conhecida aí. 14 anos, gente.
2: Quanto?
1: 14
0: E
1: anos
0: aí,
1: grávida.
0: engravidou?
1: E aí, menina, tem que parar os estudos. Eu tô falando baixinho porque parece uma fofoca, meu. 14
2: Não,
1: anos.
2: você,
0: Agora,
2: imagina
0: não, mas
2: você
0: peraí.
2: fazendo fofoca.
0: Fala o nome. Já fala o nome
1: Não, não
0: aqui pra
1: fala.
0: gente.
1: Eu vou desligar o microfone aqui.
2: Olha, não
0: Nomes,
2: pode
0: bairro.
2: falar nome porque ela é menor.
1: Não. Não vou falar não.
2: Ela é menor. Vai falar que é a Lúcia.
1: Não. E outra coisa. Foi na igreja ainda.
3: Mentira!
2: O cara pegou ele dentro da igreja.
3: Volta esse direito. Mas e aí, Márcio?
1: Pai do céu, eu comecei a falar, agora eu vou terminar. Deus estou
3: Termina, termina.
1: terminando.
3: É sério, mas e aí, já descobriram como que foi?
1: Vou falar
2: já. Depois você sabe.
3: Oh, não, eu quero saber as.

0: Nativa é tudo e muito mais, Murilo Rufi. Ó, é a música da semana, ainda hoje temos...
1: R$500.
0: É isso, R$500.
1: Ah, você não vai achar agora não, porque eu já pus o fone e vou mover o vídeo e fazer qualquer outra coisa. Eu não vou pôr o nariz de novo.
0: Mas a dica que a gente precisa dar é a loja nativafm.com.br, pra quem tá em dúvida ainda de algum presente pra mamãe.
1: Dá tempo ainda.
0: Dá tempo de comprar.
2: Dá.
0: Gente... as promoções que só a loja Nativa FM tem. Aí você pega aí um item que a mamãe tá precisando.
1: Dá pra comprar 10 vezes.
0: Dá pra comprar em... É,
1: mas não compra cartão, batedeira, liquidificador, panela de pressão.
3: A mamãe vai ficar brava.
1: Entendeu? Vai tomar com uma panela de pressão na cabeça, vai machucar.
0: Mamãe vai ficar bravinha. Esses quentes vai sair daqui a pouco então, galinha?
1: Já, já.
0: Então tá bom. Dá tempo de se inscrever ainda? Dá,
1: lógico,
0: né?
1: Lógico.
0: Canta o trechinho da música aí, a música da semana, que é o Murilo Rufi, Saudade Estranha. Ah, esqueci o trecho. Vai cantarolando. E aí, enfim, já fica na torcida, porque daqui a pouquinho, então, a gente vai colocar o último ouvinte da semana ganhando R$500. Aí sim, presentão pra isso. Presentão pro Dia das Mães aí.
1: Pra ela.
0: Maravilhoso. Então, daqui a pouquinho, hein, gente? Música da semana.

0: 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Bruno Marrone, Sonhando.
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0: Pra quê? Vai, vai, galinha, e o quê?
1: Vamos cantar, Lidiane, vai!
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1: Lidiane Nascimento Castor, 4422, finalzinho do fone da Lidiane. Lidiane, se você é mamãe, levou R$500, não fala pra ninguém, menina.
0: Não conta.
1: Ou se tem a mamãe e ela não comprou o presente, porque às vezes tá sem uma grana e tal, pronto, levou R$500, tá bom? Lidiane Nascimento Castor, 4422, finalzinho do fone. Muito bem. Semana... Já pintou aí qual vai ser a música da semana?
3: Não vou falar.
1: Nossa, velho, você nunca fala, hein?
3: Não vou falar.
1: Maldade.
3: Mas eu vou dar um recado antes de falar da música da semana. Qual e do recado? Meu recado. Um beijão pra todas as mamães. Beijão, Daizinha.
2: Obrigada,
3: parabéns,
2: meu amor.
3: Parabéns por ser essa mãe dedicada que você é. Parabéns a todas as mães desse país. E você, meu amigo, que tá por aí, minha amiga, valorize enquanto ela tá aí.
2: É verdade.
3: Né?
2: Valorize muito.
3: Não adianta
2: muito.
3: Depois... não chora, não.
1: Mamãe, te amo, viu?
4: Mamãezinha do papai.
2: Não, assim não, né?
4: Minha mamãe
2: se empolga, né?
3: Isso aí você vai falar depois que nascer a mãe.
1: Vai não.
2: É.
1: Ó, já não. Aproveitar então essa carona, galinha. É isso aí. Que Deus abençoe todas as mamães, ó. Um beijo no coração, gente.
2: Você é não chora também,
3: você
2: né?
3: É cardiologista? Você é cardiologista? Você manda beijo no coração?
1: Um beijo no coração, mamãezinha. Vocês são lindos. Todos os dias, tá bom? Isso aí. Quer mandar beijo pra sua mãe?
3: E se por
2: olha,
3: acaso...
2: Olha, você não viu? Faz isso.
3: Eu vou falar uma coisa. E se por acaso alguém ainda tá pensando em ser, 91984...
2: Ah, tá. Galinha, e outra. Feliz dia das mamães pras nossas mamães também. Elas estão lá no céu.
3: Isso aí. E olhando pela gente. Isso. Tenho certeza que é minha, tá? Feliz... Você tá fazendo brincadeira, moleque?
2: E feliz dia das mães pra avó Exaurinha, que é uma mãezona, né?
3: Eu compro o presente dela.
2: Vou comemorar com a avó Exaurinha, sim. Feliz dia das mães pra todas as ouvintes. Mas, ó, domingo, eu vou dar um pulinho aqui, porque vai ter...
1: Família Nativa.
2: Isso, vai ser muito especial, Família Nativa. Bonitinho. Vai ter um momento especial com todas as mamães aqui da rádio. E aí eu vou dar uma passadinha aqui pra bater um papo com o Anjinho Gabriel.
1: Você falou que mamãe tava onde, você falou?
2: Mamãe tá no céu.
1: Mas o Floquinho não andou vendo essas coisas?
2: Viu. É, então, porque ela tá sempre presente. Graças a Deus. O
1: Floquinho tá latindo bravo.
2: Tava.
1: Meu Deus.
3: Tava não.
2: Enfim, né, gente? Então, boa noite, Márcio Cruz.
1: Boa noite,
2: Galinha. Boa noite, ouvinte. Até domingo no Família Nativa.
1: E é sexta-feira.
3: Olha... Menina, eu não vou dizer pra você não ter um pingo de juízo hoje, pra você não ser mamãe daqui 9 meses. Mas não me tem um pingo de juízo.
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0: Está no ar a Voz do Brasil. As notícias do governo federal que movimentaram o país no dia de hoje.
1: Boa noite.
2: Uma boa noite para você que nos acompanha em todo o país.
1: Sexta-feira, 8 de maio de 2026.
2: E vamos ao destaque do dia: investimento em energia.
1: São 130